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1: Essa aqui todo mundo gosta.
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0: Uma salva de palmas pra eles aí!
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0: Dani Thiago!
1: Tchau, Rodolfo!
0: Dani Thiago!
1: Tchau, Rodolfo!

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1: Coisa linda!
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1: Hugo Henrique, coisa linda.
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0: 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Muitas palmas.
2: São Paulo, obrigado.
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0: Que coisa linda, hein?
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0: 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Coisa boa.
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1: O quê?
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1: Tô aqui.
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4: Só um pouquinho, né?
3: Vou ter que falar o porquê.

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0: Boa noite, Uberlândia! 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
2: 6:25.
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2: 6:25.
3: Se você

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Bom dia, meu irmão, bom dia, minha irmã. Bom dia, meu amigo, bom dia, minha amiga. Bom dia pra quem não faz guerra, bom dia pra quem acordou feliz, bom dia pra quem está de bem com a vida, bom dia, minha gente, bom dia, Arroio do Silva. Bom dia, Mãe Natureza. E o bom dia mais que especial ao nosso Pai Salvador, ao Deus Pai Todo-Poderoso, que nos abençoa, que nos protege, que nos dá mais um lindo, maravilhoso e abençoado dia de vida. Bom dia, minha gente! Vamos lá, gurizada, vamos acordar, vamos que vamos! Vamos chegando para um novo dia, vamos chegando para esta manhã maravilhosa, vamos chegando para esta segunda-feira, 31 de agosto, é o último dia do mês de agosto de 2026. Vamos amanhecendo com chuva, assim como foi praticamente o final de semana inteiro, mas nós já estamos por aqui, são 6 horas e 35 minutos e nós já transbordamos a alegria de viver e vamos desejar bom dia pra você, minha amiga dona de casa, meu amigo dono da casa, que Deus abençoe teu lar, a tua família, a tua vida, nesta segunda-feira e todos os dias da tua existência. Bom dia, bom dia! Eu também quero mandar pra quem tá ligadinho aqui no nosso programa, hein? Vou mandando aí pros meus amigos da Secretaria de Obras, gurizada que pega no pesado. Alô, minha gente, bom dia, pessoal da Secretaria de Obras, bom trabalho. Pessoal da coleta de lixo, trabalhando, não importa se faça chuva, sol, frio ou calor. Bom dia aos coletores, os recicladores, as recicladoras. Pessoal do caminhão do lixo, bom dia e bom trabalho pra vocês. Vamos também desejando uma segunda-feira abençoada, não importa se faça chuva, sol, frio ou calor. Bom dia aos coletores, os recicladores, as recicladoras. Pessoal do caminhão do lixo, bom dia e bom trabalho pra vocês. Vamos também desejando uma segunda-feira abençoada aí para os nossos amigos pescadores e pescadoras do Arroio do Silva e da região. Deus abençoe este marzão maravilhoso e um ótimo dia de pesca para vocês. Bom dia, pessoal que tem o dom de Deus de construir sonhos e que trabalham na área da construção civil. Bom dia e bom trabalho para vocês aí, meus amigos da construção civil. Bom dia também para as minhas amigas diaristas, domésticas e faxineiras. Bom trabalho e abençoada segunda-feira. Bom dia para as minhas amigas cozinheiras e os meus amigos cozinheiros que fazem a nossa alimentação. Pessoal da costura que fazem as nossas vestes, bom dia às costureiras e os costureiros. Bom dia também aos taxistas e motoristas de aplicativo que nos dão carona, que nos acompanham. Deus acompanhe vocês aí também, minha gente. Também quero aproveitar e já mandar um bom dia para quem tá ligadinho aqui com a gente no nosso programa. São os professores e professoras

da rede municipal, estadual e particular de ensino. Bom dia para todos dos centros de educação infantil, sempre cuidando e ensinando bem as nossas criancinhas. E bom dia para quem tem papel importante na área da educação. São as minhas amigas merendeiras, pessoal dos serviços gerais nas escolas, aos motoristas e monitores dos ônibus escolares também. Deixa eu aproveitar e já mandar bom dia para quem tá ligadinho aqui com a gente no nosso programa. Eu quero aproveitar aí e mandar para todos os nossos heróis de fardos, meus amigos e minhas amigas da Polícia Militar, da Polícia Civil e do Corpo de Bombeiros. Um bom descanso para quem trabalhou durante a noite e um bom trabalho para quem vai trabalhar ao longo desta segunda-feira. Bom dia, bom dia! Para todos que trabalham na área da saúde, dos postos de saúde, hospitais e clínicas, um bom descanso para vocês que fizeram o seu plantão e um bom trabalho para quem vai trabalhar ao longo desta segunda-feira. Bom dia para todos das farmácias e drogarias, a todos nos laboratórios e também aos socorristas e motoristas das ambulâncias. Aos samuzeiros de plantão, os meus amigos e minhas amigas do SAMU, do Arroio do Silvio e da região. Bom dia de trabalho, bom descanso para vocês que fizeram o seu plantão. Bons laboratórios e também aos socorristas e motoristas das ambulâncias. Aos samuzeiros de plantão, os meus amigos e minhas amigas do SAMU, do Arroio do Silvio e da região. Bom dia de trabalho, bom descanso para vocês que fizeram o seu plantão. Bom dia também para toda a minha gente trabalhadora, os meus amigos trabalhadores, as minhas amigas trabalhadoras, os comerciantes, as comerciantes do Arroio do Silvio e da região. Deus abençoe cada um de vocês aí neste dia maravilhoso. E aquele bom dia especial para os meus amiguinhos e minhas amiguinhas da terceira idade, com a gente tomando seu cafezinho, tomando seu chimarrão, ainda no quentinho da cama, mas já com o radinho ligado aqui na Verdes Mares FM para a nossa oração da manhã. E nós vamos orar, né, minha gente? Nós vamos abrir as portas da nossa casa primeiro. Vamos fazer o seguinte, vamos finalizar o mês do mesmo modo que nós iniciamos o mês também, né? Abrindo as portas da nossa casa, permitindo que Deus venha fazer morada, permitindo que o Espírito Santo habite dentro de nós, dentro da nossa vida por completo. Nós vamos abrir as portas. Você que ainda não abriu as portas da tua casa, você que ainda está aí pensando se pode ou não pode, vamos lá, minha gente. Persistência, perseverança, vamos continuar com a alegria do Senhor e que a chuva que cai seja uma chuva de bênçãos a trazer ao tocar o nosso rosto para nosso dia. Querido Deus e amado Pai, o Senhor diz para cada um de nós aqui neste momento e nós vamos abrir as portas da nossa casa. Eis que estou à porta e bato. Se você abrir, eu entrarei, farei morada e cearei com você. Ouça o que Deus está fazendo neste momento. Está batendo a porta da nossa casa, está batendo a porta da minha casa, da tua casa. Imagine neste momento, feche os teus olhos por um instante e imagine o Senhor batendo a porta da tua casa e querendo entrar. O Senhor Jesus batendo a porta da tua casa e querendo entrar dentro da tua vida, dentro da tua casa, mudar a tua estrutura, fazer um milagre para você. Meu Deus querido e amado, nós abrimos as portas da nossa casa neste momento para o Senhor entrar dentro da tua vida, dentro da tua casa, mudar a tua estrutura, fazer um milagre para você. Meu Deus querido e amado, nós abrimos as portas da nossa casa neste momento para o Senhor entrar, Papai. Vamos deixar a luz do céu entrar. Deixa a luz do céu entrar aí na tua casa. Deixa a luz do céu entrar dentro do teu íntimo. Deixe Deus entrar dentro da tua casa física. Abre bem as portas primeiro do teu coração. Deixa o Senhor entrar neste momento, entrando com a luz do Divino Espírito Santo. Esta luz branca que clareia tudo que está muitas vezes obscuro, escuro. E o Senhor dissipa toda a escuridão. Querido Deus e amado Pai, neste momento estamos abrindo as portas da nossa casa e ao mesmo tempo fechamos os nossos olhos, Pai, além de sentir a presença do Espírito Santo do Senhor, aleluia, nós também imaginamos e podemos perceber que o Senhor vem com esta luz branca, a luz do Espírito Santo e vem entrando no nosso coração e vem entrando na nossa vida e vem entrando aonde nós estamos abrindo as portas para o Senhor estar, porque o Senhor não entra sem pedir, sem ser convidado. Por isso que nós te convidamos, Pai, que o Senhor entre dentro do nosso coração e que esta luz que vem acompanhada de paz, mansidão, com o ânimo da vida e com a alegria de viver, para trazer de volta o ânimo da vida, a alegria de viver para todos aqueles que estão cansados, sobrecarregados, desanimados. Abre bem as portas do teu coração, meu amigo e minha amiga. Receba o Espírito Santo do Senhor agora. Abre bem as portas da tua vida por completo. Pai, nós não queremos te receber apenas dentro da nossa casa física, não, mas também te recebemos dentro da nossa casa material, dentro da nossa empresa, do nosso trabalho.

0: da nossa família, que o Senhor seja o escudo protetor da nossa vida por completo, dos nossos filhos, da nossa família, da nossa casa, que o Senhor esteja material dentro da nossa empresa, do nosso trabalho, da nossa família, que o Senhor seja o escudo protetor da nossa vida por completo, dos nossos filhos, da nossa família, da nossa casa, que o Senhor esteja à frente do nosso caminho. O Senhor vai adiante de ti, meu amigo e minha amiga. O Senhor estará adiante de ti. É isso, é endireitando todos os caminhos tortuosos da tua vida. Querido Deus e amado Pai, nós deixamos a luz do Senhor entrar dentro do nosso coração, dentro da nossa vida por completo, e queremos que o Senhor assim esteja também na vida do meu amigo e da minha amiga ouvinte, de cada um de seus familiares. Acompanhe eles, Pai, aqueles que abriram as portas do seu coração e deixaram o Senhor entrar na vida por completo. E é por isso que agora, minha gente, nós vamos orar ao Senhor nosso Deus. Neste momento, vamos fazendo o sinal da cruz, pois vem chegando a oração do Pai Nosso.
1: Pai nosso que estais no céu, santificado seja o vosso nome. Venha a nós o vosso reino. Seja feita a vossa vontade, assim na terra como no céu. O pão nosso de cada dia nos dai hoje. Perdoai as nossas ofensas, assim como nós perdoamos a quem nos tem ofendido. E não nos deixeis cair em tentação, mas livrai-nos do mal. Amém.
0: Amém, Pai. Amém, meu Deus. Não nos deixeis cair em tentação e livra-nos do mal, pois Teu é o reino, o poder e a glória para sempre. Pois louvado seja o nome do Senhor, nosso Deus, em nossas vidas, meus amigos e minhas amigas. Para sempre seja louvado. Querido Deus e amado Pai, não nos permita cair nas armadilhas. Glória para sempre. Pois louvado seja o nome do Senhor, nosso Deus, em nossas vidas, meus amigos e minhas amigas. Para sempre seja louvado. Querido Deus e amado Pai, não nos permita cair nas armadilhas do inimigo e livra-nos de todos os males. Profetize, pois as palavras, meus amigos e minhas amigas, têm poder para a vida e poder para a morte. O que você está escolhendo para a tua vida, profetize coisas boas nela, pois a língua e as palavras têm o poder para a vida e o poder para a morte. E é por isso que agora nós vamos agradecer a Deus com alegria, meu amigo e minha amiga. Você agradece daí, eu agradeço daqui. Obrigado, meu Deus, obrigado, meu Pai, obrigado, Senhor, pelo lindo, maravilhoso e abençoado dia de vida que vai nos dando. Obrigado, Pai amado, pela oportunidade que nos dá de poder levantar da cama depois de uma noite abençoada, tranquila, quentinha e maravilhosa de sono, de descanso e de repouso. O Senhor nos permite viver este dia com a Tua presença, Pai querido, podendo contemplar as Tuas lindas e abençoadas coisas para o nosso dia a dia. Obrigado, Senhor, por nos permitir contemplar o canto e o voar dos pássaros, o quebrar das ondas, o nascer do sol. Obrigado pelo ar puro que respiramos deste paraíso, a chuva que cai, que seja uma chuva de bênção ao tocar o nosso rosto, a nossa casa, a nossa vida. Obrigado por mais um dia abençoado de vida. Obrigado também, meu Deus, pelo novo e maravilhoso dia de trabalho. Olha que alegria, gente, poder sair para o nosso trabalho. É segunda-feira, vamos agradecendo a Deus, vamos falando com o Senhor, ao invés de pedir uma doença, de falar que não quer ir trabalhar, de ir trabalhar aí, né, reclamando, querendo fazer maldades no teu trabalho, criando intrigas, fofocas, passando os outros para trás. Não, vai com alegria, vai fazendo bem, vai fazendo com alegria, vai agradecendo a Deus, porque é uma segunda-feira de trabalho para você tirar o sustento para você e para sua família. Oh, meu Deus querido, que alegria poder fazer isso, Pai. Fazer o nosso trabalho como se estivéssemos fazendo para o Senhor. A Deus, porque é uma segunda-feira de trabalho para você tirar o sustento para você e para sua família. Oh, meu Deus querido, que alegria poder fazer isso, Pai. Fazer o nosso trabalho como se estivéssemos fazendo para o Senhor, o dom que o Senhor nos deu a oportunidade de fazer sempre, Pai, com alegria o nosso trabalho, pois o Senhor nos dá a oportunidade de tirar o sustento para nós e para nossa família, o que já é muito mais do que merecíamos e merecemos, mas o Senhor é tão bondoso e misericordioso que ainda nos permite sonhar e conquistar os mesmos sonhos que o Senhor mesmo colocou em nosso coração. Obrigado pelo conforto da nossa casa, o conforto do nosso trabalho, a comodidade do nosso carro, da nossa moto, das nossas vestes. Mesmo sabendo que tudo isso seja supérfluo em nossa vida, nós não agradecemos pelo valor

das coisas, por mais simples que sejam, nós agradecemos pela tua bondade e misericórdia de nos dar este conforto. Obrigado por abençoar e prosperar a vida do meu amigo trabalhador, da minha amiga trabalhadora. Obrigado por abençoar e prosperar o comércio do Arroio do Silvio e da região. Obrigado por abençoar e prosperar a nossa rádio em mais um dia de atividades. Queremos ser glorificados contigo, Pai. Use o nosso dom, o nosso trabalho e as condições financeiras que o Senhor já nos deu a mais para viver, que o Senhor use para o teu nome ser glorificado, para que possamos fazer o bem e ajudar as pessoas em forma de gratidão. Nos dê sabedoria para entender e saber com quem devemos fazer, quem devemos ajudar para o teu nome ser glorificado. Obrigado também, meu Deus, pelo novo e maravilhoso dia de alimentação. Nós não esquecemos o alimento sagrado e abençoado colocado em nossa mesa, papai. Mesmo sabendo que nem só de pão vive o homem, mas de toda palavra que sai da boca de Deus. Obrigado, Senhor, pelo pão nosso de cada dia que nos deu ontem, que nos dá hoje, que nos dará amanhã. Muito obrigado, Deus querido, por toda alimentação e fartura e por nunca deixar faltar nada, pai. Absolutamente nada em nossa mesa, na mesa dos nossos amigos, dos nossos familiares. Obrigado por toda a alimentação e fartura que o Senhor coloca na mesa dos meus amigos e minhas amigas ouvintes, por nunca deixar faltar nada, Pai, absolutamente nada em nossa mesa, na mesa dos nossos amigos, dos nossos familiares. Obrigado por toda a alimentação e fartura que o Senhor coloca na mesa dos meus amigos e minhas amigas ouvintes e cada um de seus familiares. Obrigado por todo o alimento na mesa das pessoas que não fazem mais parte do nosso convívio, que não gostam da gente, mas recebem a nossa oração para que o Senhor abençoe o alimento de cada um deles. Obrigado, Senhor, não apenas pelo alimento do nosso corpo físico, que é mais do que precisamos para viver, é muito mais do que merecíamos e merecemos, mas obrigado pelo alimento do nosso espírito, da nossa alma, não apenas o alimento do nosso corpo físico, não, Senhor. O alimento da nossa alma e do nosso espírito, minha gente, é importante nos alimentarmos todos os dias da palavra do Senhor. O peso das palavras, o peso e o poder da língua na nossa vida, o Senhor nos ensina também sobre isso. Nós devemos tomar atenção, e a palavra do Senhor é o alimento do nosso espírito. Do mesmo modo que o nosso corpo físico precisa ser alimentado, o nosso espírito também precisa ser alimentado, também dá sinais de que está com fome. Por isso, Pai, obrigado pelos dois alimentos. Nos ensine a compartilhar o alimento do nosso corpo físico e o alimento do nosso espírito, e que possamos criar um hábito, meus amigos, como fizemos aqui de manhã, de nos alimentar da palavra de Deus, possamos fazer isso ao meio-dia e à noite em nossa casa, com a nossa família, no nosso trabalho, aonde estivermos, para alimentar a nossa vida com as palavras do Senhor. Obrigado também, meu Deus, pelo outro alimento que nos traz vida, o outro alimento que nos traz saúde, o outro alimento que nos traz a tua bênção e a tua bondade. Senhor do universo, nós te agradecemos pela água maravilhosa que mata e sacia a sede do nosso corpo físico. Que o Senhor, papai, abençoe o nosso copo com água. Que o Senhor, meu Deus, abençoe a nossa garrafinha d'água. E que esta água maravilhosa e abençoada por ti sirva para purificar os nossos corações. Meu Deus, sirva para inundar. Abençoe o nosso copo com água. Que o Senhor, meu Deus, abençoe a nossa garrafinha d'água. E que esta água maravilhosa e abençoada por ti sirva para purificar os nossos corações. Meu Deus, sirva para inundar a nossa vida com o teu amor. Muito obrigado, papai. Muito obrigado por inundar as nossas vidas com o teu amor. É o que nós precisamos todos os dias, e todos os dias recebemos de ti. Por isso te agradecemos por abençoar o nosso copo com água e nos trazer também a sabedoria para entender os sinais de oração que o Senhor nos manda e fazer aquilo que te agrada. Obrigado por fortalecer a nossa fé através da bênção do copo com água, para entender os sinais de oração que o Senhor nos manda e ser obedientes àquilo que o Senhor nos traz de resposta. Obrigado também por nos trazer a paz para aguardar tudo no determinado tempo do Senhor com o coração em paz. Obrigado por ser o Rei dos Reis, o Pai dos Pais, o Juiz dos Juízes, o Doutor dos Doutores e o Médico dos Médicos. Meu Deus, Tu és o único que pode nos julgar, o único que pode nos defender, o único que pode e realiza milagres em nossa vida. Por isso, Senhor, obrigado pelo bem mais precioso e valioso que não há dinheiro no mundo que possa comprar. Obrigado por abençoar, cuidar e curar a nossa saúde, Pai. A saúde dos nossos amigos, dos nossos familiares. Meu Deus, obrigado por abençoar, cuidar e curar a saúde dos meus amigos e minhas amigas ouvintes e cada um de seus familiares. Obrigado por abençoar, cuidar e curar a saúde das pessoas que não fazem mais parte do nosso convívio ou que não gostam da gente, mas que precisam receber a bênção na área da saúde para eles e seus familiares. Obrigado por abençoar a minha saúde e a saúde daqueles que te pediram a

seria de mim e de todos nós sem a fé que temos no Senhor nosso Deus, hein, minha gente? E por mais que a gente sofra, meus irmãos e minhas irmãs, diga obrigado, Senhor. Mesmo que você chore, meu amigo e minha amiga, diga obrigado, meu Deus. Mesmo que você esteja passando por momentos difíceis, momentos complicados, mesmo assim, tenha cuidado com o peso das palavras que você está dizendo. A palavra de hoje nos alerta em Provérbios, capítulo 18, versículo 21. Preste atenção. A língua tem o poder de vida e morte. Quem a ama comerá do seu fruto. O que você tem declarado? Às vezes, tratamos as palavras como se elas não custassem nada, como se sumissem no ar assim que saem da boca. Mas quem já foi marcado por uma frase dita há anos atrás, ou já ouviu uma palavra de ânimo mudar o rumo de um dia difícil, sabe que não é bem assim. As palavras carregam peso e ficam, sim. Provérbios não diz que a língua tem influência ou impacto, diz que ela tem poder de vida e de morte. A mesma língua, a mesma linguagem forte que a Bíblia usa para decisões que realmente importam,

0: que construímos, na paz ou na guerra que carregamos dentro de casa. Isso não significa que cada palavra precisa ser perfeita, nem que um deslize condene alguém para sempre. Significa que vale a pena parar antes de falar, porque a língua não é neutra. Ela está sempre plantando alguma coisa, vida ou morte, em quem escuta ou em quem fala. Antes de responder em um momento de raiva ou mágoa, hoje faça uma pausa e pergunte-se: isso planta vida ou planta morte? O que você tem plantado? O que você tem atraído? O que você tem falado? Senhor, eu reconheço o poder das nossas palavras. Nós reconhecemos o poder das nossas palavras, que as palavras têm para o bem e para o mal. Guarda então a nossa boca, nos ajude a falar do jeito que plante vida em quem nos ouve ou em nós mesmos. Onde já ferimos com palavras, nos ensina a reparar tudo isso. É o que nós te pedimos em nome do Senhor Jesus. E te pedimos também, Pai, que o Senhor retire e afaste toda a maldade, todas as coisas ruins, todos os pensamentos negativos, todas as brigas, as invejas, as intrigas, a maldade que há neste mundo e no coração das pessoas, todas as enfermidades, as doenças, os cânceres, as depressões, as armadilhas do inimigo. Repreenda o inimigo e afaste ele e toda esta maldade da nossa casa, do nosso trabalho, da nossa cidade, da nossa família, do lar e da vida dos meus amigos e minhas amigas ouvintes e seus familiares, do comércio, do arroio, do Silvio da região, de perto da nossa rádio. Afaste toda a ação do inimigo da nossa vida e dos nossos pensamentos e coloque em algum lugar onde nenhum ser vivo possa ser tocado. Que possamos viver em harmonia, em alegria, no mais lindo e abençoado dia de vida. Muito obrigado, meu Deus. Nós iremos fazer a oração do Salmo 23 agora. Lembre-se, a palavra tem poder. O Senhor é o nosso pastor e nada nos faltará.
1: Salmo 23.
0: Obrigado, meu Deus. Nós iremos fazer a oração do Salmo 23 agora. Lembre-se, a palavra tem poder. O Senhor é o nosso pastor e nada nos faltará.
1: Salmo 23. Deus é nosso pastor.

0: O Senhor é o meu pastor. Nada me faltará. Ele me faz repousar em verdes pastos e me leva às fontes de águas tranquilas. O Senhor renova as minhas forças e me guia pelo caminho certo, como Ele mesmo prometeu. Ainda que eu ande por um vale escuro, não terei medo de nada, pois meu Deus está comigo. Ele me dirige e me protege. O Senhor prepara um banquete para mim. Na frente de meus inimigos, me recebe como convidado de honra e enche meu copo até a boca. Eu sei que a Tua bondade, Senhor, e o Teu amor vão me acompanhar enquanto eu viver. E todos os dias da minha vida vou morar na Tua casa. Oh, meu Deus.
1: Oh, meu Deus, o Senhor é o nosso pastor e nada nos faltará. Pai amado, agora te pedimos a proteção dos Teus anjos da guarda. Sim.

0: Assim, Pai, os nossos filhos, os nossos pais, as nossas mães, os vovôs, as vovós, os bisos e as bisas, protegendo também, Senhor nosso Deus, aqueles que nos protegem, que enfrentam o perigo para a nossa proteção, a Polícia Militar, a Polícia Civil e o Corpo de Bombeiros, proteja eles e seus familiares também, Paizinho. Proteja, meu Deus, as criancinhas e os estudantes, o futuro do nosso planeta, os motoristas e viajantes que enfrentam os perigos das estradas, proteja com os teus anjos da guarda todos os trabalhadores, as trabalhadoras, o comércio do Arroio do Silvio e da região. Proteja a nossa rádio, Pai, proteja todas as famílias, todos os lares, com os teus anjos da guarda, proteja os meus amigos e minhas amigas ouvintes e seus familiares, proteja também as pessoas que não fazem mais parte do nosso convívio ou que não gostam da gente, mas precisam da tua proteção, nesta linda e abençoada segunda-feira, 31 de agosto de 2026. Agora são 6 horas e 58 minutos e o nosso programa da Verdes Mares FM está entrando no ar. Alô, minha gente, muito bom dia! Muito obrigado pelo carinho da sua companhia. São 6 horas e 58 minutos. Segunda-feira, estamos começando mais cedo. Alô, minha gente, muito bom dia! Muito obrigado pelo carinho da sua companhia. São 6 horas e 58 minutos. Segunda-feira, estamos começando mais cedo. Daqui a pouquinho tem a propaganda eleitoral gratuita até às 7 horas e 25 minutos. E você vai acompanhando aqui com a gente e vamos trazendo todas as informações, todos os destaques aqui para vocês nesta segunda-feira chuvosa. Em seguidinha, aqui com vocês na nossa programação. Agora são 6 horas e 58 minutos e meio, 6h58. A temperatura neste momento aqui no Balneário Arroio do Silva é de 16 graus. A umidade relativa do ar é alta, é de 100%. O vento vai soprando numa média agora de 5 km por hora, rajadas que variam entre 9 e 10 km por hora. Bom acúmulo de chuva das últimas 24 horas, vamos dar uma olhadinha aqui porque choveu bastante, né, minha gente? Nas últimas 24 horas nós registramos 23 milímetros de chuva ali nos parâmetros da Epagre-Sirã, tá? Foi o que menos registrou na região, nós tivemos aí até 75 milímetros. Desde o início das chuvas, nós podemos fazer um apanhado aqui, nós já registramos mais de 100 milímetros em algumas regiões. Aqui para nós ficamos aí numa média de 40 a 50 milímetros. Previsão do tempo aqui para vocês então, né? Que nós temos alguns dias ainda chuvosos, tá? Vamos ter mais alguns dias ainda chuvosos. Temperaturas máximas ontem não passaram da casa dos 19 graus. Hoje é um dia de chuva, bastante inclusive. Amanhã tem mais uma probabilidade com o decorrer do dia melhorando. Hoje mínimas entre 15 e 16, máximas devem ficar aí, não deve passar da casa, né, dos 19 a 20. A partir de quarta-feira nós teremos os dias ensolarados. E já não tem mais 6, máximas devem ficar aí, não deve passar da casa, né, dos 19 a 20. A partir de quarta-feira nós teremos os dias ensolarados. E já não tem mais a previsão de chuva, segundo os dados da meteorologia. Muito bem, são 7 horas em ponto, nós vamos fazendo aqui então a nossa pausa. Vamos chegando com a propaganda eleitoral gratuita e daqui a pouquinho nós estaremos de volta com a continuidade do nosso programa. Aguarde aí, nós voltamos já já.
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8: Muito bem, nós já estamos de volta aqui com vocês na Verdes Mares FM. São 7:25, 7:25. Vamos informando a hora certa e a temperatura mais uma vez. E agora vamos falar com a previsão do tempo completa para você. Já tem destaques dos jornais. 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Formando novamente a hora certa e a temperatura, 7:27, 7:27, agora 16 graus a temperatura aqui no Balneário Arroio do Silva. Hoje nós vamos ter um dia nublado e com chuva, tem possibilidade ainda de bastante chuva, vento nordeste deve predominar. É, hoje as mínimas entre 15 e 16, máximas entre 18 e 19, não deve passar disso. Vento nordeste numa média de 15 km por hora, rajadas que variam entre 30 e até 35 km por hora. Hoje tem previsão de chuva ao longo do dia, principalmente mais para o período da tarde e noite. Probabilidade maior de chuva, grandes 5 km por hora. Hoje tem previsão de chuva ao longo do dia, principalmente mais para o período da tarde e noite. Probabilidade maior de chuva, por grandes volumes, tá? Aí amanhã nós temos ainda uma probabilidade de chuva, mas já com a melhoria no decorrer do dia. Principalmente à tarde já vai diminuindo aí, entra um vento sul, com rajadas que possam chegar aí até 50 km por hora. E aí nós temos na quarta-feira diminuição das temperaturas e o dia amanhecendo ensolarado já, tá? É a previsão que a gente tem aqui, então, os destaques da Central de Meteorologia. Daqui a pouquinho, ao vivo, direto da Epagri-Siran, a gente vai trazendo todas as informações para vocês. 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

0: 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Vamos aos destaques aqui dos jornais, então, minha gente. Vamos chegando com o Diário Catarinense, começando com o Jornal da Capital do Estado. Lá em Florianópolis também o dia amanhece com chuva, 17 graus a temperatura neste momento. 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
0: 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Vamos aos destaques aqui, meus amigos e minhas amigas. As informações para vocês aqui, então, do Diário Catarinense. Olha, falando de tempo, Santa Catarina soma mais de 1.000 famílias afetadas por tempestade de granizo. Está tudo quebrado, diz aqui. Informações para vocês aqui, então, do Diário Catarinense. Olha, falando de tempo, Santa Catarina soma mais de 1.000 famílias afetadas por tempestade de granizo. Está tudo quebrado, diz aqui um morador. Tempestade de granizo que passou forte aí, tá? Jacir da Silva, olha, incrédulo para o telhado da casa. As folhas, né, de Eternite ainda carregam, né, as marcas deixadas, então, que seriam os brasilites que a gente fala, né? Pela tempestade de granizo que caiu na Grande Florianópolis. Que coisa, são mais de 1.000 famílias que foram afetadas pelos temporais que atingiram pelo menos 23 cidades de Santa Catarina entre a noite de sexta-feira e a madrugada de ontem, domingo. Tá? Foram muitas, muitas e muitas famílias. Aqui para nós também choveu granizo. Não sei se vocês chegaram a perceber aí domingo, né? Sábado para domingo, domingo de manhã, madrugada. Então tivemos em alguns pontos da cidade chuva de granizo. Não foi tão forte assim, mas teve. Teve em alguns pontos aí a chuva de granizo. A Defesa Civil mantém alerta para Santa Catarina para temporais com granizo, vendavais, chuva intensa e volumosa ainda nesses próximos dias, principalmente hoje. Temporal deixa estragos e Prefeitura suspende aulas em escolas de Biguaçu e também em Florianópolis. Vejam bem aí que o temporal passou e passou forte, hein? Prefeituras precisam consertar o que o estrago, né? E também estão preocupadas, o que estragou, e que também estão preocupadas com a previsão do tempo, que ainda segue instável. Muitos problemas aí ocorridos, né, em virtude dos temporais do final de semana. Foi forte, hein, minha gente? Foi forte mesmo aí o que passou nesses últimos dias. Havaí perde.

Mas aí, ocorridos, né, em virtude dos temporais do final de semana. Foi forte, hein, minha gente? Foi forte mesmo aí o que passou nesses últimos dias. Avaí perde em casa para o Atlético Goianiense nos acréscimos e vê a sequência de vitórias acabar na Série B. Durante a inauguração da 196ª loja da Avan, Luciano Henck diz a funcionários que fim da escala 6x1 é medida eleitoreira. Eu também acho que isso está sendo só colocado em época de eleição. Mas vamos aguardar. Olha, ninguém olha por nós, CO da Têxtil de Santa Catarina, alerta para impactos de importações do Paraguai e fim da taxa das blusinhas. Também aqui falando de segurança, poça de sangue atrás de sofá pode revelar onde jovem foi morto com o pescoço cortado em Guaramirim. São 7 horas e 34 minutos. Uma poça de sangue atrás de um sofá pode ajudar a polícia a esclarecer um assassinato registrado em Guaramirim. Isso porque a vítima é um jovem aparentando cerca de 25 anos, né? Foi encontrado morto em uma escadaria com um corte no pescoço. Mas apesar da gravidade do ferimento, não havia indícios de que o crime tinha ocorrido ali. Apenas que o local foi escolhido para desovar o corpo. Que coisa, hein? Agora vamos ver como é que vai ser o desenrolar desta investigação aí por conta da Polícia Civil. Na coluna do Anderson Silva, reconhecimento facial e mapeamento, como será o cadastro da população de rua aqui em Santa Catarina. Investigação aí por conta da Polícia Civil. Na coluna do Anderson Silva, reconhecimento facial e mapeamento, como será o cadastro da população de rua aqui em Santa Catarina. Olha, na coluna do Pedro Machado, eleições 2026, o dado mais relevante da pesquisa Quast em Santa Catarina, que quase passou batido, diz ele aqui, né? Além das intenções do voto para Senado Federal, Governo do Estado e Presidente da República, a pesquisa contratada pelo Diário Catarinense, divulgada na última segunda-feira da semana passada, traz um dado que passou batido, que quase passou batido. Mas é imensamente revelador. 29% dos eleitores catarinenses se definem como independentes em relação à própria posição política, rechaçando ainda os rótulos de bolsonaristas ou lulistas. 29%, hein? É bastante o número. Se nós formos analisar, é um número bastante grande. Então nós temos aí, se fosse colocar na média, dividido, nós teríamos 35 lulistas, 35 bolsonaristas e aproximadamente 30% da população independente em relação à própria posição política. Interessante esse dado, depois vamos falar um pouquinho mais sobre isso. Claro que eu estou falando aqui não é o que acontece no Estado, né? A gente tem aí, por exemplo, 50% bolsonaristas, 20% lulistas, e aí a gente tem os 30% que são independentes, tá? Legal pra gente falar sobre isso aí, interessante esse dado mesmo. Olha, carro com vidros quebrados por chuva de granizo viram polêmica após supostas multas em Santa Catarina. Vídeo foi publicado nas redes sociais e ganhou repercussão em nota. A Polícia Rodoviária Federal explicou a situação. Polêmica após supostas multas em Santa Catarina. Vídeo foi publicado nas redes sociais e ganhou repercussão em nota. A Polícia Rodoviária Federal explicou a situação. Olha aí então, hein? Tem mais isso também, são 7h36. 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

0: 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Olha, carros com vidros quebrados viraram alvo de uma polêmica durante uma tempestade do último sábado. O caso ganhou repercussão na internet após declararem que a Polícia Rodoviária Federal estaria multando os veículos que foram atingidos pela chuva de granizo. Entretanto, a corporação explicou o episódio em nota à imprensa. A PRF afirmou que a fiscalização dos policiais rodoviários federais na noite do sábado em Biguaçu tinha como foco embriaguez ao volante e havia começado apenas 15 minutos antes da intervenção de um dos responsáveis pela gravação e publicação do conteúdo. Informou ainda que não realizou nenhuma multa por para-brisa quebrado, ainda que foi flagrado apenas um motorista dirigindo sem carteira nacional de habilitação e outro sem um cinto de segurança. É, daí seria muita sacanagem, né? Aí não teria como ser essa questão aí. Olha, briga de vizinhos termina em assassinato na cidade de Blumenau. Coisa, hein? Mais uma situação entre vizinhos, mais uma tristeza que sempre acontece. Olha, cinco cidades de Santa Catarina decretam emergência e ao menos duas pessoas ficam feridas após a tempestade com granizo que acabou acontecendo, né? Cidades de Santa Catarina decretaram aí, então, situação de emergência e foram cinco ao menos, tá? Municípios de Biguaçu, Colombo, Ipuaçu e Bom Jesus, além da região norte de Florianópolis, decretaram emergência, situação de emergência. A chuva foi forte, né, gente? A chuva foi forte mesmo. Olha, para finalizar aqui os destaques, então. Mulher morta por raio em praia de Santa Catarina era do Rio Grande do Sul, sorriso que contagiava. Vocês acreditam numa coisa dessa? Uma mulher, Edinara Gonçalves, de 39 anos, foi atingida por um raio enquanto caminhava na praia da Pinheira, em Palhoça, na Grande Florianópolis. Ela foi atingida por um raio. Que tristeza, natural de Caxias do Sul. Florianópolis ganha 30 moradores por dia em um ano e cresce 5 vezes mais que a média. Um raio. Que tristeza, natural de Caxias do Sul. Florianópolis ganha 30 moradores por dia em um ano e cresce 5 vezes mais que a média nacional, aponta o IBGE. São os destaques, as informações que a gente conferiu aqui dentro do Diário Catarinense. Vamos agora ao Jornal do Rio Grande do Sul, Zero Hora de Porto Alegre, em nome de lojas Quero Quero.
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0: 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Trazendo em destaque aqui para você, então, as informações da Zero Hora de Porto Alegre. A capital gaúcha já amanhece com sol, 16 graus a temperatura lá em Porto Alegre. Destaques aqui para você. Voto de legenda caiu em desuso. Opção recuou mais de 20%.

7% desde 2006 no Rio Grande do Sul, modalidade em que o eleitor escolhe apenas o partido sem indicar um candidato específico, é possível apenas nas eleições proporcionais. 7% desde 2006 no Rio Grande do Sul, modalidade em que o eleitor escolhe apenas o partido sem indicar um candidato específico, é possível apenas nas eleições proporcionais. Então, por exemplo, assim, você gosta do 22, tá? Ou você gosta do 13, e aí você vai votar, né, para, por exemplo, senador, deputado estadual e deputado federal, registrando apenas o número, os dois primeiros números, o 13 ou o 22, entenderam? Como seria mais ou menos? E aí você não precisaria escolher, isso seria o voto de legenda. Se você já tem um candidato, no caso, se você tem um número de candidato, aí você tem que votar para deputado estadual 5 números, deputado federal 4 números, senador 3 números e aí os dois da legenda de presidente e governador. Depois a gente fala também sobre isso, é interessante esse dado aqui para vocês, tá? Seguindo aqui com os destaques da Zero Hora de Porto Alegre, Grêmio abre semana Grenal decisivo pela Copa do Brasil, preocupado com o fôlego do time. Grêmio que tem ficado complicado aí no segundo tempo, né, do jogo, já foi assim contra o Inter, foi ontem contra a Chapecoense, olha, o Everton fez milagres. Semana mais importante do ano, o Inter acumula erros e vive seu pior momento, o Inter que acabou ontem perdendo para o Bahia. Me perdeu para o Bahia aí, uma situação complicada, e agora tem aí o final, né, que a gente falou, a grande decisão aí contra o Grêmio. Foi derrotado por 3-2 e o Grêmio venceu pelo placar de 3-1. Olha, antes da virada, Rio Grande do Sul tem alerta vermelho para tempestades. Como fica o tempo e a previsão do tempo para esta semana lá no Rio Grande do Sul? Também tem alerta, então, de tempestades. Avisos indicam risco de chuva intensa, ventos fortes e granizo até tempo. E a previsão do tempo para esta semana lá no Rio Grande do Sul? Também tem alerta, então, de tempestades. Avisos indicam risco de chuva intensa, ventos fortes e granizo até a meia-noite de hoje, inclusive, ainda, né? Até a meia-noite de hoje lá no Rio Grande do Sul. Em alguns pontos da cidade. É um alerta vermelho aí para algumas regiões do Rio Grande do Sul. A gente vai seguindo por aqui, olha, a agência da Caixa é invadida em Canoas, tá? Bairro Nossa Senhora das Graças, uma agência da Caixa Econômica Federal foi invadida na cidade de Canoas. Ao menos duas armas de fogo foram levadas da unidade, segundo aí, então, a Polícia Federal. Foi uma agência da Caixa Econômica Federal que foi arrombada na madrugada desta segunda-feira no bairro Nossa Senhora das Graças, em Canoas, região metropolitana. Segundo a Polícia Federal, duas armas foram levadas da unidade. Duas armas de fogo. Ah, não foram lá buscar o dinheiro, não, da Caixa. Foram buscar armas de fogo. Seguindo por aqui com mais informações, 7h45, nós vamos falando da Zero Hora de Porto Alegre em nome de Lojas Quero Quero. 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Olha, na RS-210, homem morre após colisão frontal entre dois carros em Boa Vista do Buricá. Lá na região noroeste do Rio Grande do Sul, quase lá no oeste, né, do Rio Grande do Sul, Boa Vista do Buricá. Um homem de 48 anos que acabou morrendo aí numa colisão frontal sul, quase lá no oeste, né, do Rio Grande do Sul, Boa Vista do Buricá. Um homem de 48 anos que acabou morrendo aí numa colisão frontal entre dois veículos, e isso aconteceu na tarde de ontem, domingo. Olha, sistema prisional com celas lotadas, presos aguardam vagas dentro de viatura no Palácio da Polícia. No Palácio da Polícia, hein? Olha só, celas lotadas, não tem aonde colocar, os presos estão aguardando dentro de viaturas. Aí é brincadeira, né? É a situação carcerária.

0: área do país. Bar é interditado por falta de licença para atuar como casa noturna e falhas de segurança contra incêndio no bairro Cidade Baixa, em Porto Alegre. Debates, demonstrações com animais e shows. O que acompanhar na Expo Inter nesta segunda-feira? Homem é morto a tiros no bairro Mato Grande, na cidade de Canoas. A identidade da vítima não foi revelada ali. Aconteceu na região metropolitana de Porto Alegre. Vamos sinalizando aqui os destaques da Zero Hora. Cidade da Serra registra 2 homicídios em 3 dias e chega a 10 por mortes violentas lá no Rio Grande do Sul. É a Cidade da Serra aí que aconteceu isso, né? E os crimes aconteceram no mesmo bairro, na cidade de Vacaria, no bairro Barcelos. É o segundo crime, né, deste tipo em 3 dias na mesma região. Possivelmente deve estar ligado aí alguma situação com tráfico de drogas, entre outros. Olha, sobe para 47 o número de municípios com ocorrências após os temporais no Rio Grande do Sul. Você pode conferir aí a lista completa, os destaques, informações e a movimentação da 47, o número de municípios com ocorrências após os temporais no Rio Grande do Sul. 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Vamos fazer um intervalinho por aqui, meus amigos e minhas amigas. Agora são 7 horas e 48 minutinhos. Já já nós voltamos com a previsão do tempo e em seguida também trazendo os destaques do plantão policial. Bastante movimentação do plantão de polícia nessas últimas horas que você confere aqui com a gente na Verdes Mares FM. Vamos fazer o seguinte? Nós vamos fazer um breve intervalo. Você aguarda aí. Nós voltamos já já. Agora 7 horas e 48 minutos e meio. Voltamos em seguida.
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4: Muito bem, você está acompanhando Cidade Alerta, 7 horas e 54 minutos agora, 7h54, já tem previsão do tempo e tem destaques do plantão policial. 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Nós vamos tentar contato lá com o pessoal da Epagri-Sirã para tentar trazer aqui para vocês a hora certa, a temperatura e a previsão do tempo desta segunda-feira e desta semana, com os meteorologistas falando em nome do Laboratório Marista.

0: Vamos conferir a previsão do tempo aqui com vocês, então, que estão nos acompanhando. Segunda-feira, último dia do mês de agosto, gentilmente nos atendendo, direto da Epagre Cirana, capital do estado, a Gilsânia, meteorologista da Epagre. Vamos falar de previsão do tempo nesta segunda. Tempo aqui com vocês, então, que estão nos acompanhando. Segunda-feira, último dia do mês de agosto, gentilmente nos atendendo, direto da Epagre Cirana, capital do estado, a Gilsânia, meteorologista da Epagre. Vamos falar de previsão do tempo nesta segunda-feira. Gilsânia, minha amiga, bom dia, tudo bem contigo por aí?
1: Tudo bem. Bom dia, Evandro, a você, bom dia a todos.
0: Muito bom dia, Gilsânia. Estamos começando então uma segunda-feira agora com uma neblina, uma chuvinha bem fraquinha. A previsão continua assim com o tempo úmido e chuvoso?
1: Úmido e chuvoso, ainda assim, tá? Então certo. Hoje um dia ainda é instável, nós estamos agora com a formação de uma outra frente fria sobre o estado de hoje para amanhã e aí amanhã que ela sai. Uhum. Então, assim, por isso que hoje a gente ainda tem instabilidade, a gente ainda tem possibilidade de chuva mais persistente, com totais elevados em alguns momentos, tá? Ainda tem risco para temporais, para tempestade severa no estado, por conta disso tudo. E aí, sim, essa condição de chuva, para vocês, ela vai só no início da madrugada ali, pelo que mostra, tá? Decorrer ali decorrer da terça-feira, nós vamos ter a frente se afastando, uma massa de ar frio e seco avançando e melhora na condição do tempo. Amanhã, então, com o sol, com previsão do sol voltar a aparecer no decorrer do dia. As temperaturas, amanhã, elas devem ficar... Hoje acho que eu não falei da temperatura, né, que ela não passa aí dos 18, 19. Sim. Amanhã a gente fica com essa temperatura parecida com o dia de hoje, declinando mais tarde e noite, então, com a chegada da massa de ar frio. E depois, quarta-feira, daí é tempo firme, né, mais frio e tempo firme com sol predominando, temperaturas mais baixas, período da madrugada, amanhecer, assim, e depois durante a tarde ali, perto dos 18, 19 graus também.
0: Certo, então fazendo um resumo assim, né, Gilsânia, entre hoje e amanhã ainda essa umidade vai continuar e com chuva, principalmente hoje, né?
1: É, mas melhorando amanhã, né?
0: Sim.
1: Então, a ressalva é que o tempo melhora a partir de terça-feira.
0: Para a gente finalizar, alguma alteração do mar com o vento, alguma questão, vai continuar e com chuva, principalmente hoje, né?
1: É, mas melhorando amanhã, né?
0: Sim.
1: Então, a ressalva é que o tempo melhora a partir de terça-feira.
0: Para a gente finalizar, alguma alteração do mar com o vento, alguma questão assim?
1: É, então, aí no mar o que, que acontece, né? Como amanhã a gente tem essa frente que se forma e sai, e uma massa de ar frio, que é uma alta pressão, avançando, a gente tem vento sul predominando, sudoeste, sul amanhã, e esse vento com uma previsão de ser mais intenso no decorrer do dia, né? Com rajadas da ordem de 50, 70 km por hora, favorecendo também uma agitação no mar.
0: Tá certo, então. Gilsânia, mais uma vez, muito obrigado pelo carinho de nos atender. Uma ótima segunda-feira e uma excelente semana de trabalho para vocês aí, tá
1: obrigada,
0: bom?
1: Obrigada, bom dia a você e a todos.
0: Muito obrigado, tá aí a Gilsânia, meteorologista da Epagre Cirã, gentilmente nos atendendo e trazendo as informações com a previsão do tempo aqui, os destaques em nome do Laboratório Marista, que tem o mais completo e moderno Laboratório do Sul de Santa Catarina. 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

0: 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Seven Internet trazendo os destaques policiais.
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0: 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Madeireira e Tintas Tio Pedro, os destaques do plantão policial. 8:06, 8:06, vamos chegando com os destaques e informações do plantão de polícia. A gente vai trazendo para você aqui a movimentação e as informações da cidade de Criciúma. Em seguidinha, tem região da MESC, Araranguá e Balneário, Arroio do Silva. Um homem de 41 anos.

anos tentou matar três integrantes de uma equipe de arbitragem após uma partida de futebol em Criciúma. A ocorrência foi registrada na noite da última sexta-feira por volta das 10h30 da noite. Segundo a PM, o autor ficou inconformado com uma decisão envolvendo o filho no jogo. Ele parou o carro em frente a um veículo Volkswagen Nivus e proferiu tiros então contra o automóvel. Conforme a PM, nenhuma pessoa ficou ferida e durante a ocorrência os militares localizaram o carro utilizado pelo suspeito e realizar a abordagem. Durante as buscas foram encontrados um revólver calibre 38, 5 munições no tambor, além de outras 38 munições do mesmo calibre e num coldre. Com isso, o homem foi preso e encaminhado à delegacia de polícia civil para os procedimentos cabíveis serem tomados. Uma moradora de 28 anos foi presa por ligações clandestinas de energia elétrica durante a Operação Alpineia, realizada pela Polícia Militar em Criciúma. A ocorrência foi registrada no bairro Cidade Mineira Velha. De acordo com a PM, durante as fiscalizações foi constatada uma ligação irregular em uma residência. A moradora informou aos militares que havia solicitado o restabelecimento clandestino da energia após o desligamento realizado anteriormente. A mulher foi presa em flagrante e encaminhada à delegacia de polícia civil. Olha, um trabalhador teve uma caminhonete Fiat Strada furtada durante o expediente no bairro Operária Nova, em Criciúma. Segundo a Polícia Militar, o homem relatou que estacionou o veículo em frente ao local de trabalho e deixou a chave na ignição enquanto descarregava mercadorias. Outro homem entrou no estabelecimento afirmando que procurava água. Pouco depois, o autor aproveitou a oportunidade, entrou no automóvel e fugiu do local. Conforme a PM, a guarnição realizou buscas nas proximidades e repassou informações sobre a caminhonete na rede policial. No entanto, o veículo não foi encontrado até o registro do boletim de ocorrência e o caso passa agora a ser investigado pela Polícia Civil. Uma mulher de 27 anos fugiu para a casa de uma vizinha após ser agredida e ameaçada de morte pelo companheiro no bairro Mina União, em Criciúma. Segundo a Polícia Militar, a vítima acionou a guarnição e afirmou ter sido ofendida e ferida com um soco no olho na noite do último sábado. Segundo a PM, quando os policiais chegaram no local, o agressor já havia fugido, mas foi localizado nas proximidades da residência. O homem de 28 anos apresentava sinais de embriaguez, foi detido e foi encaminhado à delegacia de Polícia Civil, onde os procedimentos cabíveis foram tomados. 8h09, vamos seguindo por aqui com os destaques e informações do plantão de polícia. E você vai acompanhando com a gente as notícias do plantão policial de hoje da cidade de Criciúma, em nome de Loja Ramage do Arroio do Silva, Monitoramentos Guardiã, Madeireira e Tintas Tio Pedro, Farmácias Antonelli e Supermercado MSC, hoje com a segunda-feira da padaria. Um homem de 50 anos, nome de Loja Ramage do Arroio do Silva, Monitoramentos Guardiã, Madeireira e Tintas Tio Pedro, Farmácias Antonelli e Supermercado MSC, hoje com a segunda-feira da padaria. Um homem de 50 anos foi preso após agredir uma mulher depois de uma discussão em um estabelecimento comercial localizado em Criciúma. A ocorrência foi registrada na tarde do último sábado no bairro Próspera. Segundo a Polícia Militar, no local, os militares encontraram a vítima apresentando lesões e ela relatou que teria sido causada pelo homem durante a discussão. Diante dos fatos verificados, ele recebeu voz de prisão e foi encaminhado à Delegacia de Polícia Civil. Um homem foi flagrado com vários instrumentos comumente usados para praticar furtos no bairro Santo Antônio, em Criciúma. O fato ocorreu na rua Lourenço Zanetti, na madrugada de ontem, domingo, por volta da 1h30 da madrugada. Segundo a Polícia Militar, a guarnição realizava rondas pela região quando avistou o suspeito rondando residências com uma mochila. Ao perceber a presença dos policiais, ele tentou fugir por um terreno baldio, mas acabou sendo abordado. Conforme a PM, na mochila foram encontrados um alicate, uma chave de fenda e um isqueiro. E ao ser questionado, o homem não soube informar a origem dos objetos. Em consulta ao sistema, os policiais constataram que ele já possui passagens criminais por furto na região. As ferramentas foram apreendidas e o abordado foi liberado após assinar um termo circunstanciado. 8h08.

11 minutos, vamos agora aos destaques do plantão policial de Araranguá e Balneário Arroio do Silva. Homem tenta trocar bicicleta por crack e abordagem termina com dois presos em Araranguá. Incêndio atinge residência em Araranguá e suspeita da ação criminosa será investigada. Pela segunda vez em 11 dias, Loki termina com dois presos em Araranguá. Incêndio atinge residência em Araranguá e suspeita da ação criminosa será investigada. Pela segunda vez em 11 dias, loja arrombada e furtada no bairro Coloninha, em Araranguá. Motoboy é esfaqueado durante discussão no município de Araranguá. Ainda, policiais militares salvam bebê engasgado no bairro Jardim Cibele, em Araranguá. Polícia Militar prende homem com mandado de prisão em Araranguá. Balneário Arroio do Silva, duas mulheres relatam ameaça de morte e jovem é conduzido à delegacia em Balneário Arroio do Silva. Adolescente de 15 anos é apreendida durante cumprimento de ordem judicial em Balneário Arroio do Silva. Condenado por tráfico de drogas é preso em Balneário Arroio do Silva. São os destaques e as informações do plantão de polícia que você vai conferindo com a gente nesta manhã de segunda-feira. 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Uma abordagem realizada pela Polícia Militar na madrugada do último sábado. Tio Pedro, telefone WhatsApp 48-3526-0443. Uma abordagem realizada pela Polícia Militar na madrugada do último sábado terminou com dois homens presos por suspeita de tráfico de drogas no bairro Centro Cívico em Araranguá. Durante a ocorrência, foram apreendidos 10 gramas de crack, além de maconha e materiais utilizados para o fracionamento do entorpecente. A ocorrência teve início por volta da 1 hora.

da madrugada, quando policiais do pelotão de patrulhamento tático realizavam rondas pela região e abordaram um homem de 22 anos. Durante a conversa, os policiais, ele afirmou então ser usuário de drogas e relatou que estava tentando trocar sua bicicleta por pedras de crack. No mesmo local, os militares identificaram um homem de 20 anos apontado como suspeito de comercializar entorpecentes. Diante da situação, uma guarnição do K9, o canil, foi acionada para auxiliar nas buscas. Com o emprego do cão policial, foi indicado um ponto onde o suspeito de 20 anos havia permanecido anteriormente. No local, os policiais encontraram um invólucro contendo 10 gramas de crack e distribuído em 25 pequenas porções, além de uma porção maior e além de um cigarro de maconha. Também foram apreendidos R$10 em dinheiro. Os dois envolvidos foram conduzidos, juntamente com as drogas e os objetos apreendidos, até a central de plantão policial de Araranguá. Um incêndio atingiu uma residência na rua Ascendino Vieira Maciel, no bairro Lagoão, em Araranguá, no final da tarde da última sexta-feira. O imóvel é alvo de uma disputa judicial e há suspeita de que o fogo possa ter sido provocado de forma criminosa. O corpo de bombeiros foi acionado por volta das 17 horas e 30 minutos e, ao chegar no endereço, os combatentes confirmaram o incêndio em uma residência mista construída de alvenaria, provocado de forma criminosa. O corpo de bombeiros foi acionado por volta das 17 horas e 30 minutos e, ao chegar no endereço, os combatentes confirmaram o incêndio em uma residência mista construída de alvenaria e madeira, com aproximadamente 60 metros quadrados. O fogo estava concentrado principalmente na parte de madeira e as chamas já atingiam a edificação vizinha, construída de alvenaria. Inicialmente, não havia informações sobre possíveis vítimas. Durante o atendimento, os bombeiros constataram que a residência atingida não possuía energia elétrica. Após proteger o imóvel vizinho, a guarnição concentrou então os trabalhos direto com combate ao incêndio. Aproximadamente 10 mil litros de água foram utilizados para extinguir as chamas. Durante a vistoria realizada pelos bombeiros nas áreas das próximas que não havia sido atingido pelo fogo, uma mulher de 56 anos foi encontrada deitada em uma varanda nos fundos da residência em estado de choque. A mulher recebeu o atendimento pelo SAMU e foi encaminhada ao Hospital Regional de Araranguá. O portal Agora apurou que o imóvel é objeto de uma disputa judicial. Diante dessa situação, um dos filhos da proprietária da residência, de 58 anos, acredita que o incêndio possa ter sido criminoso, uma vez em que o imóvel também estava sem fornecimento da energia elétrica. A Polícia Militar também esteve no local e prestou o atendimento na ocorrência. A Polícia Civil foi acionada e deverá realizar os procedimentos necessários para apontar as circunstâncias e determinar a origem do incêndio. Um motoboy de 19 anos foi vítima de uma tentativa de homicídio na noite do último sábado na rua Iraci Luquina, esquina com a Avenida Engenheiro Mesquita, e o crime foi registrado por volta das 9h30 da noite. De acordo com as informações levantadas pela Polícia Militar, a vítima foi atingida por 7 golpes de faca, sendo que uma Avenida Engenheiro Mesquita, e o crime foi registrado por volta das 9h30 da noite. De acordo com as informações levantadas pela Polícia Militar, a vítima foi atingida por 7 golpes de faca, sendo que uma das perfurações atingiu o pulmão direito. O motoboy recebeu os primeiros atendimentos do Corpo de Bombeiros ainda no local e posteriormente foi encaminhado ao Hospital Regional de Araranguá. Conforme relatos colhidos pela polícia, o motoboy retornava de entregas acompanhado da namorada quando passou por pessoas que se encontravam no meio da rua. O motociclista teria solicitado verbalmente para que saíssem da via. Segundo uma das testemunhas, após o pedido, um dos homens passou a proferir xingamentos. O motoboy retornou ao local e uma discussão acabou evoluindo para a briga. Ainda conforme relatos da testemunha que estava com o autor, houve uma tentativa de separar os envolvidos, momento em que o homem teria utilizado uma faca para desferir diversos golpes contra o trabalhador. A namorada da vítima apresentou relato semelhante aos policiais e, segundo ela, o homem teria sacado a faca e golpeado o motoboy, inclusive enquanto ele ainda se encontrava sobre a motocicleta. Após o ataque, o homem acabou fugindo a pé. Partes dos acontecimentos foram registrados também num vídeo pela namorada da vítima. As imagens foram disponibilizadas para a Polícia Militar.

auxiliar na identificação do autor. A partir dos depoimentos, das informações levantadas no local e da análise material, a polícia identificou o autor, um homem de 21 anos. A polícia militar realizou diligências e rondas pela região na tentativa de localizá-lo, porém ninguém foi encontrado. Devido à gravidade dos ferimentos e ao atendimento médico em andamento, os policiais não conseguiram colher o relato da vítima. A ocorrência foi registrada e o caso deve ser investigado pela Polícia Civil. Por volta das 5 horas da tarde, o relato da vítima. A ocorrência foi registrada e o caso deve ser investigado pela Polícia Civil. Por volta das 5 horas da tarde de ontem, policiais militares realizavam rondas pela rua Miguel Manuel Pacheco, no bairro Jardim Cibele, em Araranguá, quando viram uma mulher pedindo socorro, pois seu bebê de 6 meses havia se engasgado. De imediato, a guarnição iniciou o atendimento e constatou que o bebê apresentava um quadro de cianose, pele roxa e sem sinais vitais. Para salvar a vida da criança, os policiais militares imediatamente deram início às manobras para desafogar o bebê, tendo êxito em recuperar os sinais de vida do mesmo, o qual recuperou sua cor normal e iniciou o choro. Posteriormente, a guarnição acionou a equipe do SAMU, o Serviço de Atendimento Móvel de Urgência, que esteve no local, avaliou o bebê, verificou o quadro da criança, que era estável, e de acordo com a polícia militar, a ocorrência foi finalizada sem alteração. Ainda ontem, domingo, por volta das 4h30 da tarde, a Polícia Militar prestava apoio a uma ocorrência de encontro e recuperação de objeto referente a um veículo com registro de furto, sendo que durante as diligências, a guarnição abordou um suspeito, qual foi identificado. Após a consulta junto aos sistemas policiais, constatou-se que havia um mandado de prisão contra o mesmo para o cumprimento de pena em regime semiaberto pela prática do crime de tráfico de drogas. A guarnição deu voz de prisão ao homem, sendo o mesmo removido ao presídio regional de Araranguá. 8 horas e 22 minutos. Para fechar os destaques do plantão de polícia, vamos às notícias de Balneário Arroio do Silva. Uma ocorrência que foi registrada na última sexta-feira no centro da cidade. Segundo as vítimas, as ameaças seriam constantes. Duas mulheres relataram, então, à polícia militar que atendeu a ocorrência. Uma ocorrência registrada na última sexta-feira no centro da cidade. Segundo as vítimas, as ameaças seriam constantes. Duas mulheres relataram, então, à polícia militar que atendeu a ocorrência. Uma ocorrência, então, no centro de Balneário Rui do Silva. No local, duas mulheres de 50 e 73 anos relataram aos policiais que teriam sido ameaçadas de morte por um homem de 22 anos, integrante da família. Conforme os relatos, situações semelhantes estariam ocorrendo da mesma forma. O jovem negou ter realizado as ameaças. Diante da situação, ele foi conduzido até a Delegacia de Polícia Civil, onde foram adotados os procedimentos cabíveis. A ocorrência foi registrada e encaminhada às autoridades competentes. Uma adolescente de 15 anos foi apreendida pela Polícia Militar durante o cumprimento de uma ordem judicial na manhã da última sexta-feira em Balneário Rui do Silva. A ocorrência foi registrada por volta das 11 horas da manhã no centro da cidade. A guarnição da PM foi acionada pela central de emergência para prestar apoio a um oficial de justiça durante o cumprimento da determinação expedida pelo Poder Judiciário. A adolescente foi localizada e apreendida conforme a ordem judicial. Após os procedimentos necessários, ela foi entregue a uma instituição de acolhimento, onde permaneceu sob os cuidados dos responsáveis. E para fechar os destaques do plantão policial, a Polícia Militar cumpriu um mandado de prisão contra um homem de 34 anos na tarde do último sábado em Balneário Arroio do Silva. A abordagem ocorreu por volta das 4 horas da tarde na Praia da Meta, aqui da nossa cidade. Segundo a Polícia Militar, o mandato foi expedido pela vara criminal da cidade de Osório, no Rio Grande do Sul. O homem possui uma condenação pelo artigo 33 da Lei de Drogas referente ao crime de tráfico de drogas, com pena de 5 anos de prisão. A prisão após a prisão, ele foi conduzido ao presídio regional de Araranguá.

horas e 25 minutos, eram estas as informações e os destaques do plantão de polícia que vocês conferiram com a gente nesta manhã de segunda-feira, em nome de Supermercado MSC, Madeireira e Tintas Tio Pedro, Farmácias Antonelli, Monitoramentos Guardiã e Loja Ramage do Arroio do Silva. Amanhã, terça-feira, retornaremos com mais informações e destaques do plantão policial.

Muito bem, pessoal, estamos de volta. 8 horas e 26 minutos. Depois de conferir aqui os destaques e informações do plantão de polícia, neste último dia do mês de agosto, segunda-feira nublada, com chuva, úmida, nós vamos em seguida trazer as informações do setor esportivo, fazer um apanhado de esportes aqui para vocês também. Vamos trazer as notícias do Arroio do Silva e da nossa região. 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O Nelson Fernandes está mandando bom dia aqui para nós. Muito obrigado pelo carinho. A Ana Cardoso, ela e a sua família em oração sempre com a gente, mandando bom dia, Pique. Obrigado, Ana. Um beijo no coração para você e para a família. A minha amiga Vera, bom dia, Evandro. Abençoado início de semana para nós. A Ivonete Ortiz está mandando bom dia aqui para a gente. Ótimo dia, gratidão pela vida e pela melhor companhia de todos os dias. Obrigado, Ivonete. Um beijo no coração. A Ivonete que trabalha com tortas, doces e salgados. O meu amigo o José, o Cabelo, pintor, né, de Pai e Filho Pinturas, estão aí acompanhando a gente. Bom dia, meu amigo Pique, desejar uma ótima semana a todos, especialmente a equipe da limpeza das ruas, sempre limpando aí, então, né, pintor, né, de Pai e Filho Pinturas, estão aí acompanhando a gente. Bom dia, meu amigo Pique, desejar uma ótima semana a todos, especialmente a equipe da limpeza das ruas, sempre limpando aí, então, né, e toda a limpeza é feita por eles, tá certo? Estamos na luta também, trabalhando. Valeu, meu irmão, um forte abraço. Bom dia aí pro meu amigo seu José, que trabalha com fretes e jardinagem. Tá mandando um bom dia aqui pra nós, uma ótima semana a todos. A Tita tá mandando um bom dia aqui pra gente. A Dona Edith, o seu e Osvaldo, a minha amiga Rosi, o Lacizinho e a Martinha. Bom dia também aí, uma feliz segunda-feira, ótima semana, a minha amiga Claíra Amarantes. Quem também tá mandando bom dia aqui para nós é a minha amiga, a Ana De Betio. Tá mandando aquele bom dia, que Deus abençoe a todos nós. O meu amigo da Cor, também mandando um bom dia aqui, uma ótima segunda-feira. Quem tá ligado com a gente, já mandando o seu bom dia, que Deus abençoe a nossa vida, a nossa segunda-feira, Eraci. Obrigado, Eraci. Um beijo no coração aí para você e para a família.

Deus abençoe a todos vocês aí, tá certo? Pessoal que tá sempre acompanhando e curtindo a nossa programação. Daqui a pouquinho a gente vai falar aí, né? Tem uma solicitação aqui para nós. A gente vai tentar falar sobre esta questão. Situação, acho que no trânsito. Vamos tentar conferir aí. E depois a gente vai falando sobre este assunto. Os ouvintes aqui da Verdes Mares FM. 8 horas e 30 minutos, 8:30, nós vamos fazer um intervalinho e na sequência nós voltamos com a continuidade do nosso programa aqui com vocês. Bom dia também aí para minha amiga Keia e o meu amigo Vando. Vocês acompanharam o plantão policial logo no início? Teve muitas notícias hoje, mas a primeira notícia... Voltamos com a continuidade do nosso programa aqui com vocês. Bom dia também aí para minha amiga Keia e o meu amigo Vando. Vocês acompanharam o plantão policial logo no início? Teve muitas notícias hoje, mas a primeira notícia que eu trouxe é que um homem de 41 anos tentou matar 3 integrantes de uma equipe de arbitragem após uma partida de futebol em Criciúma. A ocorrência foi registrada na noite da última sexta-feira. Mas sabe o que é mais absurdo ainda? É que o autor ficou inconformado com uma decisão envolvendo o filho no jogo. Ele parou o carro em frente ao veículo dos árbitros e desferiu aí então tiros contra o automóvel. Graças a Deus nenhuma pessoa ficou ferida. Agora eu pergunto pra vocês, cara, que exemplo um pai desse tá dando pro seu filho? Qual é o exemplo? Era um torneio, um jogo, um campeonato, alguma coisa assim, de crianças numa média aí de 10 a 11 anos. Gente, de 10 a 11 anos, gente, não é pra estar lá. Os pais não devem estar lá pra brigar, pra xingar, pra gritar com os filhos, gritar com a arbitragem, com os adversários, com o treinador. Os pais devem estar lá pra levar os seus filhos pra atividade física. 10, 11 anos não quer dizer que vai ser jogador profissional. Tem muita, muita coisa ainda pra rolar. Você imagina, se é isso que o... E não tem que colocar a questão dos filhos serem obrigados a vencer toda hora. Que loucura. Olha uma situação que chega um pai descontrolado desse querendo que seu filho jogue futebol. Que tenha socialização. Ah, eu vou colocar meu filho pra ele a se socializar. Vocês perceberam o tamanho da gravidade? Controlado desse querendo que seu filho jogue futebol. Que tenha socialização. Ah, eu vou colocar meu filho pra ele a se socializar. Vocês perceberam o tamanho da gravidade? Vocês perceberam o tamanho da situação? Gente, se você vai colocar o teu filho, o teu neto, se você vai acompanhar, vai lá. Torce por ele e fica quietinho. Não briga com o treinador, não briga com o adversário, não briga com os companheiros do seu filho que estão ali. É um time, tá? Não faz absolutamente, não briga com a arbitragem, porque são coisas que eles estão ali para aprender. E aprender, eles vão ter que fazer isso ali, no campo de futebol. Ou num tatame de jiu-jitsu, ou qualquer outra coisa, onde eles estiverem fazendo atividade física. Agora, isso é um absurdo, cara. Isso é um descontrole total. E há pessoas ainda que simplesmente acreditam que a arma é para defesa pessoal. Eu não tenho dúvidas que às vezes a arma sim vai ser para defesa pessoal. Claro que eu não tenho dúvidas. Mas só que a grande maioria de algumas pessoas que têm armas são descontrolados psicologicamente. Hoje, a grande maioria que possui uma arma é descontrolado psicologicamente. Eu digo a grande maioria. Pode ter certeza, uma briga de trânsito, uma briga dentro de casa, uma situação dessa daí, a pessoa é descontrolada psicologicamente. Isso não é o fim da barbaridade. É o fim é o cúmulo do absurdo. A pessoa pegar, levar o seu filho para um torneio, para um campeonato, para um jogo, uma partida de futebol, uma criança de 10... É o cúmulo do absurdo.

pessoa pegar, levar o seu filho para um torneio, para um campeonato, para um jogo, uma partida de futebol, uma criança de 10, 11 anos, e a pessoa ir lá, a reportagem completa diz que ele teve que ser retirado do ginásio, depois ele voltou, tiveram que retirar de novo, porque ele queria agredir os a arbitragem, os juízes, ainda no jogo. Como que pode e que exemplo vai dar para um filho? Que criação é esse de um pai? É algo que a gente não consegue entender. Realmente, gente, eu não consigo entender uma situação dessa. Não tem justificativa nenhuma se a arbitragem errou em dar uma falta, se a arbitragem fez, porque errar é humano, gente. Os árbitros não estão ali, muitas vezes, por querer errar. Tá? Mesmo que você fale, ah, mas o árbitro às vezes é mal intencionado. Gente, tudo bem, pode acontecer, mas na grande maioria das vezes o pessoal erra mesmo. E aí você apontar uma arma, atirar, tá? O cara atirou, se não me engano, 3 ou 4 vezes contra o automóvel dos juízes. Uma coisa dessa, cara, é algo assim absurdo. Não tem o que falar. Então, se você que é desequilibrado, você que é desequilibrada, porque tem muitas mães também, não pense que são só os pais, porque tem muitas mães. Eu já acompanhei, já acompanho às vezes as escolinhas, estou ali acompanhando alguns jogos das escolinhas aqui no Arroio do Sada, porque tem muitas mães também, não pense que são só os pais, porque tem muitas mães, eu já acompanhei já, acompanho às vezes as escolinhas, estou ali acompanhando alguns jogos das escolinhas aqui no Arroio do Silva. Você que é descontrolado, você que é descontrolada, você que não consegue, né, entender que aquilo vai ser um jogo de futebol, e tudo bem, as pessoas vão dizer, ah, mas ninguém tem sangue de barata, os nervos ficam à flor da pele, entre outras coisas, não tem problema, você pode alegar tudo, mas com as crianças, se você não tem controle emocional, se você é descontrolado ou descontrolada, não vá no jogo, não vá lá torcer pro seu filho. É preferível você não ir e deixar ele tranquilo e ainda dar um bom exemplo, do que você ir lá, encher o saco do menino e ainda dar um mau exemplo. Não sabendo se controlar, não sabendo respeitar o treinador, não sabendo... Isso são pessoas descontroladas. Vai lá, fica quietinho, analisa, filma o jogo, depois fala pro teu filho, ó, eu acho que poderia ter feito isso, ó, gostei do gol que você fez, e deu, torce por ele, grita e pronto. Deixa a arbitragem, deixa o pessoal lá, deixa o seu filho se divertir, que nessa idade é diversão, todo mundo quer ganhar, a gente sabe que a gente tem cobrança, mas essa idade é pra diversão. Você nem sabe se seu filho vai gostar de futebol daqui 5 anos, quando tiver 15, 16 anos, você nem sabe se ele vai querer estar junto, né, jogando futebol, e dependendo você enchendo o saco do seu filho, né, ele vai abandonar, vai criar, né? Então, isso vale pra tudo, vale pra todos, de um modo geral, tudo, gente. Não é apenas para o futebol. Então, se você não tem controle, se você é descontrolado, descontrolada, não consegue se segurar aí, tudo, gente. Não é apenas para o futebol. Então, se você não tem controle, se você é descontrolado, descontrolada, não consegue se segurar aí, é melhor que, né, não vá aos eventos esportivos. E é isso que a gente traz. 8h37, um intervalo por aqui. Daqui a pouco a gente volta com a continuidade do nosso programa. Tem notícias do esporte, tem notícias do Arroio do Silva e da região. E tem o nosso time de anunciantes, o nosso time de comerciantes. Aguarde aí, intervalo é rápido e nós voltamos em seguida. Se você...

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3: 8:39.
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Muito bem, minha gente, estamos de volta por aqui, agora 10 minutinhos faltando para as 9 horas da manhã. 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Olha quem tá aqui com a gente também, a minha amiga Claíra Amarantes. Ela fala: fiquei pasma com a notícia. O esporte é para agregar, divertir, ser saudável e não dessa maneira. Que triste. As crianças precisam de pais conscientes, juntos, atentos, carinhosos, educadores, não violentos, que deixam os filhos com traumas como esse. Pois é, né, minha gente? Aí é que eu pergunto, né? Você acha que o seu filho vai ter mais tranquilidade jogando com um pai que vai estar lá torcendo por ele, incentivando ele?

ele, ou por um pai que vai estar cobrando, vai estar brigando, vai estar bem louco do lado do campo, aquela gritaria, aquela coisa toda, brigando com todo mundo, brigando com o treinador. Você acha que o filho vai conseguir jogar? Coloque-se você, coloque-se você hoje, você que acredita, né, que seja um, né, brigando com o treinador. Você acha que o filho vai conseguir jogar? Coloque-se você. Você, coloque-se você hoje. Você que acredita, né, que seja um, né, uma pessoa que poderia estar ali no lugar do seu filho. Se fosse você, como é que você ficaria se tivesse uma pessoa gritando, brigando com todo mundo, brigando com o treinador, te xingando, xingando o arbitragem, fazendo bem louco? Você ia ficar tranquilo com 11 anos, com 10 anos, enfim? Ou você ficaria, né, extremamente nervoso e não conseguiria jogar? Eis a questão. É simples, né? É simples. A dona Cilda tá mandando bom dia, o seu Antônio e a dona Elizabeth também mandando bom dia pra nós. Muito obrigado pelo carinho da companhia. Nós seguimos por aqui, minha gente. Nós vamos falar de esportes aqui no nosso programa. 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

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Vamos falar de esportes aqui? Setor esportivo chegando e a gente vai informando. 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Série C do Campeonato Brasileiro fechou, hein, gente? E apenas uma equipe do Sul, das 5, apenas uma passou para a próxima fase, que era o Brusque. Estava aí na liderança, perdeu a liderança para o Botafogo da Paraíba, ficou em segundo lugar. Ao empatar com o Guarani, estava aí na liderança, perdeu a liderança para o Botafogo da Paraíba, ficou em segundo lugar. Ao empatar com o Guarani em 2-2. Esse empate acabou tirando o Guarani da próxima fase, hein? O jogo foi no sábado. O Figueirense venceu o Maranhão, mas mesmo assim não conseguiu classificação. Ficou na 11ª colocação com 28 pontos. Não subiu para B. O Ipiranga de Erechim empatou com o Amazonas e as duas equipes morreram abraçadas. O Ipiranga ficou com 29 por causa de 2 gols. O Ipiranga não conseguiu a classificação. Ficou com o mesmo número de pontos de Paysandu e o mesmo número de pontos que o Santa Cruz. Porém, o Paysandu ficou com uma vitória a mais e o Santa Cruz ficou com...

2 gols a mais de saldo. Então o Ipiranga de Erechim fica de fora, um empate de 2-2 contra o Amazonas. Aí nós tivemos o Caxias empatando com o Inter de Limeira em 0-0. E o Barra permanece na Série C do Campeonato Brasileiro ao vencer o Volta Redonda pelo placar de 2-0. Já tinha falado, Volta Redonda não tinha mais chance nem de ser rebaixado nem de se classificar. Ficou com 21 pontos aí o Barra. Rebaixados para a Série D, o Itabaiana e o Confiança. Classificados para a próxima fase da Série C aí, então. Botafogo da Paraíba, Brusque, Ferroviária, Maringá, Floresta do Ceará, Inter de Limeira, Paysandu e Santa Cruz. São as equipes que estão classificadas aí para a próxima fase. Vai ter um sorteio. Vamos dividir aí, então, para ver quem é que vai ficar, quem vai enfrentar quem. Não foi boa a rodada, deixaram para muito longe, né? O Caxias teve a oportunidade para ver quem é que vai ficar, quem vai enfrentar quem. Não foi boa a rodada, deixaram para muito longe, né? O Caxias teve oportunidades incríveis. O Caxias ficou com 25 pontos. Só que o Caxias perdeu 3 jogos aí, que foram, principalmente 2 aí, que foram decisivos. Essas duas partidas, o Caxias ficaria com 31 pontos e estaria classificado. Mesmo foi aí com o Ipiranga, que não teve a oportunidade de chegar. O Figueirense também demorou muito para entrar. As equipes poderiam ter passado para a próxima fase. Só o Brusque segue, então, na Série C. Já na Série B, o líder continua sendo a equipe do Juventude, tá? E agora o Criciúma acabou conhecendo a sua segunda derrota consecutiva, caiu para a terceira colocação. Juventude ainda tem que jogar hoje, tá? Aliás, amanhã, tá? Então, nós tivemos as equipes catarinenses, resultados ruins. O Avaí perdeu nos acréscimos, finalzinho do jogo, para o Atlético Goianiense. Esse resultado coloca o Avaí ainda fora da zona de rebaixamento, com 29 pontos. E o Criciúma perdeu também no finalzinho por 2-1 para o CRB. O CRB ficou com 39 pontos, é o sexto colocado. Criciúma ficou na terceira colocação com 44 pontos. O Fortaleza joga hoje, tem 40 pontos, não vai passar o Criciúma, joga contra o Operário do Paraná. O Vila Nova sumiu então aí a segunda colocação com 44 pontos. O Juventude joga amanhã contra o Londrina, esse jogo é fora de casa, no Paraná. Se o Juventude vencer, aumenta a diferença, né? Vai aí para 48 pontos, aumenta a diferença em cima do Vila. Esse jogo é fora de casa, no Paraná. Se o Juventude vencer, aumenta a diferença, né? Vai aí para 48 pontos, aumenta a diferença em cima do Vila Nova. A próxima rodada para as equipes de Santa Catarina. O Criciúma vai jogar contra o Cuiabá na sexta-feira no Heriberto Wilson. O Criciúma joga em casa. O Avaí joga fora de casa contra o Novo Horizontino. E o Juventude vai jogar contra o Atlético Goianiense no sábado. Jogos aí, então. O Criciúma joga na sexta. Avaí e Juventude jogam no sábado pela Série B do Campeonato Brasileiro. 9:02, nós vamos seguindo por aqui com as informações e os destaques aqui para vocês. Setor esportivo da Verdes Mares FM, hein, pessoal?

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Olha, vamos falar do Campeonato Brasileiro Série A então. O Palmeiras segue na liderança, empatou com o Mirassol. Resultado aí que ajudou o Flamengo a aproximar-se um pouco mais do Palmeiras. O Flamengo ainda tem um jogo a menos, precisa vencer esse jogo para ir a 51 pontos. O Palmeiras tem 52 agora. Bom, vamos falar dos jogos de sábado. As equipes da casa venceram as suas partidas. O Atlético Mineiro venceu o Vitória por 2-1, São Paulo venceu o Bragantino por 2-1 e o Vasco venceu o Cruzeiro por 3-1. Resultado importante aí pro Vasco. No domingo, 11 da manhã, jogaço entre Atlético Paranaense e Fluminense. Lembra que eu falei que ia ser um grande jogo? Atlético do Paraná com a terceira colocação, Fluminense em quarto. O jogo foi 3-3. O Flamengo atropelou o Botafogo e venceu por 3-0 ontem no Maracanã, às 4 da tarde. O Santos venceu o Corinthians com uma grande cobrança de falta do Neymar. A bola acabou pegando na trave e voltou pro jogador do Santos aí, que concluiu e ajudou o Santos a se distanciar um pouquinho mais da zona de rebaixamento. O Santos agora tem 29 pontos. Venceu o Corinthians na Arena Corinthians. Nós tivemos Mirassol e Palmeiras empatando em 1-1. O Grêmio, mesmo passando um sufoco, conseguiu vencer a Chapecoense de virada por 3-1. Não me digam que não foi o sufoco, porque o goleiro do Grêmio fez defesas assim incríveis, né? E os jogadores da Chapecoense perdendo gols. Isso que a Chapecoense, 14º colocado, hein? Aliás, tem 14 pontos e a vigília incríveis, né? E os jogadores da Chapecoense perdendo gols. Isso que a Chapecoense, 14º colocado, hein? Aliás, tem 14 pontos, é a 20ª colocada, é a lanterna, só 14 pontos. O Grêmio venceu, fez o dever de casa, o que importa, e foi a 28 pontos, se distanciando da zona de rebaixamento. O Inter ontem perdeu para o Bahia, saiu na frente por 1-0, o Bahia virou 3-1 e o Inter ainda diminuiu. O jogo foi 3-2. Perdeu aí então o Internacional pelo placar de 3-2. Eu falei 3-0, não, 3-2. O Inter está na zona de rebaixamento, segue com 25 pontos. Dos últimos cinco

Nós vamos seguindo por aqui, então, falando para vocês. 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

jogos, com a dificuldade aí do Colorado, né, gente? Do Grêmio, da dupla Grenal, tá muito difícil. Nos últimos 5 jogos, o Inter perdeu uma e empatou 4. Vejam bem, somou 4 pontos. Se tivesse perdido 3 e vencido 2, tinha somado mais 2. Então, teria somado mais 4 pontos, né? Eu estaria com 29 pontos. É complicado, os empates também não ajudam muito as equipes. Hoje, o Remo vai jogar contra o Curitiba. O Remo tem 23 pontos e o Curitiba, ele está aí com 9 pontos, na nona colocação, com 34 pontos. Então, hoje, às 8 horas da noite. Resultados do Campeonato Brasileiro. Palmeiras é o líder, 52 pontos. Flamengo, 48. Atlético Paranaense, 45. Fluminense, 42. O Bahia agora ficou com 40 pontos. Cruzeiro tem 39. Depois tem Atlético Mineiro com 36. Bragantino, 35. O Coritiba tem 34. Corinthians, 32. São Paulo e Botafogo com 30. Vitória e Santos com 29. Grêmio, 28. Aí com 25 tem o Mirassol, que está fora da zona de rebaixamento. Aí tem o Vasco e o Inter dentro da zona de rebaixamento com 25. O Remo, 23. E a Chapecoense com apenas 14. Pinta. Vitória e Santos com 29, Grêmio 28. Aí com 25 tem o Mirassol, que está fora da zona de rebaixamento. Aí tem o Vasco e o Inter dentro da zona de rebaixamento com 25. O Remo 23 e a Chapecoense com apenas 14 pontos. A dupla Grenal, né, e os líderes voltam a jogar no final de semana. Meio de semana tem Copa do Brasil. O Inter vai jogar contra o Santos, domingo, às 4 da tarde. O Flamengo joga contra o Remo lá no Mangueirão. Palmeiras joga contra o Botafogo. E o Grêmio vai jogar só na segunda-feira contra o Vitória. Feriado nacional, 7 de setembro, segunda que vem. O jogo é fora de casa lá em Salvador, contra o Vitória. 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Amanhã a gente volta a falar de esportes aqui com todos vocês, tá bom?

Bom, vamos seguindo por aqui. 9 e 10 agora. 9 horas mais 10 minutinhos. 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Uma segunda-feira ainda nublada e com chuva.

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São 9 horas e 11 minutos agora, 9:11, 17 graus a temperatura aqui no Balneário Arroio do Silva. Umidade é alta, né? Tá bastante úmido ainda, 100% de umidade relativa do ar. Tem vento soprando numa média aí de 6 km por hora, rajadas que variam entre 14 e 15. Por enquanto, um vento que sopra mais do sentido oeste aqui em Balneário Arroio do Silva.

bastante chuva aí dos últimos dias, né, gente? Tivemos bastante chuva nas últimas 24 horas e nos últimos dias também. Bom, pessoal, ainda falando daquela situação do pai que tentou matar a equipe de arbitragem, que isso aí, o cara, tem coisas que daí, eu fico só pensando, eu fico imaginando. Aí o pai foi preso, tá? Bom, pessoal, ainda falando daquela situação do pai que tentou matar a equipe de arbitragem, que isso aí, o cara, tem coisas que daí, eu fico só pensando, eu fico imaginando. Aí o pai foi preso, tá? Ele foi preso. Ele recebeu voz de prisão, a polícia militar prendeu ele, encaminhou a delegacia de polícia civil. Aí eu pergunto pra vocês, né, como é que ele vai levar um filho novamente pra participar das competições? Como é que vão reagir? Como é que a escolinha, o professor, como é que vai acontecer uma situação dessa? E eu pergunto mais ainda, o que que ele vai dizer pro filho que ele foi preso? Por que que ele foi preso? Porque ele atirou contra os árbitros, os juízes de uma partida de... Gente, é literalmente coisa de louco. É literalmente coisa de louco. Me perdoem aí os loucos, né? Me perdoem os loucos comparar eles com isso, mas é uma atitude insana. Uma atitude de uma pessoa que deveria estar internado num manicômio. Não é possível, cara. Não é possível. Não é possível que uma partida de futebol de crianças leve ao extremo da pessoa pegar uma arma e atirar contra os juízes, contra o árbitro. Cara, é algo assim que a gente não entende. Não entende. E isso serve para todos nós. Todos nós que temos filho, que muitas vezes, filhos e filhas, enfim, que fizemos cobranças, não só no setor esportivo, não apenas no esporte. Fizemos cobranças do dia a dia. Claro, os filhos têm obrigações. Nós temos que, em algum momento, fazer algumas cobranças? Temos que fazer. Mas não faça cobrança exagerada. Claro, os filhos têm obrigações. Nós temos que, em algum momento, fazer algumas cobranças? Temos que fazer. Mas não faça cobrança exagerada. Ao extremo. Ah, tem que ser feito cobranças. Nós temos que educar os filhos. Nós temos que saber como que tem que ensinar eles algumas coisas. O esporte ensina. Eu sempre gostei de praticar o esporte. Agradeço a Deus por me dar a oportunidade de fazer isso, e agradeço também aos meus pais que deram a oportunidade de poder praticar o esporte. Eu sempre estive envolvido com o futebol, eu não tive outro tipo de esporte. Minha vida foi futebol, foi jogar futebol, enfim, e estar no meio do futebol. Quando era mais novo ainda acreditava mais, então ouvia mais jogos, assistia mais jogos. Quando eu digo ouvia, porque ouvia pelo rádio, gostava de ouvir pelo rádio. Só que em alguns determinados momentos, né, gente, o esporte nos ensina a ganhar e a perder. Nos ensina essa questão. Vai nos ensinando a ganhar e a perder, que são coisas da vida. Nós temos que aprender. Nem sempre nós vamos ganhar. Do outro lado, tem pessoas que estão competindo do mesmo jeito e que estão com a mesma vontade de ganhar. E aí a gente tem que entender e saber, muitas vezes, dar o mérito da vitória para as outras pessoas. E isso é na vida. Só que muitas vezes, na vida e também no esporte, nós tiramos o mérito daqueles que venceram, daqueles que conquistaram a vitória, e colocamos um defeito em nós. Ah, ganharam porque eu fiz aqui. Ah, ganharam porque tiveram sorte. Ah, ganharam porque eu não estava bem. O nosso time não estava bem. Nossa, perder para aquele time ruim e coisa. Isso acontece. Isso é a mesma coisa na vida. Ah, a pessoa só conquistou porque passou outro para trás. Ou porque fez isso. Ou porque deu sorte. Ou porque aquilo. Não lembram do esforço que é feito. No caso do esporte, a outra escolinha, por exemplo, o outro time, isso é na vida. A pessoa só conquistou porque passou outro para trás, ou porque fez isso, ou porque deu sorte, ou porque aquilo. Não lembram do esforço que é feito. No caso do esporte, a outra escolinha, por exemplo, o outro time também está treinando, também está se dedicando, também está querendo vencer. Então é importante a gente destacar isso sempre, né? Mas é uma coisa que eu fico pensando, eu fico só imaginando como que pode. O que que o pai...

dizer pro filho e com que cara o filho vai voltar às atividades? Com que cara esse menino vai poder ir nos jogos novamente? E com que cara esse pai vai lá de novo? Porque há uma probabilidade grande dele fazer a mesma coisa. É uma pessoa desequilibrada. A gente não tem como ser diferente, não tem como a gente falar outra coisa a não ser isso. Uma pessoa desequilibrada. Uma pessoa totalmente sem condições. E ainda, eu não sei se a arma era legal ou não, aí a gente não sabe, não diz aqui a abordagem, até era interessante a gente saber, e ainda possuía uma arma. Se era legal, pior ainda. Uma pessoa desequilibrada com uma permissão de ter uma arma. São coisas que eu não acredito. Não aceito também, né? Antes da gente fazer um intervalinho aqui, pessoal, para trazer mais algumas informações para vocês aí, eu quero destacar um assunto importante aqui das eleições 2026. Dois assuntos importantes. Primeiro, eu quero falar para vocês sobre um voto de legenda. Não sei se vocês sabem como é que funciona, mas a gente vai ter agora, então, eleições para presidente da República, governador, deputado estadual, deputado federal e senadores também. E senadores também.

Bom, o pessoal, eu quero falar para vocês que existe uma ordem de votação, né? Existe uma ordem de votação aí, então. Nesse caso... Serão seis votos. Serão seis votos. Deputado federal, deputado estadual, senador primeira vaga, senador segunda vaga, governador e presidente da República. E aí eu quero falar sobre o voto de legenda, né? Porque muitas pessoas, às vezes, têm essa questão de... eu quero votar apenas no... eu não tenho um candidato, por exemplo. Eu não estou dizendo que aqui o Arroio do Silva não tem, a região não tem. Eu já falei isso, que é para valorizar os candidatos aqui da nossa região. É importante saber o número dos candidatos aqui da nossa região para valorizar, para termos mais corpo, mais pessoas, né? Mas existe aqueles que às vezes não têm e existe o voto de legenda. Como é que funciona o voto de legenda? Eu achei interessante isso aqui, né? A modalidade em que o eleitor escolhe apenas o partido, sem indicar um candidato específico, e é possível apenas para as eleições proporcionais. Não dá para fazer para governador ou para presidente, no caso, sabe? Porque você tem que votar diretamente nos candidatos, que são dois números, né? Governador ou para presidente, no caso, sabe? Porque você tem que votar diretamente nos candidatos, que são dois números, né? Bom, isso aí eu falo porque lá no Rio Grande do Sul, o voto de legenda recuou 20% desde 2006. As pessoas estão votando mais nas pessoas, nos candidatos, do que na legenda. Antigamente, por exemplo, eu sou PMDB, vou votar tudo no PMDB. Aconteceu agora aqui há pouco tempo, o PSL, lembram agora, 2018? Acho que se não me engano, né? Muitos, foi uma avalanche, governador de Santa Catarina, o presidente da República se elegeu, né? O Jair Bolsonaro, muitos deputados, senadores, enfim, que as pessoas votaram na legenda, era o 17. E aí ninguém conhecia os nomes, ninguém sabia os nomes, então, não, vão votar tudo na legenda. Por isso que muitos... nomes novos acabaram aparecendo. E aí você tem as opções. E a ordem de votação vai ser a seguinte neste ano. Primeiro deputado federal, são quatro números. Depois é o deputado estadual, são cinco números. Depois vem senador, a primeira vaga e a segunda vaga.

depois governador e aí presidente da República. Então tem essa ordem de votação. Deputado federal, deputado estadual, dois senadores, governador e presidente. E é por isso que é importante você levar uma colinha para você saber. Ou, se não, a sigla que você quer votar, como eu acabei de falar, que é a legenda. Por exemplo, tem pessoas que querem votar na legenda do 15. Tem pessoas que vão querer votar na legenda do 22. Tem outros que vão querer votar na legenda do 13. Tem outros que vão querer votar na legenda do 11. Vai valer para deputado federal do 15. Tem pessoas que vão querer votar na legenda do 22. Tem outros que vão querer votar na legenda do 13. Tem outros que vão querer votar na legenda do 11. Vai valer para deputado federal, deputado estadual, senador. Você digita o número, os dois primeiros números, e confirma. Não vai ir diretamente para o nome do candidato. Agora, se você levar uma colinha, o candidato federal são 4 números, o candidato estadual são 5 números, senador nas duas vagas são 3 números, e aí presidente, governador e presidente, 2 números apenas. É importante a gente falar. E outra questão que eu achei bem legal é que uma pesquisa que foi divulgada aqui pelo Diário Catarinense em Santa Catarina, ele traz um perfil, né, que muitas vezes a gente não vê. Hoje, Santa Catarina, segundo as pesquisas, tem 50% para Jorginho Melo, ou para o Flávio Bolsonaro também, aproximadamente assim, e 17, 20% para o presidente atual Lula. E aí a gente vê uma polarização, né? A gente vê bolsonaristas e lulistas, direita e esquerda. Só que 29% dos eleitores catarinenses se definem como independentes em relação à própria posição política. Eles não são nem da direita e nem da esquerda, sabe? São independentes, são pessoas que acreditam encontrar outros candidatos, alguma coisa assim, ou que muitas vezes vão votar em um porque não gostam do outro. E assim por diante. Lembra que eu falei aqui? Então 29% dos eleitores que foram, né, entrevistados se definem como independentes. Eles não são nem de direita nem de esquerda. Mas às vezes, pela polarização, tem que escolher um dos dois. Ah, o cara ele tem mais uma inclinação para a esquerda. Não gosta da direita. Dos independentes. Eles não são nem de direita nem de esquerda. Mas às vezes, pela polarização, tem que escolher um dos dois. Ah, o cara ele tem mais uma inclinação para a esquerda, não gosta da direita, do estilo, né, de política da direita, então ele vota na esquerda. E aí o outro que não, ele não é de direita nem extrema direita, mas ele se identifica um pouquinho mais e não gosta do que da administração da esquerda, ele vota na direita. Então são 29, gente, 29%. É um terço dos eleitores catarinenses, pouco menos, né? Votando que não se definem, que não tem uma posição política. Por isso que eu digo que às vezes esse percentual de pessoas define a eleição. Porque daí é como eu falei, eu não gosto de nenhum dos dois, não sou nem de direita nem de esquerda, mas eu não gosto como a direita, né, procede, alguma coisa assim, vou votar na esquerda. E aí o outro, eu não gosto como a esquerda procede, eu vou votar na direita. Porque é uma polarização, não tem uma vitória. Não tem como, por exemplo, teria a possibilidade se tivesse só 3 candidatos. Ah, não, eu não gosto da direita, não me identifico com a direita, não me identifico com a esquerda, vou votar num de centro, só 3 candidatos. Mas aí não é o que acontece geralmente. Então, interessante esse dado, porque a gente às vezes acredita que Santa Catarina só está dividido em direita e esquerda, e não é assim. Claro que a direita aqui em Santa Catarina é maior, a gente não pode negar disso, tem uma parte maior da porcentagem, mas tem uma outra porcentagem que não se declara independente. Não tem uma posição política, nem de direita, nem de esquerda. Vamos fazer um intervalo, 9h25, depois a gente volta então com os destaques aqui para vocês. E a movimentação, meus amigos, não tem uma posição política, nem de direita, nem de esquerda. Vamos fazer um intervalo, 9h25, depois a gente volta então com os destaques aqui para vocês. E a movimentação, meus amigos e minhas amigas, falando em nome...

0: 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Intervalo e nós voltamos já já.
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3: 9 horas e 26 minutos.
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0: Muito bem, estamos de volta então, 9 horas e 37 minutinhos. Antes de dar sequência aqui com a nossa programação, notícias do Arroio do Silvio da região. 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

0: Show. 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

Pois bem, pessoal, agora 9h47, 9 horas mais 47 minutos. Eu vou trazendo aqui uma informação que a Secretaria de Obras de Araranguá e o SAMAI realizaram no último domingo uma ação de limpeza e manutenção no calçadão da Getúlio Vargas, lá no calçadão de Araranguá. Eu vou trazendo aqui uma informação que a Secretaria de Obras de Araranguá e o SAMAI realizaram no último domingo uma ação de limpeza e manutenção no calçadão da Getúlio Vargas, lá no calçadão de Araranguá. O trabalho teve o objetivo melhorar as condições do espaço e contribuir para a conservação da área de circulação de moradores e visitantes. Durante a ação, as equipes realizaram a limpeza do piso e do mobiliário urbano, a capinação das áreas verdes também, retirada de resíduos. Iniciativa aí para deixar o calçadão mais bonito, mesmo com chuva. O pessoal estava lá limpando, estava lá colocando esta oportunidade aí, então, de melhorar o ambiente. Olha, Balneário Arroio do Silva esteve representado no estádio.

Destinado aos secretários das juntas de serviço militar, realizado no Batalhão da Infantaria em Florianópolis. Que legal, o município participou da capacitação por meio da secretária da junta de serviço militar, a Rosineia Spader. O encontro reuniu representantes de diferentes municípios e teve como objetivo promover a atualização, orientação e aperfeiçoamento dos profissionais que atuam diretamente nos serviços relacionados ao alistamento e às obrigações militares. O estágio é importante para aprimorar o atendimento oferecido à população. A nossa amiga Neia, né, a Rosineia Spader, a Neia, que é secretária da Junta de Serviço Militar de Balneário Arroio do Silva, esteve representando a nossa cidade na última semana lá em Araranguá. O seu José Kinderman está mandando um bom dia aqui para nós, desejando que Deus nos abençoe, que nos traga muitas bênçãos. Obrigado, meu amigo, para o senhor e para a família também. Teve um ouvinte nosso, né, que falando sobre aqui as autoridades municipais e órgãos de trânsito. Falando aqui, a população da nossa cidade pede socorro e exige medidas urgentes. Ouvinte nosso, né, que falando sobre aqui as autoridades municipais e órgãos de trânsito. Falando aqui, a população da nossa cidade pede socorro e exige medidas urgentes quanto ao caos gerado no trânsito descontrolado. Diariamente presenciamos motoristas e motoboys transitando em altíssima velocidade pelas vias urbanas, colocando em risco a vida de pedestres, ciclistas e dos próprios condutores. Além da alta velocidade, da velocidade excessiva, enfrentamos o problema crônico do ruído noturno. Motocicletas com escapamento adulterado e sem a manutenção adequada perturbam o sossego público a noite toda, afetando aí a saúde e o descanso da família. As empresas e plataformas contratantes desses serviços de entrega também precisam ser responsabilizadas. É inadmissível que ignorem as condições dos veículos utilizados, imponham metas de tempo irrealistas que incentivam a pilotagem perigosa nas ruas. Solicitamos autoridades competentes, fiscalização ostensiva e contínua no foco do excesso da velocidade, na alteração irregular dos escapamentos, aplicação de multas de infrações de trânsito, né? Engajamento e responsabilização das empresas contratantes que exijam os veículos regularizados e promovam a pilotagem segura. Segurança no trânsito e o direito do sossego são garantias básicas. Precisam ser reestabelecidas no município. Bom, com relação ao excesso de velocidade, pessoal, convenhamos que existem lombadas físicas e nem isso o pessoal respeita. As motos passam pelo ladinho ali, né? Arriscando encostar no meio-fio, entre o meio-fio e aquele espacinho que fica das lombadas. Já não respeitam isso. Eu, particularmente, e falo pra vocês, é uma particularidade minha, quando eu compro um determinado lanche, a pessoa vai entregar na minha casa e chega com aquela moto barulhenta, nunca mais eu compro. Isso é um fato certo, tá? É inadmissível. Uma pessoa contrata um serviço, né? A pessoa tem uma lancheria, a pessoa tem um restaurante, a pessoa tem uma farmácia, qualquer que seja o serviço que a pessoa disponibiliza de teleentrega. E contrata uma pessoa que tem uma moto com escapamento aberto, é inadmissível. E outra questão, a Polícia Militar, e eu vou falar com o Sargento Junei, ele que é responsável pelo Departamento de Trânsito também, né, não, pelo destacamento da Polícia Militar, e a Polícia Militar faz esse trabalho, que realize sim as blitz, principalmente à noite, não só para coibir a velocidade, mas o barulho dos escapamentos. A gente tem visto muito isso acontecendo em Criciúma. Isso não é um problema da nossa cidade, não. São problemas corriqueiros em todas as cidades. As pessoas tiram os escapamentos das suas motos, os silenciadores, e deixam aquela moto barulhenta. Então, que a Polícia Militar realize, então, operações de trânsito. Isso é importante. E que venha a ter... a coibir, né? Se não pode...

é uma situação que deve ser feita. E dá para fazer uma campanha também aqui, né? O camarada que entregou para você aí na sua casa com aquela moto barulhenta, com escapamento aí, fazendo barulho e aquela coisa toda, né? Chegando. Cara, é só não comprar mais da empresa. Porque não dá, né, gente? É inadmissível. Com aquela moto barulhenta, com escapamento aí, fazendo barulho e aquela coisa toda, né? Chegando. Cara, é só não comprar mais da empresa. Porque não dá, né, gente? É inadmissível. Eu, particularmente, faço isso. Eu não compro de empresas que tenham esse tipo de entregador. E, infelizmente, é uma questão de educação. E ninguém se educa no trânsito. Ninguém, todos sabem que não precisa andar em alta velocidade dentro da cidade. Mas as pessoas não têm essa educação. Não sabem, não buscam, não querem. Sabem, até sabem, mas não querem. Então, a gente traz essas informações aqui. E, infelizmente, as ações que devem ser feitas são blitz para regularizar essas questões das motocicletas que estão aí com os escapamentos abertos. E a outra coisa de velocidade é conscientização, porque existem lombadas, já foram feitas lombadas físicas. Só que o pessoal não quer, não respeita também, e acaba andando para um lado, para o outro, tira ali pertinho, ali onde tem próximo ao meio fio, e as lombadas físicas têm um espaço que eles passam por ali, em alta velocidade, inclusive. E é uma triste realidade. Quem está

A gente não pode falar porque a polícia militar não tem como estar em todos os lugares. Não tem como ver tudo isso. Ah, é óbvio que se a polícia militar estiver ali passando e vendo, é claro que ela vai agir. Não tem nem o que ver. Agora não tem. Você imagina a polícia militar estar em todos os cantos, em todas as ruas. Não tem como. É, então o que, que tem que acontecer? E é óbvio que eles, os motociclistas que andam até na contramão e que empinam as suas motos, eles não vão fazer isso quando verem o carro da polícia. Então a polícia passou. O que a polícia passou, se a polícia se distanciou ou dobrou pro lado, eles podem fazer na hora. Cara, é falta de educação. É que querem fazer isso. E aí tem que ter a fiscalização. A fiscalização são as blitzes, as barreiras de trânsito. Porque não tem como fazer, não tem como as autoridades coibirem uma situação se não estão a todo momento. Nós temos um contingente muito pequeno de policiais militares, né? Com viaturas, entre outras coisas. Então o trabalho que eles já fazem é isso. Né? E aí, cara, tem no meu ponto de vista, culpar a polícia militar ou dizer que eles não estão fazendo. Eu acredito que tem que ser feito. Durante a noite, interessa se é entregador, se é trabalhador, não interessa. Se o cara é trabalhador, que bom que ele é um trabalhador, mas que esteja trabalhando de maneira correta. Tá? E aí sim, a polícia vai lá, faz a blitz à noite e aí vê quais são aquelas que estão em desacordo com a lei. E é simples, né? Aquelas que estão em desacordo com a lei. E é simples, né? Quem também está aqui com a gente, né? O Ademir Matos, ele fala: bom dia, Evandro, se temos que evitar compras aos comércios que têm essas motos com escapamentos abertos das motos, né? Vamos ter que comprar no comércio de Araranguá, aqui está tomado desses abusos de motoboys. Eu discordo, porque eu compro aqui no Arroio do Silva e tem muitos excelentes entregadores sem velocidade e com a moto tranquila. Eu peço pizza, eu peço X, eu peço às vezes medicamentos quando precisa, né, de teleentrega, e tem muitos e muitos bons, né, com certeza. Então, discordo, sei que tem muitos também que são assim, dessa maneira, mas não são todos. Não são todos, não são todos os comércios. Por isso que eu compro, como eu falei. Se eu pedir de algum que eu sei que não vai, que chegou lá com equipamento, a moto fazendo barulho, ou eu já percebo a alta velocidade que ele vai estar andando, já vai ser excluído da lista de compras, de pedidos. Isso é um fato, tá? Mas não são todos, não. Discordo contigo, Ademir, tá? Ah, então, falei do comércio. E ele fala: você falou do comércio, né? Sempre tem um irregular infiltrado nessas entregas. Sim, exatamente. Tem. E aí a gente tem que verificar quem e não comprar mais. Mas tem muitos bons comerciantes e tem muitos bons entregadores também. Eu conheço vários. Tanto que eu peço verificar quem e não comprar mais. Mas tem muitos bons comerciantes e tem muitos bons entregadores também. Eu conheço vários, tanto que eu peço, né? Comércios aí que eu peço que o pessoal me entrega e que não tem barulho. Chega lá com devidamente organizado. A Fernandinha Costureira tá mandando bom dia, Pique. Tá mandando bom dia pra ela e também da Flavinha, acompanhando aqui a nossa programação. Gente, nós vamos finalizando aqui, então, a nossa participação hoje, né, do nosso Cidade Alerta, um assunto importante. A gente pede para que o que deve ser feito é uma fiscalização da Polícia Militar, e essa fiscalização é através de blitz, né? Ter blitz vai acabar diminuindo essa questão que a gente acaba comentando aqui. Vamos fazendo aqui um intervalinho. A Claíra Amarantes, antes de terminar, ela

0: diz, eu também discordo, pois os que entregam para mim aqui no Arroio são eficientes, profissionais e tranquilos. É como eu falei, tem alguns e tem outros que não, né? Então a gente tem que começar a identificar, e aí essas pessoas que colocam esses entregadores vão começar a se adequar também. Os comércios que têm esses entregadores aí vão começar a se adequar, senão não vão vender, as pessoas não vão mais pedir. É simples, você visualizou, pediu, entendeu que aquela entrega, aquela moto tá com muito barulho, você já marca ali, opa, para esse aqui eu não peço mais. Né? Não vamos, e aí pode até dar um motivo pro dono do comércio. Olha, cara, não vou mais pedir de ti porque como é que eu vou pedir de ti aí, sendo que é barulho, o cara vem empinando, o cara vem fazendo com o escapamento aberto, entre outras coisas. Interverso, olha, cara, não vou mais pedir de ti porque como é que eu vou pedir de ti aí, sendo que é barulho, o cara vem empinando, o cara vem fazendo com o escapamento aberto, entre outras coisas. Intervalo por aqui, 10 horas da manhã, nós vamos fazendo um intervalo e voltamos já já com o nosso Bom Dia Cidade.
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6: 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Muito bem, minha gente, estamos de volta por aqui. 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

previsão do tempo novamente. A Gilsânia traz aqui a previsão que a gente falou para vocês logo no início da nossa programação. Agora são 10 horas mais 8 minutos, 17 graus a temperatura aqui em Balneário Arroio do Silva. É você que está acompanhando a gente, então vamos trazer já já as informações aqui para todos vocês, tá? 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

Vamos lá, minha gente, vamos começar a nossa mensagem da manhã de hoje. Vamos falar aí da mensagem desta segunda-feira, último dia do mês. Então, nós vamos trazer aqui uma informação muito legal, uma mensagem bem legal. Eu quero começar aí com uma pergunta para todos vocês, tá?

Vamos lá então, vamos começar a nossa mensagem de hoje. A mensagem de hoje, segunda-feira, eu quero começar com uma pergunta para você. O que é a felicidade para você? O que te traz felicidade hoje? Vamos mudar a pergunta. O que você busca e que te traz felicidade? Bom, existem muitas maneiras e muitas pessoas vão dizer: ah, eu posso acreditar que a felicidade seria ter uma casa nova, a felicidade vai me trazer de alguma coisa material, de prosperidade, né? O que é ser feliz? O que é ter felicidade? E muitas vezes nos perguntamos. Às vezes uma pessoa pergunta: você está feliz com a vida que leva? Você conhece e reconhece a felicidade na sua vida? Eu pergunto para você hoje: você se declara uma pessoa com a vida que leva? Você conhece e reconhece a felicidade na sua vida? Eu pergunto para você hoje: você se declara uma pessoa feliz? Você se declara uma pessoa com felicidade, com a vida que você leva? Todos os aspectos. Você consegue encontrar paz e felicidade com aquilo que você tem hoje? Com a vida que você está levando? Isso é muito legal. E muitas vezes a felicidade, ela deve vir também de uma vida de obediência a Deus. Deus sempre vai querer o nosso bem. E quando o obedecemos ao Senhor, Ele nos abençoa com felicidade. Quem ama a Deus encontra a verdadeira satisfação e felicidade apenas em fazer o bem. Podemos ser felizes em meio aos nossos sofrimentos, em meio às dificuldades. Nós podemos nos alegrar. Sabe por quê? Porque sabemos que os nossos sofrimentos são passageiros e que no fim teremos sempre a vitória. Então, nós não podemos colocar a nossa felicidade nas circunstâncias da vida. A nossa felicidade no bem material, no dinheiro, no diploma ou qualquer outra coisa, porque isso tudo vai falhar. A verdadeira felicidade está em Deus. Por isso que Filipenses capítulo 4, versículo 4 fala: alegrem-se sempre no Senhor. Direi novamente: alegrem-se. E o Salmo 34, no versículo

versículo 12, faz uma pergunta. Quem de vocês quer amar a vida e deseja ver dias felizes? Faça o seguinte, guarde a língua do mal e os seus lábios da falsidade. Afaste-se do mal e faça o bem. Busque a paz com dias felizes. Faça o seguinte, guarde a língua do mal e os seus lábios da falsidade. Afaste-se do mal e faça o bem. Busque a paz com perseverança. Os olhos do Senhor voltam-se para os justos e os ouvidos estão atentos àqueles que gritam por socorro. É por isso que nós vamos começar a nossa mensagem de hoje falando sobre felicidade. E o que é a felicidade, hein? Como é que é a felicidade? Se alguém te perguntar hoje o que é felicidade para você, o que você responderia? Eu sei. E quero que você acompanhe nesta mensagem de hoje. Bom dia e uma abençoada segunda-feira.

0: nos amou.
1: Será que conseguimos ser felizes assim? Sonhar como o Senhor Jesus nos ensinou a sonhar, pensar como o Senhor Jesus nos ensinou a pensar e viver exatamente como o Senhor Jesus viveu em obediência ao Pai. Poder sentir amor como Jesus sentia, sorrir como o Senhor Jesus sorriu ao lado dos seus. E ao chegar ao final do dia, nós seríamos muito mais felizes. Dormiríamos muito mais felizes, muito mais alegres, muito mais em paz, sem tanta busca, sem tanta loucura, sem tantas brigas, sem tanto querer ter e, né, na realidade, querer ser. É por isso que Jesus nos mostrou isso, sim. Nós devemos nos questionar, assim como uma criança quando pergunta para nós, e nós que temos experiência, podemos dizer sobre alguns assuntos, nós também temos que nos perguntar, assim como uma criança, o que é preciso, como uma criança quando pergunta para nós, e nós que temos experiência, podemos dizer sobre alguns assuntos, nós também temos que nos perguntar, assim como uma criança, o que é preciso, o que é preciso para ser feliz. E nós podemos transmitir isso depois, né, dando a alegria, transmitindo aquilo que o dinheiro não vai comprar. É isso, é amar, é ter amor no coração, é sonhar como o Senhor Jesus nos ensinou a sonhar.

Daquele mesmo modo em fazer o bem, é viver em propósito com o Senhor, fazendo bem, respeitando os mandamentos de Deus, é sentir aquilo que Jesus sentia em fazer o bem, é sorrir, é abraçar, é beijar, e chegando ao final do dia, se você fizer tudo isso ou um pouquinho disso, você vai dormir muito mais feliz, sem preocupação, sem corre-corre, porque todas as outras coisas lhe serão acrescentadas. É por isso que a palavra de Deus nos fala, a palavra de Deus nos orienta, e o Senhor Jesus Cristo já falou sobre isso. Busquem, pois, em primeiro lugar o reino de Deus. Busquem, pois, em primeiro lugar as coisas do Senhor, o reino dos céus, e todas as outras coisas lhe serão acrescentadas. É por isso que nós temos que entender, amar exatamente desse modo que Jesus nos falou. Amem uns aos outros como a si mesmo. Por que tantas brigas? Por que tanta correria? Por que tantas buscas pelo material e muitas vezes deixando de aproveitar e acreditando que a felicidade vai chegar quando você trocar de carro? Quando você... Por que tanta correria? Por que tantas buscas pelo material e muitas vezes deixando de aproveitar e acreditando que a felicidade vai chegar quando você trocar de carro, quando você trocar de casa, quando você comprar um aparelho ou um item novo ou alguma coisa assim? A felicidade não vai chegar. Ela pode até chegar, mas ela será momentânea. Daqui a pouco você vai querer trocar o seu carro de novo. Daqui a pouco você vai querer uma casa melhor. Em seguida você vai querer trocar o seu aparelho, aquele que é novo ainda, mas você já não tem mais satisfação. Você não vai conseguir dormir mais feliz se você ainda estiver buscando apenas aquilo que é terrestre. É por isso que nós temos que entender. A felicidade vem, sim, de obedecermos a Deus, a buscarmos a Deus. Veja bem, no Salmo 34, falando, quem de vocês quer amar a vida e deseja ver dias felizes? Guarde a sua língua do mal e os lábios da falsidade. Afaste-se do mal e faça o bem. Busque a paz com perseverança. A língua, ele tem poder para a vida e tem poder para a morte. Quem ama a sua língua ou daquilo que ela fala, comerá do seu fruto. Às vezes tratamos as palavras como se elas não custassem nada, como não se tivesse sentido nenhum. Mas quem já foi marcado por uma frase dita há anos atrás, ou já ouviu uma palavra de ânimo para dar um novo rumo num dia difícil para você? Sim, as palavras carregam peso e você pode fazer isso também. Para ser feliz, é sentir o que Jesus sentia, é sorrir como Jesus sorria. E muitas vezes as nossas carregam peso e você pode fazer isso também. Para ser feliz, é sentir o que Jesus sentia, é sorrir como Jesus sorria. E muitas vezes as nossas decisões, nós podemos perguntar a Deus, né? O que Jesus faria? O que Jesus faria no meu lugar? Eu quero ter felicidade, mas eu preciso fazer o que para ser feliz? Jesus vai te dizer: busque a Deus em primeiro lugar, busque as coisas do Senhor, seja fiel, obediente e pratique o bem. Ame como eu amei, assim diz o Senhor Jesus. E é por isso que nós temos que entender que devemos nos alegrar no que primeiro? Para encontrar a verdadeira felicidade, alegremos sempre no Senhor. Alegrem-se sempre no Senhor. Novamente eu direi: alegrem-se. Nós temos que fazer isso. Nós temos que fazer exatamente desse jeito. Viver como o Senhor Jesus viveu. Alegrem-se no Senhor. Busquem ao Senhor. Não busquem as coisas materiais. Ah, Evandro, mas não devemos ter sonhos, não devemos ter planos, não devemos ter projetos? Claro que sim, claro que devemos, claro que vamos ter também a satisfação.

0: material na nossa vida, porque é isso que acontece. Mas a verdadeira e real felicidade e alegria não dependem das coisas materiais, mas da presença e da paz de Deus que vem em nossa vida. É por isso que eu digo para você, para ter a verdadeira felicidade, o que é preciso? E aí você deve estar se perguntando, o que é preciso para ser feliz? É apenas isso.
1: Amar como Jesus.
0: Felicidade, o que é preciso? E aí você deve estar se perguntando, o que é preciso
1: para ser
0: feliz?

Hoje você consegue dormir feliz? Ao final do teu dia, eu pergunto pra você, você consegue dormir feliz? Você encontra a felicidade? Né? Onde você está colocando a tua felicidade? Hein? Aonde que você está colocando a tua felicidade? Lembre-se, o Salmo 34 nos fala, e faz uma pergunta primeiro, quem de vocês, no caso você, você quer amar a vida e deseja ver dias felizes? Você quer ter dias felizes na tua vida? Então guarde a sua língua do mal e os seus lábios da falsidade. Afaste-se do mal, faça o bem, busque a paz com perseverança. Em outras palavras, a verdadeira felicidade. Então guarde a sua língua do mal e os seus lábios da falsidade. Afaste-se do mal, faça o bem, busque a paz com perseverança. Em outras palavras, a verdadeira felicidade e alegria que eu estou falando aqui para você, não vai depender das coisas materiais, não vai depender do dinheiro que você vai comprar. A sua felicidade tem que estar na presença e na paz de Deus na tua vida. Por isso que eu sempre falo aqui, busquemos a Deus em primeiro lugar e todas as outras coisas serão acrescentadas. Ah, Evandro, eu tenho um sonho. O meu sonho é fazer uma viagem. Eu acho que isso vai me trazer felicidade. Claro que vai. Mas você precisa estar feliz para aproveitar esta viagem. De que maneira que você acredita que apenas a viagem vai te trazer felicidade? Vai ser uma felicidade momentânea, porque você vai fazer uma viagem e tem que voltar? Ah, Evandro, eu preciso trocar de carro. Isso vai me trazer uma felicidade. Você vai trocar de carro. Só que daí, depois de um ano, você vai estar querendo trocar de novo. É assim, é natural. Você vai só encontrar felicidade nas coisas materiais, nas conquistas. E não é assim. A verdadeira felicidade está aqui, ó. Esta música está falando. Pensar como o Senhor Jesus pensou para nós. Viver como o Senhor Jesus viveu. Sentir aquilo que o Senhor Jesus sentia. Sorrir com as coisas simples da vida. E chegando ao fim do dia, você vai fazer uma avaliação. O meu dia hoje foi feliz? Eu consigo dormir mais feliz? Eu fiz o bem? Eu não pude ajudar ninguém, mas eu não prejudiquei ninguém? Eu não consegui levar uma palavra de alívio, de incentivo, de ânimo, mas eu não destruí ninguém mais feliz? Eu fiz o bem? Eu não pude ajudar ninguém, mas eu não prejudiquei ninguém? Eu não consegui levar uma palavra de alívio, de incentivo, de ânimo, mas eu não destruí ninguém com as minhas palavras. É isso que você tem que entender. É isso que você tem que interpretar. A verdadeira felicidade

0: Não está apenas na busca que você está querendo encontrar, como eu estou te falando. É isso que eu estou falando. A verdadeira felicidade não está em coisas materiais. Ela traz. Pode até ser momentânea. Mas ela vai ser muito melhor quando você encontrar a verdadeira felicidade. Que a alegria do Senhor seja a nossa força nesta semana e todos os dias da nossa vida. Não tem passado dias alegres? Não tem passado dias felizes? Está procurando de todas as maneiras encontrar a felicidade aqui, ali, em qualquer outro lugar? Eu falo para você, a verdadeira felicidade está em Deus e que a alegria do Senhor seja a nossa força nesta semana. Bom dia, minha gente! E nós vamos finalizando o mês de agosto assim, né? Fazendo uma reflexão. Aonde você vai encontrar a verdadeira felicidade? Eu sei que tem muitas pessoas, e eu conheço muitas pessoas, que já buscaram a felicidade em bens materiais, encontraram momentaneamente e depois falavam, poxa, eu tô pensando em fazer isso aqui, comprar outra coisa, mudar isso aqui, fazer investimento, aquela coisa toda. Pessoas que têm muito dinheiro e não conseguem ser felizes apenas em momentos tranquilos, simples. A verdadeira felicidade está na simplicidade. Você pode ter sonhos, você pode ter planos, você pode planejar conquistas, não tem nada demais. O problema é que você tem que entender o que... Você pode ter sonhos, você pode ter planos, você pode planejar conquistas, não tem nada demais. O problema é que você tem que entender o que vai ser a verdadeira felicidade. Não vai ser em coisas, não vai ser em pessoas. Vai ser em Deus. A primeira verdadeira felicidade está em Deus. Sentir aquilo que Jesus sentia por nós. E aí sim, a verdadeira felicidade vai estar em pessoas. Pois vamos fazer o bem, né? É isso que nós temos que entender, tá bom? 10 horas e 28 minutinhos, vamos chegando por aqui então, com alegria de viver, que a alegria do Senhor seja a nossa força nesta manhã e todos os dias da nossa vida. E a gente vai seguindo com mais música. Daqui a pouquinho nós estaremos de volta aqui com a continuidade do nosso programa.
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0: Agora tem Bruno e Marrone pra você.
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Marrone, tá tocando pra você curtir aqui com a gente duas vezes você, tá? Agora são 10 horas mais 38 minutinhos.

0: Olha, amanhã nós vamos receber aí os alunos, professor Vinícius, e os alunos da APAE de Balneário Arroio do Silva, que foram competir no Paragesc, tá? E a gente vai fazer um apanhado geral aí com todos vocês, né? Também tá aí acontecendo uma votação aí da Galeria de Artes, da 13º Festival Estadual Nossa Arte. Também tá aí acontecendo uma votação aí da Galeria de Artes, da 13º Festival Estadual Nossa Arte, da Federação das APAEs de Santa Catarina. E você pode procurar aí, né? O número da APAE de Balneário Rui do Silva para votar, então, é o 38. 38 é o número da nossa APAE aqui de Balneário Rui do Silva. Vamos lá, então, vamos falando da previsão do tempo, a hora certa e a temperatura. A gente chega aqui em destaque para você as informações que a gente trouxe no começo do nosso programa, lá do Cidade Alerta, lá no início, né? 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Agora 10h34, 17 graus a temperatura. Nós vamos falando aqui então da previsão do tempo novamente aqui com vocês. Vamos conferir a previsão do tempo aqui com vocês então que estão nos acompanhando. Segunda-feira, último dia do mês de agosto, gentilmente nos atendendo direto da Epagri-Sirã, na capital do estado, a Gilsânia, meteorologista da Epagri. Vamos falar de previsão do tempo nesta segunda-feira. Gilsânia, minha amiga, bom dia, tudo bem contigo por aí?
1: Tudo bem, bom dia, Evandro, a você, bom dia a todos.
0: Muito bom dia, Gilsânia. Estamos começando então, meteorologista da Epagri. Vamos falar de previsão do tempo nesta segunda-feira. Gilsânia, minha amiga, bom dia, tudo bem contigo por aí?
1: Tudo bem, bom dia, Evandro, a você.

0: bom dia a todos.
1: Muito bom dia, Jussânia. Estamos começando então uma segunda-feira agora com uma neblina, uma chuvinha bem fraquinha. Previsão continua assim com o tempo úmido e chuvoso?
0: Úmido e chuvoso, ainda assim, tá? Então certo. Hoje é um dia ainda é instável. Nós estamos agora com a formação de uma outra frente fria sobre o estado de hoje para amanhã e aí amanhã que ela sai. Uhum. Então, assim, por isso que hoje a gente ainda tem instabilidade, a gente ainda tem possibilidade de chuva mais persistente, com totais elevados em alguns momentos, tá? Ainda tem risco para temporais, para tempestade severa no estado, por conta disso tudo. E aí, sim, essa condição de chuva, para vocês, ela vai só no início da madrugada ali, pelo que mostra, tá? Decorrer ali decorrer da terça-feira, nós vamos ter a frente se afastando, uma massa de ar frio e seco avançando e melhora na condição do tempo. Amanhã, então, com o sol, com previsão do sol voltar a aparecer no decorrer do dia. As temperaturas, amanhã, elas devem ficar... Hoje eu acho que eu não falei da temperatura, né? Que ela não passa aí dos 18, 19. Sim. Amanhã a gente fica com essa temperatura parecida com o dia de hoje, declinando mais tarde e noite, então, com a chegada da massa de ar frio. E depois, quarta-feira, daí é tempo firme, né? Mais frio e tempo firme com sol predominando. Temperaturas mais baixas, período da madrugada, amanhecer, assim, e depois durante a tarde ali, perto dos 18, 19 graus também.
1: Certo. Então, fazendo um resumo assim, né, Jussane, entre hoje e amanhã, ainda essa umidade vai continuar e com chuva, principalmente hoje, né?
0: É, mas melhorando amanhã, né?
1: Sim.
0: Então, a ressalva é que o tempo melhora a partir de terça-feira.
1: Para a gente finalizar, alguma alteração do mar com o vento, alguma questão assim?
0: É, então, aí no mar o que acontece, né? Como amanhã a gente tem essa frente que se forma e sai, e uma massa de ar frio, que é uma alta pressão.
1: Para a gente finalizar, alguma alteração do mar com o vento, alguma questão assim?
0: É, então, aí no mar o que acontece, né? Como amanhã a gente tem essa frente que se forma e sai, e uma massa de ar frio, que é uma alta pressão, avançando, a gente tem vento sul predominando, sudoeste, sul, amanhã, e esse vento com uma previsão de ser mais intenso no decorrer do dia, né? Com rajadas da ordem de 50, 70 km por hora, favorecendo também uma agitação no mar.
1: Muito bem, tá aí a Jussânia, meteorologista da Epagri-Siran, gentilmente nos atendendo e trazendo as informações e previsão do tempo, 10h37. 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Recadinho aqui especial então pra vocês, tá certo? Pessoal, olha só, tem uma jovem, né, que ela está grávida, tá esperando um bebezinho, já está para chegar, só que ela tá precisando de algumas coisas aí, né? Tá passando dificuldades e precisa de algumas coisas, né? E quando a gente fala algumas coisas, tá esperando um bebezinho, já está para chegar, só que ela tá precisando de algumas coisas aí, né? Tá passando dificuldades e precisa de algumas coisas, né? E quando a gente fala algumas coisas, são as roupinhas de bebês recém-nascidos, de um mês, dois meses. Se você tiver alguma coisa, sabe quem tem, né? Que possa doar, por favor, entre em contato com a gente, porque é muito importante, tá? Você que é mãe, você que é vó, você que conhece alguém, vizinho, vizinha, entre em contato aqui, né? E se puder colaborar também, pode entrar em contato com a gente, que a gente vai passar o contato dela. Você entra em contato daí pelo WhatsApp. Se precisar, você pode colaborar aí com alguma situação aí que a gente sempre fala, sabe? É aquela situação que a gente sempre diz financeiramente, fraldas, lenços umedecidos, a linha de roupinhas, né, que a gente fala para recém-nascidos. Então, se você sabe alguém que tem, quem sabe tem aí um brechó que tem roupinhas,

0: roupinhas mais... ou pessoas que tiveram bebê há pouco tempo e que queiram fazer uma doação, a gente fica muito feliz, tá? Tá? É o que o pessoal, que nós estamos pedindo aqui pra vocês. E é essa moça que tá passando, né, nesse momento por um pouco de dificuldades e que está pra ter esse bebezinho, que tá pra chegar mês que vem, se Deus quiser. E aí você pode colaborar de alguma maneira. E não só isso, né? Quem tem, de repente, aí um berço, quem tem um... enfim, um enxoval. Cobertorzinho, travesseirinho. É isso que são para os bebês recém-nascidos, né? Mosquiteiro também. Tem muita gente que pode ter um mosquiteiro aí para evitar que o bebezinho pegue aí os mosquitos. Enfim, a gente está passando aqui para você. Entre em contato com a gente aqui no 48-3526-0961. É o nosso número de WhatsApp. E a gente passa o contato da pessoa, a pessoa vai... enfim, a gente tá passando aqui pra você. Entre em contato com a gente aqui no 48-3526-0961, é o nosso número de WhatsApp. E a gente passa o contato da pessoa, a pessoa vai aí. Olha, minha amiga Mari já tá aqui, olha que legal, hein? A Mari diz aqui, bom dia, tenho umas roupas aqui na minha sala de costura. É de bebezinho aí, ô Mari? Tá, se você tem aí, então, a Mari tá falando aqui, sim, olha que legal, já conseguimos, hein? A Fernandinha Costureira também tá falando aqui, passa o contato dela pra mim, já vou passar aí pra você, tá? Pode deixar, Fernandinha, eu vou passar aí, já vou falar pra ela, dar um pulinho aí e pegar essas roupinhas, né? Ah, coisa boa, né? E eu peço aí pra vocês, então... entrar em contato. Tem mais gente que tem roupinhas aí, então fica aí o contato. Outro pedido nosso aqui também, tá? É aqui, ó, alguém que tem uma cadeira de rodas elétrica ou manual para emprestar, pro nosso amigo Paulo Gaúcho, tá? Familiar aí tá passando por dificuldades, precisa de uma cadeira de rodas. Eu não sei se o pessoal vai ter aí uma cadeira de rodas elétrica para emprestar, mas às vezes a manual é mais fácil de conseguirmos. Então, se você tem a manual ou uma elétrica, uma cadeira de rodas, e queira emprestar, entre em contato pelo 489-9969-2964. 9-9969-2964. Tem mais alguém que saiba aí da oportunidade? São duas possibilidades de ajudar aí, né? A cadeira de rodas que eu acabei de falar e também a parte das roupinhas, enxoval, enfim, né, para o recém-nascido. É um menino, possibilidades de ajudar aí, né, a cadeira de rodas que eu acabei de falar e também a parte das roupinhas, enxoval, enfim, né, para o recém-nascido. É um menino, as cores neutras aí, enfim, aquilo que o pessoal puder colaborar. A gente agradece aí a todos, tá ok? Vamos seguindo com mais música. Daqui a pouco a gente volta, vou passar o contato aí então da moça que tá precisando aí de doações. E daqui a pouquinho nós estaremos de volta. Aguarde, nós voltamos já.
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Eduardo Costa e Zezé de Camargo e Luciano, hein? Juro que te esqueço. 10 horas e 46 minutinhos. É manhã de segunda-feira. É o último dia do mês de agosto. Amanhã iniciaremos um novo dia, um novo mês, uma nova oportunidade aí, né? Mês de setembro é o mês das flores que a gente fala. É, então, vamos nessa? Vamos pensar nisso aí? Olha, deixa eu mandar um bom dia aí, então, também pra minha amiga Dila. A Dila tá falando aqui, bom dia, Evandro. Eu também tenho roupas de bebê, me passe o contato dela. Que bom que você, Evandro, tem um coração aí, bom anunciar ajuda para as pessoas. Claro que sim, vamos estar aqui sempre, né? Podendo fazer o bem é o que nós queremos, tá? Quero que vocês tragam aí, então, quem tiver roupinhas de bebê, tiveram aquele cobertorzinho, aquele enxoval que a gente fala, né? Enfim, a gente vai destacando aqui pra vocês que possam colaborar, que possam ajudar. Esta moça vai ter aí, então, o seu bebezinho, tá pra chegar. Eu acho que é daqui um mês, se Deus quiser. Então, dá tempo de você colaborar, né? Com lenços umedecidos, com fraldas, com as roupinhas para recém-nascido ou já para os primeiros meses aí também, se quiser. Então, dá tempo de você colaborar, né? Com lenços umedecidos, com fraldas, com as roupinhas para recém-nascido ou já para os primeiros meses aí também. Meinhas, enfim, vocês sabem o que precisa. Se você souber quem mais tem, entre em contato, por favor. Pode entrar em contato com ela, com a gente aqui, depois a gente passa o contato dela pra você chamar ela pelo WhatsApp aí, é bem fácil. E se precisar, nós iremos buscar aí então esses itens aí, né? As roupas, entre outras coisas. Maravilha, minha gente! Show de bola! 12 minutinhos faltando para as 11 horas da manhã. Daqui a pouco tem curiosidades do dia por aqui. A gente vai chegar com todos vocês. 12 para as 11. Vamos fazer um intervalinho aqui. E na sequência nós voltamos com a continuidade.

0: continuidade do nosso programa e todos vocês por aqui na Verdes Mares FM. Voltamos já.
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3: É isso aí, minha gente. Tamo de volta, então. 10 horas 54.

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Olha, o Claudio Honor, ele está vendendo aí, então, o esterco de codorna. 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

0: Muito bem, gente. Temos curiosidades do dia hoje, dona Daniela. Muito bom dia pra você. Tudo bem contigo?
1: Muito bom dia.
0: Tudo bem?
1: Tudo certinho.
0: Como é que tá passando aí as... Muito bem, gente. Temos curiosidades do dia hoje, dona Daniela. Muito bom dia pra você. Tudo bem contigo?
1: Muito bom dia.
0: Tudo bem?
1: Tudo certinho.
0: Como é que tá passando aí a segunda-feira, o último dia do mês?
1: Último dia, verdade, último dia, última segunda-feira do
0: última
1: mês.
0: Última segunda-feira do mês, né? Vamos começar aí um novo dia, um novo mês, né? Na realidade, o mês de setembro, é o mês das flores que a gente fala, né? E aí a gente pode, como a gente fala assim, desabrochar, a gente pode desabrochar sonhos, planos, algumas coisas assim, né? Novas perspectivas aí. Curiosidades do dia hoje, em nome de quem aí, dona Daniela? Vamos nessa?
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0: Volta amanhã, né?
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0: Exatamente. 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
1: 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Vamos fazer o seguinte, a gente vai estar tocando música aqui, tem Jorge Matheus chegando no nosso programa e daqui a pouco a gente volta.
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1: 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Tá com a gente também aí, tá certo? Vamos fazer o seguinte, a gente vai estar tocando música aqui, tem Jorge Matheus chegando no nosso programa e daqui a pouco a gente volta, são 11 horas da manhã.
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0: Eita, tem curiosidades do dia aqui pra vocês. É dia de curiosidades, hein? E a gente vai fazer um apanhado geral aqui com todos vocês. Já já das curiosidades. M, muito obrigado pelo carinho, da companhia, da participação. Já já tem curiosidades do dia aqui pra vocês. É dia de curiosidades, hein? E a gente vai fazer um apanhado geral aqui com todos vocês. Já já das curiosidades desta segunda-feira, mais especificamente das curiosidades do dia 31 de agosto. Faz o seguinte, nós vamos com mais música, tem Gustavo Lima chegando por aqui e depois a gente volta então com as curiosidades pra vocês.
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Olha aí, Jorge Mateus, um dia te levo comigo. É música que você está conferindo com a gente aqui na Verdes Mares FM. Muito obrigado pelo carinho, da companhia, da participação. Já

0: Aí o Gustavinho Lima aqui no nosso programa, hein? Relembrando um pouquinho dele aí. Saudades! Agora são 11 horas e 7 minutos, os nossos parceiros das curiosidades do dia, e nós voltamos já já.
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3: 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Vamos lá, vamos falar então do último dia do oitavo mês do ano de 2026, é 31 de agosto, nós estamos no 243º dia do ano, representado em números romanos 243, aí Daniela?
4: São 2x, 2c, 1x, 1l, 3 skins.
3: Às vezes a gente consegue se confundir até mesmo observando, né?
4: É o que mais acontece.
3: Acontece, é exatamente, acontece. 243 dias é representado por 2c, que é 200, isso?
4: Isso.
3: Um X e um L, que é 40.
4: Isso.
3: E três risquinhos.
4: Isso.
3: Que é o 3. Faltam 122 dias para acabar o ano de 2026. O que que você vai destacar aqui para nós aí, ô dona Daniela? Que a gente possa ter aí, então, dos anos anteriores, do dia 31 de agosto.
4: Em 1763, é a transferência da capital do estado do Brasil de Salvador para o Rio de Janeiro.
3: Olha lá, transferiram então a capital dos anos anteriores do dia 31 de agosto.
4: Em 1763, é a transferência da capital do estado do Brasil de Salvador para o Rio de Janeiro.
3: Olha lá, transferiram então a capital do Brasil, na época, né, no estado do Brasil, de Salvador, na Bahia, para o Rio de Janeiro, em 1763. Tempos depois, alguém foi projetar uma capital para o país, né? Assim como, eu acho que outra capital que é projetada, se não me engano, por pesquisa aí, dona Daniela, que a gente daí projetou a Brasília, né? Mas veja quais foram os outros países que tiveram capitais projetadas, assim, do país. Se não me engano, a Austrália foi um. Eu acho que não, todo mundo conhece por Sydney, né? Mas, se não me engano, Canberra, que é a capital australiana, né? Ela, se não me engano, foi projetada também. Então, nós tivemos em 1763, antes, o estado do Brasil tinha a capital de Salvador, foi transferida a capital para o Rio de Janeiro e, mais tarde, nós tivemos aí, então, a cidade projetada, né, no Distrito Federal, Brasília, que foi a capital e que é a capital nacional agora, então, uma cidade projetada. Tem mais alguma aí, dona Daniela, algum país que tenha capitais projetadas também?
4: Os Estados Unidos foi um.
3: Ah, é?
4: Que Washington, criou Washington, a Austrália, Canberra, o Paquistão.

0: Também a Islamabad. Nigéria. Isso, a Nigéria.
1: A Nigéria?
0: O Cazaquistão, a Turquia, a Índia, o Mianmar e o Belize.
1: Olha só, então a Índia é Delhi?
0: A Índia
1: é?
0: É Nova Delhi.
1: Nova Delhi, né? Nova Delhi. Que coisa. Algumas eu sei, outras eu não consigo saber. Turquia é o quê? Turquia. A Turquia eu não lembro. Então a Índia é Delhi?
0: A Índia
1: é?
0: É Nova Delhi.
1: Nova Delhi, né? Nova Delhi. Que coisa. Algumas eu sei, outras eu não consigo saber. Turquia é o quê? Turquia. A Turquia eu não lembro agora.
0: Ankara.
1: Ankara, veja bem, né? Não ia imaginar. Então são alguns países de tantos que foram criadas cidades para a capital. E eu não sabia que Washington tinha sido criado para ser a capital norte-americana. O que mais que a gente tem aí, Dani?
0: Em 1942, o governo brasileiro, através do decreto de lei número 10.358, formaliza a entrada do Brasil na Segunda Guerra Mundial contra a Alemanha nazista e a Itália fascista.
1: Olha só, em 1942, então, o governo brasileiro vai entrando, né, na Segunda Guerra Mundial, formalizando aí a entrada contra a Alemanha nazista e a Itália fascista. Segunda Guerra Mundial aconteceu, então, a entrada do Brasil. O decreto, na realidade, formalizando a entrada brasileira na Segunda Guerra Mundial em 31 de agosto de 1942. Isso podemos dizer aí que tem quase 90 anos atrás. Quase 90 anos atrás. O que mais que a gente tem aí?
0: Em 2002, o tufão russa, o tufão mais poderoso a atingir a Coreia do Sul em 43 anos, atingiu a costa, matando pelo menos 236 pessoas.
1: Olha só, um tufão mais poderoso a atingir a Coreia do Sul em 43 anos. O tufão russa, ele foi poderoso. Ele está entre a 15ª tempestade nomeada e o 10º tufão da temporada de tufões de 2002 no Pacífico. Né? Pelo menos 236 pessoas acabaram morrendo há 24 anos atrás. O que mais que a gente tem?
0: Em 2006, a famosa pintura de Edvard Munch, O Grito, é roubada no dia 22 de agosto de 2004, é recuperada em uma batida policial.
1: Morrendo há 24 anos atrás. O que mais que a gente tem?
0: Em 2006, a famosa pintura de Edvard Munch, O Grito, é roubada no dia 22 de agosto de 2004, é recuperada em uma batida policial norueguesa.
1: Olha só então, né? O Grito, que é a pintura, na realidade é interessante, a gente já falou sobre essa pintura, inclusive, né? Que tinha sido roubada no dia 22 de agosto de 2004. 2 anos depois, exatamente no dia 31 de agosto, foi recuperada em uma batida norueguesa, tá? Então, é um plano de fundo, essa pintura, né? Fala sobre a profunda angústia e desespero de uma pessoa. Será que é mesmo, Dani? Será que podemos dizer que seria isso mesmo? O grito é a pintura seria, né? Uma angústia, um momento de profunda angústia e desespero de, se tu for analisar assim, a imagem é uma pessoa que parece que tá assim, um ser, né? É um ser, uma pessoa assim, uma figura de uma pessoa que seria, né? Com as mãos entre o rosto e as orelhas, e fazendo assim um grito de angústia e desespero, acho que é isso, né? Retrata mais ou menos isso, né?
0: Ela retrata bastante. Muita gente também trata ele como o grito, retrata como susto, né?
1: Sim.
0: A própria pintura dele se trata como uma sensação de susto, uma sensação de medo.
1: Ah, entendi. É uma situação de medo. É que hoje, mais ou menos, tem umas pessoas, não sei se você já ouviu falar que existe a terapia do grito.
0: Sim.
1: Já ouviu falar sobre isso?
0: Sim.
1: Terapia do grito, né? Que as pessoas colocam pra fora gritando, assim, né? Loucamente, podemos dizer, uma questão assim de o grito. Mas o grito, geralmente, ele vem, obviamente, quando não é uma questão de discussão ou coisas de brigas, mas o grito, ele vem de um desespero, de uma angústia profunda que a pessoa não sabe mais o que dizer, uma questão assim de o grito. Mas o grito, geralmente, ele vem, obviamente, quando não é uma questão de discussão ou coisas de brigas, mas o grito, ele vem de um desespero, de uma angústia profunda que a pessoa não sabe mais o que fazer e começa a gritar. Já passou por isso?
0: Já.
1: Já teve?
0: Já.
1: Alguns momentos? Eu já tive também, já tive. Mas não era nem angústia, uma profunda angústia. Era mais, tipo assim, parecia uma questão de desespero, alguma coisa que tu não sabia mais o que fazer e gritou.

0: né? Já. Eu gritava, eu utilizei muito isso aí dentro do carro. Fechava os vidros e desabafava lá dentro, lá
1: tem
0: gritando.
1: Tem que ser na,
0: né,
1: frente de todo mundo, já. É. Já está todo mundo de uma vez.
0: Não, é, tem que ser assim. Ou na beira da praia, quando não tinha ninguém. Eu já fiz isso aí também. Quando não tinha ninguém na beira da praia, eu dei uns gritos lá e... E acalma, sabia que acalma mesmo?
1: Acalma.
0: É uma questão porque... É, até a própria palavra de Deus fala sobre isso, né? Ao irar-se, não peque. Então, o que que quer dizer isso aí? Que a pessoa que não, que é normal que a pessoa vai ficar irada. A pessoa vai ficar desesperada, angustiada, enfim, a pessoa vai ter um momento de raiva, um momento de ira. Mas o que reflete é para não pecar. Pecar que seria o quê? Não retribuir, não brigar, não cair nessas armadilhas assim que seriam naturais. É interessante. E esse quadro, quem quiser dar uma olhadinha na pintura, procura aí o quadro, a pintura famosa aí, então, O Grito, e vai ter mais ou menos uma ideia. A pessoa bota a mão assim entre a... Né? Parece um desespero mesmo, né? Legal. Ô, Dani, vamos lá, o que mais que a gente tem?
1: Em 2016, para finalizar, após a tramitação do seu processo de impedimento, a Dilma Rousseff é definitivamente afastada da presidência do Brasil e, no mesmo dia, o Michel Temer é empossado como 37º presidente do Brasil.
0: Eita, coisa séria. Derrubaram a mulher lá, né? A Dilma Rousseff é primeiro.
1: Rousseff é definitivamente afastada da presidência do Brasil e, no mesmo dia, o Michel Temer é empossado como 37º presidente do Brasil.
0: Eita, coisa séria. Derrubaram a mulher lá, né? A Dilma Rousseff é primeira mulher presidente do Brasil. Foi derrubada aí num processo de impeachment, definitivamente foi afastada da presidência brasileira. E o Michel Temer, este cidadão muito tranquilo, só acusado do quadrilhão do MDB em época, assumiu e foi empossado como 37º presidente do Brasil. Não posso deixar de destacar que o ano passado nós tivemos um grande terremoto, né, Dani? Lá no Afeganistão, magnitude aí de 6,6, então o Afeganistão... tem aí a sua capital como Cabul, tá? E causou 1.400 mortes e deixou 2 mil feridos. É um outro país muito grande, Afeganistão é outro país muito grande. Infelizmente, tivemos o ano passado esse problema. Aniversariantes, você conhece alguém?
1: Eu não conheço nenhum aniversariante do dia de hoje.
0: Eu conheço só o brasileiro, o seu José Gomes Filho. Ele é cantor, compositor e multi-instrumentista. Ele nasceu no dia 31 de agosto de 1919 e faleceu em 1982, o Jackson do Pandeiro. Ah, então conhecido como Jackson do Pandeiro, José Gomes Filho, faleceu aos 62 anos em Brasília, no Distrito Federal. Vamos lá?
1: Hoje que estaria completando, falar do aniversário de...
0: Exatamente.
1: Que seria aniversário de morte.
0: Aniversário de morte.
1: Ela nasceu dia 1º de julho de 1961, mas veio a falecer no dia 31 de agosto de 1967. É a Diana, a princesa de Gales, conhecida como a Lady Di, que foi a...
0: Exato.
1: A rainha do atual príncipe, do atual príncipe da Inglaterra.
0: Exatamente, né? Então a Lady Di faleceu no dia 31 de agosto, aqui que a gente pôde destacar. Que mais?
1: Em feriados e eventos do dia de hoje. Hoje no Brasil e na Inglaterra.
0: Exatamente, né? Então a Lady Di faleceu no dia 31 de agosto, aqui que a gente pôde destacar. Que mais?
1: Em feriados e eventos do dia de hoje. Hoje no Brasil é o dia do samba rock.
0: Certo.
1: Hoje também é o dia do nutricionista.
0: Hoje é dia do samba rock. Samba rock aí do Molejão. Teve uma música uma vez que o grupo Molejo, Dani, não deve ser da tua época, né? Mas o grupo Molejo fez um samba rock, né? Teve aí um samba rock que acabou fazendo. Então, samba rock, que daí ficou conhecido como samba rock do Molejão. Não sabia?
1: Não é da minha época.
0: Sabia, não?
1: Não sabia, não é da minha época.
0: Exatamente, tem isso aí, então. O que mais que a gente tem aí, dona Daniela?
1: Hoje, internacionalmente, é o Dia Internacional do Blog.
0: Certo. Ah, hoje é dia que você falou, dia do blog, né? Dia Internacional do Blog. Então, os blogueiros, né? Blogueiras aí gostam muito de se denominar. Tá muito comum agora nessa questão. Mas nós não podemos deixar de lembrar que hoje é dia da nutricionista ou do nutricionista. Cara, importantíssimo trabalho do nutricionista dentro de todas as cadeias populacionais. Que eu falo cadeias populacionais, eu falo de idades, né?
1: Exatamente.
0: Tem um nutricionista

0: que tem grande importância para a alimentação dos idosos e a suplementação de idosos, de crianças, crianças hoje com muito risco de obesidade, né? Crianças acima do peso, com má alimentação. Então, o nutricionista é um profissional da área da saúde, né? Que traz uma oportunidade das pessoas se readequarem, né? Uma reeducação alimentar ou se educar para se alimentar aí. Então, é um profissional altamente qualificado. Parabéns aí a todos os nutricionistas que adequarem, né? Uma reeducação alimentar ou se educar para se alimentar aí. Então, é um profissional altamente qualificado. Parabéns aí a todos os nutricionistas que sempre dão dicas importantes de como se alimentar. Você, no seu ponto de vista, passaria pelo crivo da aprovação de um nutricionista na sua alimentação, dona Daniela?
1: Eu não preciso nem ser nutricionista para dizer que a minha alimentação não é boa.
0: Não?
1: Qualquer pessoa consegue ver que a minha alimentação
0: já
1: é ruim.
0: Já saberia que não passaria aí por uma alimentação. Quando a gente diz uma boa alimentação, seria uma alimentação mais saudável, né? Aquela que a gente fala, livres, não é restrito, né? Impedido de comer, mas é livres, diminuindo assim. Questão dos chocolates, dos industrializados, entre outras coisas. A Lara também tem uma boa alimentação, regrada aos seus legumes, frutas, verduras, né? Ovos, tem mais demora, né? Tem mais demora. Tu também não tem, né, Dani?
1: Não.
0: Ô, barbaridade. Dia do nutricionista. Parabéns a todos os nutricionistas aí que são importantes. O que mais que a gente tem?
1: Hoje também é o Dia Internacional das Pessoas Afrodescendentes.
0: Certo.
1: E hoje também é o dia de São Raimundo Nonato.
0: São Raimundo Nonato. Tá aí este São Raimundo aí, não tá querendo abrir agora aqui, Dani. Queria poder ler aí, né, o que é o São Raimundo Nonato. Deixa eu ver aqui que vai apresentar. É um santo católico romano, né, que se rebelou contra a escravidão. São Raimundo Nonato. Tá? Esses dias eu aprendi.
1: São Raimundo Nonato é padroeiro das gestantes, das parteiras e dos obstetras.
0: Olha só, então, aí as gestantes. São Raimundo Nonato é padroeiro das gestantes aí. Sabe que um dia eu aprendi através da
1: É padroeiro das gestantes, das parteiras e dos obstetras.
0: Olha só, então, aí as gestantes. São Raimundo Nonato é padroeiro das gestantes aí. Sabe que um dia eu aprendi através da escolinha do professor Raimundo e não sabia mesmo, Daniel, eu confesso que não, porque alguns são chamados de santos e outros de são? Sabia?
1: Não.
0: Ou não sabia?
1: Não sabia.
0: Os que são chamados de santo, e é uma curiosidade bem legal, é aqueles que têm o seu nome começado com vogais. Você não fala São Antônio, né? São, vamos lá, outros, mas a grande maioria é São Antônio, né? Então, não fala São Antônio, né? Você fala Santo Antônio. E assim por diante, né? Os outros que tenham, começando aí pela inicial, as vogais. E aí, são é aqueles que começam com consoantes, né? Que é São Pedro. Não, você não fala Santo Pedro, né? Não fala Santo João, né? Fala São Pedro, São João e assim por diante. Legal, eu aprendi, não sabia. Não, confesso que não sabia também. Então, era isso?
1: Era isso.
0: Fases da Lua, nós estamos com ela diminuindo, indo para o quarto minguante, que vai começar no dia 4 de setembro, mais precisamente 5 horas da manhã. Nós estamos com 87% da lua visível e segue decrescendo, não esquecendo aí. Um abraço a todos os nutricionistas. Criação da primeira associação da categoria ocorreu no Brasil em 1949. Algo mais que você queira destacar, Dani?
1: Era isso no dia de hoje.
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0: Tudo aí com os nossos parceiros, os nossos colaboradores. Voltamos amanhã, então, dona Daniela?
1: Voltamos amanhã.
0: Beijo, beijo, até amanhã.
1: Beijo, beijo, até amanhã.
0: Até.
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0: Tudo aí com os nossos parceiros, os nossos colaboradores. Voltamos amanhã, então, dona Daniela?
1: Voltamos amanhã.
0: Beijo, beijo, até amanhã.
1: Beijo, beijo, até amanhã.
0: Até amanhã também. A Larinha tá comendo bem? Tá se alimentando bem? Vamos te levar a um...

nutricionista para fazer uma reformulação para você começar a deixar de comer salgadinhos, docinhos, entre outras cositas mais, né? Tá bom? Podemos? Alimentação mais equilibrada? Vamos, né? Tá certo. Dia do nutricionista serve para isso também, tá, minha gente? Um beijo no coração de vocês, fiquem com Deus, nós vamos fechando o nosso programa de hoje. Cidade Alerta vai ficando por aqui, e se Deus quiser, e o Bom Dia Cidade também, se Deus quiser, amanhã nós estaremos de volta um pouquinho mais cedo, hein? Começa mais cedo um pouquinho aqui, porque a gente tem às 7 horas da manhã a propaganda eleitoral gratuita. Beijo no coração, fiquem com Deus, eu deixo a última do João Bosco e Vinícius e o Leonardo. Deixaria tudo.

0: Uma salva de palmas pro Leonardo!
1: Verdes Maris FM, 11 horas 31 minutinhos, chegando por aqui a programação do nosso Ritmos da Tarde. Você ligadinho, mandando o seu alô, mandando o seu abraço. Por aqui eu, Evelyn, fico com vocês até uma hora da tarde, trazendo aí muita música. O seu pedido através do 4835260961. Tiro certo em você. Quero aproveitar e mandar um beijo grande já pra nossa amiga 0961. Quero aproveitar e mandar um beijo grande já pra nossa amiga Fernanda Costureira. Beijo, Fernanda. Fernanda e toda a família que já estão aí ligadinhos, curtindo a nossa programação. Lacizinho, a Rosi, a Martinha estão aí ligadinhos também. Quero mandar um beijo grande já lá pra nossa amiga Marlene, o Serginho, a Marli, o Sérgio, a Rose, os netos da minha amiga Marli, que já estão aí ligadinhos também. Vamos iniciando a nossa programação de hoje. Chegando com o padre Marcelo Rossi, Gustavo Lima, Maria Passa na Frente. E já já vem chegando os nossos apoiadores culturais.

0: e pisa na cabeça da serpente. Amém. Passa à frente e pisa na cabeça da serpente. Amém.
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Você ligadinho, mandando o seu alô, mandando o seu abraço. Quero mandar um beijo lá para dona Terezinha e toda a sua família que estão ligadinhos curtindo a nossa programação. Esta é a programação do nosso Ritmos da Tarde. Você ligadinho, mandando o seu alô, mandando o seu abraço. Quero mandar um beijo lá para dona Terezinha e toda a sua família que estão ligadinhos curtindo a nossa programação. Ela pediu, vai curtir, oferece para seus amigos, seus familiares, Dani e Marcos. Dani e Marcos, vem chegando por aqui com Ele é Melhor. E já já nós estamos de volta.

0: 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Lembrando que nos próximos dias, do meio-dia ao meio-dia 25, você acompanha aqui no meio da nossa programação o horário eleitoral gratuito obrigatório. E depois você fica aí com muita música, os nossos apoiadores culturais. Por aqui vem chegando um recadinho pra você. 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

0: aqui, número 83, bairro Areias Brancas. Vem chegando por aqui, Bruno e Barreto, pedido lá da Sandrinha, na sequência os nossos apoiadores culturais, não saia daí.
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Muito boa tarde, povo abençoado de Deus. Boa tarde, família Arroio Silvense. Boa tarde para você que está nos dando a honra de estar aí conosco na nossa audiência. Muito obrigado por você estar aqui comigo. Deus te abençoe. É uma palavra linda, maravilhosa, que eu amo usar. Deus te abençoe. Deus te abençoe. Sempre, sempre, sempre. Obrigado por você que está aí no seu carro, no seu trabalho, em casa, dando aquela descansadinha normal aí depois do almoço, para depois você pegar no serviço de novo. E

0: vamos em frente aí, fazendo sempre, para não perdermos o costume, o melhor dia de nossas vidas hoje. E vamos aí, para começar em alta a nossa programação, vamos com a primeira palavra de reflexão para você, para dar aquela força, né? Para dar aquele impulso, para que você nunca desista de fazer a nossa programação. Vamos com a primeira palavra de reflexão para você, para dar aquela força, né? Para dar aquele impulso, para que você nunca desista de fazer o teu melhor dia hoje. Não deu para fazer ontem? Não teve oportunidade? Então, busque alguma oportunidade hoje. Certamente, Deus vai te abençoar. Música na dor. Ouça com atenção. A vida é feita de conquistas e perdas, de encontros e desencontros. Não há ninguém que só perca ou que só ganhe. Assim como não há uma única pessoa no mundo que só desfrute de alegrias ou só conheça tristezas, desencontros. Sol e chuva se entrelaçam em nosso existir. É a vida. Não adianta chorar ou maldizer, ou reclamar, ou falar qualquer outra coisa. É a vida. Veja a profundidade luminosa do depoimento de uma senhora enferma abrindo seu coração. Eu sempre achei que as teclas escuras do piano não serviam para nada. Descobri agora que elas têm muita serventia, especialmente quando a gente procura fazer da vida uma sinfonia a quatro mãos. Com Deus ao nosso lado, foi preciso que eu ficasse doente para fazer essa descoberta. As grandes sinfonias nascem do sofrimento. Pare e pense. Às vezes Deus permite certas coisas em nossas vidas exatamente para que nós possamos nos despertarmos para alguma coisa maior, para alguma coisa mais significativa em nossas vidas. Então, exatamente para que nós possamos nos despertarmos para alguma coisa maior, para alguma coisa mais significativa em nossas vidas. Então, receba aí essa palavra em nome de Jesus. E nós vamos com os nossos apoiadores, com os horários de culto, e a gente volta é bem rapidinho com você.
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4: Muito bem, queridos ouvintes, e na continuidade da nossa programação, queremos também agradecer aqui os nossos mensageiros da fé, a minha sogra, a irmã Salete, a irmã Vilma, a irmã Julie, a irmã Tânia e o nosso irmão Nardelles, que estão aí também colaborando com a nossa programação. Deus abençoe a todos.
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Muito bem, gente amiga. Estamos de volta aqui, dando continuidade à nossa programação. Mandando um grande abraço aí pro meu irmão Serginho, ali da barbearia do Serginho. 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É isso aí, esse nosso timaço aí de apoiadores, nossos irmãos abençoados que nos ajudam aí a manter sempre o nosso programa no ar aqui, o programa Pare e Pense. Muito bem, vamos em frente aí com o primeiro bloco musical aqui da nossa...

0: nossa programação de hoje, segunda-feira, dia 31 de agosto, encerrando o mês de agosto, já entrando setembro, aí o mês das flores, né? Mês da primavera. E a gente vai então fazer aqui uma homenagem ao nosso irmão abençoado aqui, o Galo, né? O Galo que era vizinho nosso ali na rua onde a gente morava, aqui pertinho, aqui na rua, ai Jesus, Vilmar de Souza, rua Vilmar de Souza, agora que era vizinho nosso ali na rua onde a gente morava, aqui pertinho, aqui na rua, ai Jesus, Vilmar de Souza, rua Vilmar de Souza, agora a gente não está mais morando ali, mas a gente ainda continua sempre considerando, porque era um grande amigo, é um grande amigo, uma pessoa que a gente teve prazer assim de conversar várias e várias vezes. E ele fez aniversário ontem, dia 30, domingo, né? Deve ter tido uma churrascada boa ali, né? E ele fez então esse aniversário, a gente manda um parabéns para ele, muitas felicidades, muitos anos de vida. Galo, que Deus te abençoe, te dê muita paz, muita alegria no teu coração, para você e para toda a sua família. E abençoando e homenageando o Galo, a gente também homenageia todos os demais aniversariantes do dia de hoje. Não estão aqui no meu Facebook, mas eu acredito que muita gente que está ouvindo o programa agora está também fazendo aniversário. Receba o nosso abraço e o nosso carinho. Então nós vamos aí, Juninho, com duas lindas canções de louvor e adoração ao nosso Deus e dando parabéns aqui para o nosso amigo, nosso irmão abençoado, o Galo, né? Boa tarde, Juninho. O que é que temos para hoje aí?
1: Muito boa tarde, Pastor Gilmar. Muito boa tarde a todos os ouvintes. Obrigado, povo Arroio Silvense. Obrigado, povo que está conosco aí no portal verdesmares.com.br. Então, começando mais uma segunda, pastor.
0: É isso aí, mais uma semana, segunda-feira, e abençoando aí o nosso início de semana, e que Deus dê a todos uma semana, assim, muito abençoada de vitória em nome de Jesus.
1: Amém. Agosto
0: de... Abençoando aí o nosso início de semana, e que Deus dê a todos uma semana, assim, muito abençoada de vitória em nome de Jesus.
1: Amém. Agosto, dia 462, que setembro não chega nunca, né?
0: É.
1: Então, estamos aí. Amanhã, 1º de setembro, finalmente. Parece que não é verdade, mas...
0: Chegamos.
1: Chegamos.
0: Estamos chegando, mais um diazinho e já batemos a porta do setembro, né?
1: Isso aí. Então tá bom, pastor, nós vamos aqui com o nosso primeiro bloco musical.
0: Isto.
1: Separei os louvores aqui agora pra gente aqui. A gente tem aqui o Leandro Borges, com Boa. A Igreja Vai Orar.
0: Boa!
1: E em seguida nós vamos pra uma dupla aí, sertaneja, Dani e Marcos. Eles vão cantar o louvor Momentos aqui. Eu não conheço.
0: Eu também não conheço.
1: Minha novidade.
0: Vamos ouvir.
1: Aparentemente, hoje mesmo na rádio, eu não consegui ouvir hoje mais cedo o programa, mas hoje mesmo na rádio já tocou uma música deles. O povo tá pedindo aí e a voz do povo é ouvida aqui nesse programa, no programa Pare e Pense, certo, pastor?
0: Com certeza, com certeza.
1: E é ouvida por onde, pastor?
0: Também pelo WhatsApp, né?
1: Somente pelo WhatsApp, né? Eu não sei por onde, mas... O WhatsApp da rádio, 4835260961.
0: Tá? E 99852-0472, que é o meu WhatsApp particular aqui.
1: É isso aí. Então nós vamos agora pro primeiro bloco musical. Esse pedido do Dani e Marcos aqui foi um pedido do Silas e da Jamile, que mandaram mensagem aqui pelo WhatsApp.
0: Boa.
1: E estamos aqui colocando então esse louvor. Vamos conhecer aí, vamos ver o que, que eles têm para apresentar, essa dupla aí.
0: Quem sabe fica na nossa lista aí pra gente colocar outros louvores deles, né?
1: Quem sabe chega até mensagem aqui pelo WhatsApp.
0: Boa.
1: E estamos aqui colocando então esse louvor. Vamos conhecer aí, vamos ver o que, que eles têm para apresentar, essa dupla aí.
0: Quem sabe fica na nossa lista aí pra gente colocar outros louvores deles, né?
1: Quem sabe chega até na igreja, nos cultos.
0: Opa!
1: Vamos ver, né?
0: Quem duvida, né?
1: Irmão Nardelles aí, quem sabe?

0: sabe, se tiver na
1: estúdio. Será que tá ouvindo?
0: Quem sabe?
1: Vamos dar uma enticada. Vamos, como diz a gauchada aí, vamos dar uma enticada neles?
0: Bora.
1: Vamos ver se sai algum coelho daquele mato lá.
0: Então tá bom.
1: Partiu, pastor. A gente volta é rapidinho com vocês, não saiam daí, hein?
2: O capítulo 12 de Atos fala de quando Herodes prendeu a Pedro. Era mais uma tentativa do inferno de parar a igreja. O que eles não sabiam é que nada pode parar uma igreja que ora.

0: E a Bíblia diz que enquanto a igreja orava, Deus enviou um anjo dentro da prisão e soltou Pedro de lá. Fala para quem está do seu lado, quando a igreja ora, Deus envia anjos. Diga mais forte, quando a igreja ora, Deus envia anjos. É por isso que a gente não vem para a igreja para brincar de ser crente, não. A gente não vem para a igreja como quem vem para um clube. A gente vem para cá para buscar a face do Senhor. A gente vem para cá para adorar. A gente vem para cá para orar. Eu estou vendo muita gente na minha frente, mas eu quero saber onde está a igreja que ora. Onde está aqueles que ainda são apaixonados em buscar a presença do Senhor? Respira fundo então, vem. Começa a orar. Porque enquanto nós estamos orando aqui dentro, Deus está arrebentando grilhões. Deus está rompendo cadeias. Deus está fazendo o impossível. Cerra o punho e vem comigo, vem.
1: A igreja vai orar e a cadeia vai abrir. A igreja vai orar e a corrente vai quebrar.
0: Deus está fazendo o impossível. Cerra o punho e vem comigo, vem.

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3: Muito bem, queridos ouvintes, e na continuidade da nossa programação, queremos também agradecer aqui os nossos mensageiros da fé, a minha sogra, a irmã Salete, a irmã Vilma, a irmã Julie, a irmã Tânia e o nosso irmão Nardelles, que estão aí também colaborando com a nossa programação. Deus abençoe a todos.
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0: você possui.
1: Estamos de volta aqui, gente amiga, com o programa Pare e Pense, dando continuidade a esse trabalho abençoado por Deus, porque estamos aqui para isso, para levar você mais perto de Deus. E olha, gente, eu quero mandar um grande abraço aí, né, lá para minha irmã abençoada, irmã Sueli, irmão Pedro, né, irmã Sueli, que fez os salgadinhos ontem ali do nosso culto do amigo, né? Que culto maravilhoso. Quer falar alguma coisa aí, Juninho?
2: Olha,
1: conta um pouquinho do teu testemunho aí.
2: Meu testemunho não, né?
1: Como foi o culto pra você?
2: Testemunho no meio evangélico dá a entender outra coisa, pastor. Que isso? Não, assim, ó, eu achei muito bacana. Eu achei muito legal, tava show de bola todo. É, desde você ter a oportunidade de ver a igreja cheia daquele jeito, né?
1: Pra gente.
2: É um privilégio, né, pastor? É algo que a gente vê o quê? No domingo de ceia e olhe lá, né? Muitas vezes no
1: bem,
2: domingo de ceia.
1: Bem ralo.
2: A gente não vê cheio como tava ontem. Então foi bacana poder receber muita gente nova ali, né, e abraçar aquelas pessoas e, né, dar um seja bem-vindo.

0: lindo ali poder receber eles ali, como a gente tem aquele momento no altar, né, dos visitantes, a gente projeta o nome deles, o nome de cada um é pego e eles se apresentam ali, dão pessoas e, né, dar um seja bem-vindo ali, poder receber eles ali, como a gente tem aquele momento no altar, né, dos visitantes, a gente projeta o nome deles, o nome de cada um é pego e eles se apresentam ali, dão um tchauzinho.
1: Pra, né, fazer isso assim, pra dar uma honra, né, para os visitantes, porque a gente procura tratar o melhor que pode. Perfeito a gente não vai ser, mas a gente procura tratar o melhor que pode, dar o maior carinho possível para todos os visitantes, as pessoas que chegam ali. E realmente o nosso culto ontem do amigo foi tremendo. E depois no final do culto tinha um negocinho ali, né,
0: Tinha, mas falando sobre o culto ainda, a gente teve um louvor maravilhoso ali. A gente teve ali uma irmã, né, de fora cantando, e a gente
1: Monize,
0: teve crianças cantando também.
1: Duas meninas, né? As menininhas ali que cantaram também.
0: Bom, podemos reconhecer aqui quem são as meninas, pastor? Não sei se são identidades. A identidade fisiológica tem que ser preservada. Mas enfim, as netas da irmã Helena ali,
1: as,
0: né?
1: As netas ali da irmã Helena.
0: E estavam ali. Enfim, eu já conhecia elas, mas não conhecia o gogó delas. Porque ontem, pastor,
1: olha,
0: vai, deram show ali. E aqui tivemos aquela palavra ali, que muito interessante, eu achei um ponto de vista diferente de algo que a gente já conhece, já ouviu várias vezes, mas sempre tem algo novo pra ouvir, né? E no final, aquele coquetelzinho ali, né? Salgadinhos ali.
1: É onde eu tô mandando aquele abração pra nossa irmã Sueli, porque a irmã Sueli tem uma mão de ouro,
0: olha,
1: gente, pra fazer aqueles quitutes ali, né?
0: Eu tô acostumado a comer a torta que ela faz. Então,
1: deliciosa.
0: Vamos ver o salgadinho que ela fez. Não, o salgadinho, olha, é o mesmo nível da torta.
1: Deixa eu dizer uma coisa, tem gente aí que talvez tá ouvindo, mas peraí, é tão gostoso esse negócio assim? Como é que eu faço pra mim entrar em contato com ela?
0: Não, o salgadinho, olha,
1: Nível da torta. Deixa eu dizer uma coisa, tem gente aí que talvez tá ouvindo, mas peraí, é tão gostoso esse negócio assim? 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Muito obrigado, irmã Sueli, que Deus te abençoe, que Deus te dê graça, poder e misericórdia, no nome de Jesus. Muito bem, que horas são agora, Juninho?
0: Agora são 13 horas e 49 minutos, pastor.
1: Então, só lembrando que amanhã nós temos a nossa escola de líderes, nossa escola bíblica, amanhã à noite, ali na nossa igreja, onde com certeza Deus vai estar abençoando a sua vida, em nome de Jesus. Então, não falte, esteja ali conosco, porque com certeza Deus vai abençoar a tua vida de uma forma poderosa, de uma forma tremenda, em nome de Jesus. Ok? Tá dado o nosso recadinho aí, então, e nós vamos já então entrando aí no nosso momento de reflexão, momento da palavra de Deus para você.
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O primeiro está no livro de Isaías, capítulo 53, versículo 6, e o segundo está em João, capítulo 14, versículo 6. Cada um se desviava pelo seu caminho. E o segundo versículo, disse-lhe Jesus: eu sou o caminho, a verdade e a vida. Ninguém vem ao Pai se não for por mim. Jesus é o caminho, Jesus é a verdade, Ele é a vida. Só Ele tem o poder de derramar a sua graça, a sua misericórdia sobre as nossas vidas, e mostrando que muitas vezes o caminho do homem é errado. O caminho dos homens são tortuosos, mas o caminho de Deus é perfeito. O caminho de Deus é maravilhoso. Vamos a uma meditação aqui. O caminho que não leva a parte alguma. Ernest Hemingway. Vamos a uma meditação aqui. O caminho que não leva a parte alguma. Ernest Hemingway, famoso escritor norte-americano, escreveu: tinha somente um horizonte, o do absurdo, o caminho que não leva a parte alguma. Minha vida é um caminho escuro que leva ao nada. Hemingway, autor coroado de honra, convencido de que a vida não fazia sentido, se matou ao saber que tinha câncer. Por outro lado, o autor de Provérbios, um tal de Salomão, aí, né? Um cara que só recebeu de Deus o dom da sabedoria, decidiu confiar em Deus e escreveu: mas a vereda dos justos é como a luz da aurora, que vai brilhando mais e mais até chegar a ser dia perfeito. Provérbios 4:18. Que contraste entre essas duas perspectivas da vida. O primeiro fala de um caminho de escuridão, o segundo fala de uma vereda de luz crescente. Qual deles tem razão? Ambos? Porque o homem sem Deus não tem esperança, nem objetivo eterno e nem respostas definitivas para suas perguntas, pois o caminho dos ímpios é caminho que leva à escuridão, nem conhecem aquilo em que tropeçam. Livro de Provérbios, capítulo 4, versículo 19. Mas o que crê no Senhor Jesus sabe que foi perdoado e que ele tem pensamentos de paz, e não Provérbios, capítulo 4, versículo 19. Mas o que crê no Senhor Jesus sabe que foi perdoado e que ele tem pensamentos de paz e não de mal, para vos dar o fim que esperais. Jeremias 29:11 diz estas palavras. E qual a diferença entre os dois caminhos? Jesus Cristo. Dar as costas a ele é seguir o nosso próprio caminho, e sabemos aonde que vai dar, né? Sendo guiados por aquilo que nos é conveniente, e sabemos que não vai terminar bem. É trilhar irremediavelmente o caminho da perdição, mas nunca é tarde para ouvir o chamado do Senhor e abandonar esta estrada. Então vamos ouvir a voz de Jesus nos chamando, dizendo para cada um de nós: eu sou o caminho, eu sou a verdade, eu sou a vida, ninguém vem ao Pai se não for por mim. Ouça esta palavra, deixa Deus falar no teu coração. Te tenho proposto a vida e a morte, a bênção e a maldição. Escolhe, pois, a vida para que vivas, tu e toda a tua descendência. Deuteronômio, que é o quinto livro da Bíblia, capítulo 30, versículo 19. Aí está uma bela explicação.

Muito bem, chegamos então na reta final da nossa programação de hoje. E a palavra hoje está em dois versículos da palavra de Deus.

0: instrução e orientação a respeito do que é o nosso caminho e o que é o caminho de Deus, o caminho que leva à salvação, o caminho que nos tira do caminho torto, do caminho errado, do caminho espaçoso, às vezes o caminho que leva à salvação, o caminho que nos tira do caminho torto, do caminho errado, do caminho espaçoso, às vezes o caminho estreito é um pouco mais difícil de andar. Tem aí alguns percalços, mas deixa eu te dizer uma coisa, o fim desse caminho vai te levar à eternidade com Deus. Eu estou falando, gente, de eternidade. Não estou falando de uma coisa passageira, que hoje existe, amanhã não existe mais. Este caminho estreito, que muitas vezes as pessoas reclamam de andar nele, é o caminho que vai nos levar ao lugar para a eternidade com Deus. Então, deseje este caminho. Ande neste caminho com Jesus. Ele é o caminho, ele é a verdade e ele é a vida. Pare e pense. Reflita aí nessa palavra. Nós vamos agora a um momento de oração.
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0: Nosso Deus e nosso Pai Todo-Poderoso, Senhor digno, santo, maravilhoso, eterno, diante da Tua presença,

0: em minhas mãos, as peças de roupas, documentos e fotografias que também estão aí, Senhor, diante do rádio, este copo com água que alguém vai beber em seguida a oração. Onde essas pessoas estiverem, sejam alcançadas. A Tua misericórdia as alcance, Senhor, para a honra e para a glória do Teu nome. Eu Te peço e eu Te agradeço. Amém, Jesus.
1: Amém, Jesus. Assim finalizamos o programa dessa segunda-feira. E se Deus quiser, amanhã, se o amanhã chegar, estaremos aqui novamente às 13 horas. Fiquem todos com Deus e com o louvor de Fernandinho e infinitamente mais. Perdão. Uma boa tarde a todos. Forte abraço. Fiquem com Deus e tchau, tchau.
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0: 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Rio Negro e Solimão!
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1: Isso arrumou!
0: Lindo demais.
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1: Bora, Wagner, cantar de corpo e alma.

0: Boa noite, Uberlândia! Faz barulho aí, Uberlândia, que eu quero ouvir!
1: Teve explicação.
0: Boa noite, Uberlândia! Faz barulho aí, Uberlândia, que eu quero ouvir!
2: Que coisa linda, galera!
0: Obrigado!
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0: Copiar uma!
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0: Eu não.
1: A gente
2: eu não.
0: E você
2: eu jamais.
1: Eu não e você sim.
0: Oh, Rebela.
3: Jorge Matheus, obrigado, cara.
0: Tudo bem, gente?
3: Coisa boa.
4: Em casa.

0: lindas.
1: Obrigada, irmãos. Que honra, muito obrigada mais uma vez.
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2: Guilherme Benuto, Menos é Mais,
3: Matheus Fernandes.
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0: Obrigado, meu irmão.
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0: Muito obrigado.
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1: meus queridos Guilherme Santiago.
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0: dois, hein, Simone Mendes?
1: Hugo Henrique, coisa linda.
0: Palmas pra Simone aí, São Paulo. Muitas palmas.
1: Tchau, São Paulo, obrigado.
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0: Fortaleza, Fortaleza, safadão!
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2: Vai, boiadeiro! Vai na castela, o que que
3: é? Parece que eu já quero sentar aqui num bar em Goiânia mesmo e já começar a beber ouvindo essa.
2: Tô pronto.

0: Nossa Senhora.
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0: Que coisa linda, hein?
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0: Quem gostou faz barulho aí, churrasco com fã.
1: Fernando de Sorocaba, muito obrigado.
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1: Kiko Chicabana e Wesley Safadão.
2: Ao vivo em Fortaleza. Nostalgia.
1: Pra quê?

0: Obrigado, obrigado, irmão.
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0: agora essa aqui eu tenho certeza. Tem muita gente que viveu isso aqui, né?
1: Essa aqui todo mundo canta.
0: A primaiada veio, né? Ó. Obrigado, gente. Assim quero ver.
2: Só você que me ilumina, meu pequeno talismã.

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0: Quem gostou faz barulho aí. Coisa boa.
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0: Jorge Mateus.
3: No estado de Leão.
0: Jorge Mateus.
3: No estado de Leão.

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0: Mari Fernanda.
1: Na Mana Prado.
0: Que delícia estar com você.
1: Que pancada de mulher, né, RJ?
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0: Uma salva de palmas pra eles, é!
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isso aí, pessoal. Agora são 18 horas e 9 minutos. 18 e 9 para essa segunda-feira. Mais uma semana começando, mais um mês finalizando. Por isso eu quero desejar a você aí uma maravilhosa semana, que seja uma semana leve, produtiva, cheinha de novidade, cheinha de coisa boa e cheinha de Rádio Verdes Mares. Obrigado pela sua companhia, obrigado por permitir que possamos adentrar na sua casa, no seu carro e ser a sua companhia de todos os dias. Pra você que segue juntinho comigo, obrigado pela companhia, obrigado pela sintonia. Quero dizer que nós somos muito gratos por você fazer parte, claro, da nossa programação, porque vocês são o motivo de nós estarmos aqui todos os dias. Obrigado, obrigado, gente. Um beijo no coração de vocês e vamos então começando com a nossa programação para esta segunda-feira. E você também, você que está ligadinho comigo, vai mandando um alô, vai mandando um abraço, vai me contando em que lugar do Balneário Arroio do Silva você está juntinho, juntinho, juntinho comigo. Feira. E você também, você que está ligadinho comigo, vai mandando um alô, vai mandando um abraço, vai me contando em que lugar do Balneário Arroio do Silva você está juntinho, juntinho, juntinho comigo. Obrigado, gente. Vamos lá? Tô chegando por aqui, então, pra você e eu, ligadinho na 87,9. Vamos lá, quero desejar você aí esse último dia do mês de agosto com muitas coisas boas. Vou começar, então, pra que Deus possa abençoar a mim aqui e você aí, aonde você estiver, e toda a sua família. Um louvor bem bacana, né? Pra gente começar e depois...

trazendo também aí durante toda a nossa programação os nossos anúncios, os nossos comerciantes, aonde você fica ligadinho comigo. Boa tarde pra você. Eu sou a Tati, tô chegando e hoje fico com você até às 19 horas. Boa noite.

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E por aqui eu vou de música, tem muito mais música para você. Tô chegando com Thales Roberto, a pedido da dona Ana.

0: Deus maravilhoso que muda as nossas vidas se faz presente nesse lugar. E é Ele que faz, é Ele que transforma. E ninguém, ninguém é capaz de entender o poder do Espírito Santo. Ele simplesmente vem. Quando Ele vem, já era. Transformação, vida nova. Olha o que Ele fez comigo. E olha o que Ele fez com você. É Deus. O centro da tua vontade. Edivaldo, seja cheio do Espírito Santo. Te abençoe, irmão.
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isso aí, pessoal. Agora são 18 horas e 44 minutos. 18h44. 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Que seja uma semana leve, produtiva e de muitas coisas boas para você e toda a sua família. Valeu, gente. Obrigado pela companhia, obrigado pela sintonia. Fiquem todos com Deus, porque eu também estou indo com ele.

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1: 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Graças a Deus, minha gente, o meu muito boa noite a todos. É com muita alegria que eu, Bispo Reinaldo, tenho o prazer e a satisfação em Deus estar aqui com você no estúdio da Rádio Verdes Mares FM 87.9. Você que está nos acompanhando aqui pela live, é com muito

0: é toda segunda-feira das 19 às 20 horas. E é claro, eu não estou sozinho, aqui na rádio está a minha excelentíssima amada esposa, pastora Aline. Boa noite, pastora.
1: Boa noite, bispo. Boa noite, Sara. Boa noite, você que nos ouve e nos acompanha através da rádio e através do Facebook. Que Deus abençoe e fique conosco até o final. Hoje tem uma palavra de bênção e de libertação para a sua vida.
0: E é claro, você que está aqui pela live, você já sabe, interage aqui com a gente, compartilha este vídeo nos seus grupos de interesse, com a sua família, com seus amigos. Não vai te custar nada, é só um clique, apenas um clique. Ali debaixo desse vídeo está escrito assim, compartilhar. Você compartilhando, você nos ajuda a expandir a mensagem de Deus, a mensagem de salvação para mais vidas. O mais importante é que vidas venham ser alcançadas, abençoada pela presença de Deus. Também aqui no estúdio da rádio está aqui comigo também a minha amada, excelentíssima filha. Boa noite, Sara.
2: Boa noite, bispo. Boa noite, pastora Aline. Boa noite a todos que estão nos ouvindo. Um bom programa a todos.
0: E hoje a Sara vai trazer um convite especial para a garotada, para a juventude. A Sara está aqui no estúdio com o intuito, com o propósito de estar aqui daqui a pouco mais convidando a garotada para algo de Deus, para a juventude. Você que é jovem, você que tem o espírito jovem. Não, pessoal, não basta ter a idade, tem que ter o espírito jovem. Porque tem jovem que às vezes é mais velho do que quem já está um pouco mais à frente. Então, aquele espírito para frente. Você é o nosso convidado. Daqui a pouquinho mais a Sara vai ter uma palavra especial para você, juventude, que está nos ouvindo agora. Enquanto isso, pastora, vamos lá. Programação O Caminho de Deus já está ao ar. Vamos estar até com você até as 20 horas, trazendo uma palavra de Deus. Eu estou ansioso, pastora, para falar daquilo que Deus está fazendo ali em nosso meio, na Igreja Apostólica O Caminho de Deus, na Rua Gualberto Pereira, no bairro. Vamos estar até com você até as 20 horas, trazendo uma palavra de Deus. Eu estou ansioso, pastora, para falar daquilo que Deus está fazendo ali em nosso meio, na Igreja Apostólica O Caminho de Deus, na Rua Gualberto Pereira, no bairro Erechim. Ontem mesmo, apesar da chuva que tem nos cercado aos quatro cantos desta terra, ontem mesmo ali o povo compareceu para receber de Deus e ouvir uma palavra, pastora. Ontem você estava com a palavra.
1: Exatamente, bispo. E o povo tem comparecido justamente pela expectativa que Deus tem trazido aos nossos corações culto após culto. A cada culto nós temos visto os milagres, os sinais e as maravilhas do Senhor se realizando e se cumprindo, promessas se cumprindo na vida, desde os mais novos até os mais velhos. Nós vemos ali cada geração dando seu fruto, cada geração correspondendo ao chamado do Senhor e vivendo o milagre de Deus.
0: Que maravilha, nesse domingo não foi diferente, mesmo com chuva, o povo compareceu ali e o povo recebeu de Deus. E a minha oração é que culto após culto, reunião após reunião, cada vida que tem estado ali tenha uma próxima expectativa para o nosso momento, para o próximo encontro, porque é o mais importante, pastor, que o abençoador tem se feito presente e abençoado.

0: conhecer o trabalho que estava realizando, pude me inteirar e pude crescer junto com a juventude que estava ali recebendo de Deus. Então, o fato de caminhar junto, a gente edifica a nossa fé e nos fortalece, porque nós temos também a nossa luta diária. E o inimigo trabalha.
1: Exatamente, ali nós conseguimos dividir as nossas dores, conseguimos compartilhar os nossos sonhos, orar junto, e sempre temos levado uma palavra, às vezes é a nossa líder que leva, às vezes é a gente que leva, mas Deus sempre tem falado, e é realmente um momento muito íntimo para caminharmos um ao lado do outro, e ferro afia ferro.
0: Que maravilha, é bom que é na mesma linguagem, né? Na mesma linguagem dos jovens, às vezes nós queremos falar alguma coisa para a juventude já nos acha um pouco ultrapassado, não somos ultrapassado, pessoal, nós continuamos jovens, porém jovens das antigas, tem os jovens da atualidade, quem são eles? Nós somos os jovens das antigas, tá? É bom frisar aqui, é importante, só que nós na época nós tínhamos uma linguagem, nós vivíamos diante de uma outra situação. Hoje os jovens vivem desde uma outra atualidade, desde uma outra situação, e nada melhor do que se identificar com aquilo que os jovens estão vivendo no momento. E para isso tem ali a liderança que está junto com a juventude, onde tem aquele bate-papo, onde vocês conseguem trocar experiência, trocar motivos de oração, onde eu acredito que um vai fortalecendo, um vai encorajando o outro, um vai animando o outro, nesse momento que cada um tem vivido. E é algo gostoso, porque vai criando um elo de amizade. É isso, né, Sara?
1: Exatamente. E só para corrigir, às 7h30 começa a oração e vai até às 8h, e às 8h começa o bate-papo.
0: Ah, das 7 às 8, jovem de joelho orando. Que maravilha! Das 7 às 19h.
1: 7h30 às 8h, oração.
0: Às 20h, a oração, e depois 20h, o bate-papo. Maravilha, tá dado o recado aqui, então você que é jovem, você que está ele orando, que maravilha, das 7 às 19h.
1: 7h30 às 8, oração.
0: Às 20h, a oração, e depois 20h, o bate-papo. Maravilha, tá dado o recado aqui, então você que é jovem, você que está ligadinho, sintonizado aqui com a gente, está aqui o convite para você. Quero deixar aqui um abraço para a irmã Nelly, que está passando aqui, que Deus abençoe grandemente você e a sua família. E o seu esposo Alcione, que estava de aniversário, completando mais um ano de vida por esses dias. Um forte abraço, que Deus abençoe grandemente a sua vida. Pastora, dando sequência aqui à programação O Caminho de Deus, eu quero dizer que este mês, que está começando agora, mês de setembro, vai começar a partir de amanhã com muita coisa boa da parte de Deus. Eu quero falar para você que dia 19 de setembro vai ser um sábado. 19 de setembro vai ser um sábado. E nós vamos estar, vai estar acontecendo aqui na Igreja Apostólica O Caminho de Deus, a noite profética. Você que gosta de buscar as coisas que são do alto, os dons, maravilhas, você que gosta de buscar a diversidade de dons, você é o nosso convidado para um avivamento. Você que não é batizado em línguas, pastor, bispo, eu não sou batizado em línguas, gostaria de ter essa experiência, gostaria de ter mais de Deus para a minha vida. Dia 19, que vai ser um sábado, nós vamos ter a nossa primeira noite profética aqui na Igreja Apostólica O Caminho de Deus. E quem foi convidado para estar ali comigo, juntamente com os demais corpos de obreiros, o pastor Roberto, ou seja, o Betão, lá de Araranguá, ao qual tem vivido um mover de Deus muito bacana na vida dele, no ministério dele, que vai estar aqui na nossa igreja, ministrando, trazendo a palavra do Senhor e orando pelas vidas que vão ali se fazer presente. Então, pessoal, essa noite profética não é exclusiva da Igreja Apostólica Caminho de Deus, é aberto a todos aqueles que querem receber mais de Deus para a sua vida. Você que está com a sua botija de óleo aí, quer mais deste óleo, quer mais dessa unção, quer mais dessa presença, quer buscar mais de Deus, é aberto a todos aqueles que querem receber mais de Deus para a sua vida. Você que está com a sua botija de óleo aí, quer mais deste óleo, quer mais dessa unção, quer mais dessa presença, quer buscar manifestação de Deus, quer ser usado por Deus de forma tremenda e extraordinária, então você é o nosso convidado dia 19 aqui na Igreja Apostólica O Caminho de Deus, no sábado. Então o nosso culto que acontece no domingo vai ser antecipado para sábado às 19h30. E no domingo, pastora, nós vamos ter a partir das 16h o nosso segundo Koinonia. O que é isso, bispo? Nosso café. Você vai sair da sua casa, você vai sair do seu lar, o seu pãozinho que você ia comer na sua casa, a sua bolachinha, água e sal que você ia comer, a sua torta, o seu lanche da tarde, você não vai tomar na sua casa, você vai vir aqui na igreja. Ali nós vamos ter um mesão, como nós tivemos

0: agora esse mês de agosto, foi muito gostoso. Nós recebemos ali o povo de Deus que compareceu, veio gente até de Criciúma tomar esse café com a gente, veio gente assim, até lá de Criciúma participar desse café, ou nós participamos de um café gostoso, sem pressa embora, compartilhamos experiência, trocamos experiência, recebemos Deus através da palavra, recebemos Deus através da oração, foi muito bacana. E neste mês de setembro, vai ser no domingo, às 16 horas, ou seja, às 4 horas da tarde. Então nós vamos ter um mesão ali, um mesão comunitário, cada um vai trazer ali alguma coisa que estaria tomando na sua casa, vai trazer para a igreja, e nós vamos ter um mesão ali, onde todo mundo vai sentar, todo mundo junto, e nós vamos estar nos fortalecendo, nos edificando na presença de Deus. Vai ser algo muito bacana. Então dia 19, nós vamos ter a nossa noite profética com o pastor Betão aqui de Araranguá, às 19h30, horas, que vai ser no sábado. E no domingo, ao invés do nosso culto à noite, nós vamos ter o cafezão, nossa segunda coinonia aqui na Igreja Apostólica do Caminho de Deus, no Balneário Arroio de Silva. Pastor, quanto que vai custar? Entrada franca, 19h30, horas, que vai ser no sábado. E no domingo, ao invés do nosso culto à noite, nós vamos ter o cafezão, nossa segunda coinonia aqui na Igreja Apostólica do Caminho de Deus, no Balneário Arroio de Silva. Pastor, quanto que vai custar? Entrada franca, não vai ter custo, não vai ter valores. Você vai apenas vir ao nosso encontro aqui na igreja, e você vai tomar um café com a gente. Você vai sentar, você vai comer um café. O que nós tiver, nós vamos oferecer para você. E você vai tomar um café. Vai conhecer os demais irmãos ali da igreja. Vai ser um momento de trocar oportunidade, inclusive, e trocar experiência. Inclusive, nesse domingo, nesse encontro nós tivemos agora, nesse mês de agosto, eu pude ouvir a história de outros irmãos. Pude ouvir a história de outras irmãs. A gente pôde conversar. A gente pôde nos ouvir. Foi algo muito interessante, algo muito de Deus, muito fortalecido. E mais interessante, pastor, é que quem estava ali presente já saiu perguntando quando que ia ser no mês, no próximo mês. Então tá aqui, nesse mês de setembro, vai ser dia 20, que vai ser um domingo, às 16 horas da tarde. Não vai ter ingresso, não vai ter valores, você vai vir tomar um café com a gente. E no sábado que antecede, olha que coisa linda, você vai estar cheio da presença de Deus, cheio da unção, você vai estar cheio do óleo. E no domingo você vai estar ali juntamente com os irmãos para compartilhar as experiências do Senhor. E eu creio que Deus tem algo para a sua vida muito forte. Pastora?
1: Com certeza, bispo. Deus tem feito maravilhas no nosso meio. Nós podemos ver a graça do Senhor alcançando os corações através da comunhão, através dos cultos. E voltando à experiência dessa campanha que nós fizemos, nós estamos colhendo ainda os testemunhos, né? Não pararam de chegar, mas nós tivemos livramentos testificados nesta campanha, nós tivemos curas testificadas nesta campanha, nós tivemos livramentos testificados nesta campanha, nós tivemos curas testificadas nesta campanha, nós temos ainda no quarto do hospital, temos uma irmã da nossa igreja, mas ela estava na UTI desenganada. Agora ela está fazendo desmame no quarto para vir para casa. Desmame dos medicamentos que ela estava ali tomando na UTI. Estava desenganada, com o pulmão totalmente paralisado. Hoje já está no quarto, se restabelecendo para vir para casa. Pessoas que tinham dentro da sua casa objetos não identificados, consagrados, e o Senhor levou exatamente onde estavam esses objetos. Trouxe incômodo através de sonho, através da perturbação noturna que nós falamos no outro programa. E essa pessoa, e Deus levou essa pessoa exatamente onde estavam esses objetos que incomodavam. Pessoas vivenciando a libertação, livramentos que nós estamos experienciando e vendo ali dia a dia durante esta campanha.
0: E Deus tem mais para você, tá? Deus tem mais para você. João Vitor passando por aqui, mandando um abraço para a pastora Aline, para minha filha Sara, para toda a família. Recebemos o pastor Carlos também passando por aqui, que está na audiência. Que Deus abençoe, pastorzão. Um forte abraço em nome de Jesus. E o Robson está dizendo aqui, ó, outra coisa, só para lembrar, meu amigo Reinaldo era o primeiro a chegar sempre. É verdade, chegava muitas vezes antes que o porteiro. Eita, Deus de glória. Maravilha. Pessoal, vamos dando sequência aqui à nossa programação. Aqui o Carlos Vieira, eu já deixei recado para você. Logo depois...

a programação, você me chamar no meu WhatsApp. Meu WhatsApp, inclusive, está aqui, tá bom? Depois eu te atendo, depois dessa programação, sem problema nenhum. Pessoal, vamos seguir a programação. Aqui o Carlos Vieira, eu já deixei recado para você. Logo depois dessa programação, você me chamar no meu WhatsApp. Meu WhatsApp, inclusive, está aqui, tá bom? Depois eu te atendo, depois dessa programação, sem problema nenhum. Pessoal, vamos seguindo aqui a nossa programação. O Caminho de Deus, que vai ao ar toda segunda-feira, das 19 às 20 horas. Pastora, você está falando aqui de milagres, está falando aqui de pessoas que ainda estão recebendo de Deus. A irmã, inclusive, a qual nós fomos lá na UTI várias vezes, umas duas vezes, o quadro dela é diante da medicina, quem sabe era dali para pior. Mas o nosso Deus é um Deus que restaura, o nosso Deus é um Deus que cura, o nosso Deus é um Deus que liberta, o nosso Deus é um Deus que faz, e faz muito mais do que pedimos, pensamos ou imaginamos. Por isso que é importante estar sensível à voz de Deus, sensível à direção de Deus. Quando a gente está sensível à voz de Deus, estamos sensíveis à direção de Deus, Deus faz. E quando Deus nos pede algo, é porque Deus deseja fazer. Os olhos de Deus alcançam aonde nossos olhos não alcançam. A mão de Deus vai aonde a nossa mão não vai. Então, eu tenho certeza que Deus vai estar fazendo muito mais ainda. E eu não me conformo com os dias atuais, porque eu sei que o nosso Deus era o mesmo Deus de ontem, de hoje e sempre será. Ele não muda. Quando eu olho para a Bíblia, quando eu olho para a palavra de Deus, eu vejo milagres e manifestação do Senhor em toda a Bíblia, de Gênesis a Apocalipse. E nos dias de hoje, Deus não parou de se manifestar. Deus continua operando, Deus continua fazendo. Quando eu vejo para o nosso Deus, eu vejo que o maior investidor foi Deus. Deus investiu algo na humanidade sem se importar com a real situação que a gente estava vivendo. Sem se importar se realmente, de fato, nós iríamos crer ou não crer, aceitar ou não aceitar. E Deus investiu. O que, que Deus investiu, bispo? Deus investiu o Filho unigênito, Jesus, que a gente estava vivendo. Sem se importar se realmente, de fato, nós iríamos crer ou não crer, aceitar ou não aceitar. E Deus investiu. O que, que Deus investiu, bispo? Deus investiu o Filho unigênito, Jesus Cristo. Então, esse investimento na nossa vida, nós temos que potencializar ele. Amém. Não só para a salvação. Porque Cristo veio para nos trazer vida e vida em abundância. A mesma fé que me salva é a mesma fé que ativa os milagres de Deus na minha vida. É a mesma fé que quebra o subjugo de Satanás, que anula a obra das trevas. A fé é uma só. Então a mesma fé que eu tenho, que eu creio que se amanhã eu não amanhecer diante dos homens, eu vou estar diante de Deus, que é a fé da salvação, é a mesma fé que eu creio que Deus pode curar um paralítico, é a mesma fé que eu creio que Deus pode abrir a visão do cego, abrir a audição do surdo, a visão do enfermo, do fazer o mudo falar, o cego enxergar, o surdo ouvir, o paralítico andar, o cancerígeno ser curado, a lepra ser restaurada. É esse mesmo Deus, é essa mesma fé que eu creio que Deus há de restaurar casamento, há de restaurar famílias, há de restaurar vidas. Então, a fé é a mesma. Então, o que nós temos que fazer? Potencializar a nossa fé. Ah, bispo, como é que eu potencializo a minha fé? A Bíblia diz que a fé vem por ouvir e ouvir a palavra de Deus. Ouvir e ouvir a palavra de Deus. Ali na nossa reunião, eu falei para o povo fazer o quê? Trazer pertence, trazer foto, trazer peça de roupa. E nós estávamos ali orando, e quando eu estava orando ali por aquelas peças de roupa, Deus deu o nome de uma pessoa. E era alguém ali da família que tinha trazido um pertence dessa pessoa, e Deus falou que estava trazendo um livramento para essa pessoa. Mas olha só, as peças de roupa, Deus deu o nome de uma pessoa. E era alguém ali da família que tinha trazido um pertence dessa pessoa, e Deus falou que estava trazendo um livramento para essa pessoa. Mas olha só, Deus só fez porque alguém submeteu à direção de Deus. Deus só operou porque alguém submeteu aquilo que o Espírito Santo Deus estava pedindo. Então, quando a gente faz algo na igreja, não é porque nós não temos o que fazer ou ficamos inventando moda. Muito pelo contrário. É porque Deus nos dá uma direção e a gente tem que seguir a direção de Deus. E quando Deus me dá uma direção, pastor, se Deus mandar eu pular do avião sem paraquedas, eu pulo. Ah, parece ser loucura? Não, a fé é loucura.

0: Você primeiro coloca os pés e Deus coloca o chão.
1: Exato.
0: Se a gente não for audacioso para aquilo que Deus tem para nós, nós vamos viver dentro de uma meucritiosidade. Nós vamos viver dentro de uma bolha. Só que nós temos que ser audacioso. Nós temos que ser intrépido. O que que a Bíblia diz? Que Deus nos dá um espírito de ousadia, de intrepidez e de coragem. Então, a fé é você colocar primeiro o pé e crer que Deus vai colocar o chão quando você está na direção de Deus. E quando Deus nos dá uma direção, pastora, eu não tenho medo de fazer, eu não tenho medo de falar, eu não tenho medo de proclamar. Então, o que nós temos que fazer? Potencializar a nossa fé através da palavra em Cristo Jesus. Porque Deus já investiu sobre a humanidade, Jesus Cristo.
1: Exatamente.
0: Então, o investimento já está lá. E através da nossa fé, a gente potencializa o poder que há no nome do Senhor Jesus. O que que a Bíblia diz? A Bíblia diz que nós ou somos herdeiro e co-herdeiro de todas as coisas. O que o Pai entregou para o Filho foi entregue a nós. Mas qual é a diferença? O que que a Bíblia diz? A Bíblia diz que nós ou somos herdeiro e co-herdeiro de todas as coisas. O que o Pai entregou para o Filho foi entregue a nós. Mas qual é a diferença? Nós temos que potencializar, nós temos que crer, nós temos que agir.
1: Exatamente. E nós falávamos sobre isso ontem, né, no culto, novamente sobre isso, sobre a questão do posicionamento, onde ali nós falamos novamente no Salmo 91, em que Deus, ele se compara a uma ave que ampara as suas aves, que coloca debaixo da sombra das suas asas. Ou seja, aquele que se posiciona no Senhor, aquele que toma uma atitude de estar no Senhor, ele se cobre das penas, se cobre debaixo das asas do Senhor ao ponto de sentir pele a pele, ao ponto de sentir as asas, ao ponto de se sentir seguro. E quando ele se coloca como uma ave, quando ele se coloca como uma ave, ele está se colocando, amados, como presença, com posicionamento. E muitas das vezes o que falta nos falta é posicionamento, é estar em Cristo, é estar em Deus, é buscar ao Senhor. Como o bispo acabou de relatar, Deus, ele se posicionou, Deus enviou, Jesus Cristo se posicionou, Jesus Cristo veio e Jesus Cristo se fez presente. Muitas das vezes nós queremos a mão, nós queremos a bênção do Senhor, mas nós não nos colocamos, nós não nos apresentamos, nós não nos fizemos presente na presença do Pai, debaixo da sombra das asas do Pai. E a palavra vai dizer no Salmo 91, aquele que habita, aquele que se dirige, aquele que vai, aquele que encontra Deus, ele o cobre com as suas penas, com as suas asas. E é isso que nós precisamos fazer, nos posicionar, nos colocar de habita, aquele que se dirige, aquele que vai, aquele que encontra Deus, ele o cobre com as suas penas, com as suas asas. E é isso que nós precisamos fazer, nos posicionar, nos colocar debaixo da sombra das asas do Senhor. E foi o que aconteceu, né, nesta campanha. Nós tivemos um testemunho muito lindo ali também de uma pessoa que levou um maço, um fichário, para que nós estivéssemos orando, porque é uma pessoa que vende, é uma pessoa que vive das vendas e estava ali com vendas paradas, pessoas que compraram e não pagaram. E ela levou e apresentou nesta campanha, foi ungido, foi orado, e no dia seguinte as pessoas começaram a procurar ela para pagar, para devolver o que era justo daquela pessoa, daquela mulher que esteve ali no culto, que esteve ali presente. Mas por quê? Porque houve um posicionamento. Enquanto ela não se posicionou, enquanto ela não buscou, enquanto ela não estava ali, as contas estavam lá, congeladas, paradas, esquecidas. E muitas das vezes, enquanto nós não nos posicionamos, as coisas estão lá, paradas. Satanás está lá tomando lugar, tomando espaço nas nossas vidas. Mas ao passo em que nós procuramos o Senhor, nós vemos o milagre acontecer.
0: Pastor, você falou de posicionamento, né? Quem é que fez? O poder de Deus.
1: Exato.
0: Quem opera é o Senhor Jesus. Quem faz é o Senhor Jesus. Então, a Ele seja toda a honra, seja toda a glória, todo louvor, toda a adoração. Agora, observa bem, é que lá no livro de Mateus, capítulo 9, a Bíblia vai dizer que tinha um homem

0: paralítico que foi levado por 4 amigos até o Senhor Jesus. Aquele homem não estava em condição de ir.
1: Exato.
0: Porque ele precisava de se locomover através, dependia de mão de outras pessoas. Mas 4 amigos se compadeceram dele e levaram ele até Jesus. E a Bíblia diz que aquele homem foi curado, foi restaurado, teve a sua saúde restaurada, a sua saúde dependia de mão de outras pessoas. Mas 4 amigos se compadeceram dele e levaram ele até Jesus. E a Bíblia diz que aquele homem foi curado, foi restaurado, teve a sua saúde restaurada, a sua saúde restaurada diante de Deus, perante todos. Então, esta irmã que você falou, que levou o seu fichário, ela apresentou a Deus a quem? Apresentou a Deus os seus clientes, para que Deus viesse prosperar eles, prosperando eles, também prosperaria ela. E é assim que a Bíblia diz, nós temos que orar pela cidade, prosperando a cidade, também prospera os seus moradores. Mas esta irmã, ela não poderia, ela não tinha condição, quem sabe, levar todos os seus clientes até a igreja naquele dia. Mas levou um fichário, que estava ali todos os nomes dos seus clientes. E Deus operou, Deus viu a sinceridade do coração dela. Assim como aquele homem que foi levado até Jesus, aquele paralítico em Mateus capítulo 9, por 4 amigos, Deus viu a fé deles. A Bíblia vai dizer que o Senhor Jesus viu a fé daqueles 4 homens. Não foi nem do paralítico, foi a fé daqueles 4 homens e operou o milagre. Quem sabe você conhece alguém perto da sua casa? Quem sabe você conhece um vizinho, um amigo, alguém da sua família que já foi nos médicos? Que já foram, já passou de mão de médicos a médicos, já passou de hospitais a hospitais e não alcançou a sua cura, não alcançou a sua tão desejada cura. Quem sabe você conhece? Então seja você um agente de Deus, trazer essa pessoa à casa do Senhor. Mas traga com fé, traga crendo que Deus vai operar um milagre. Quem sabe seja você a pessoa que precisa de um milagre. Quem sabe seja você a pessoa que precisa de um socorro de Deus. Quem sabe seja você a pessoa que precisa mais de Deus para a sua vida. Então venha você no altar do Senhor buscar mais de Deus para você. Buscar mais de Deus para a sua casa, buscar mais de Deus para o seu lar. Observa bem que a Bíblia vai dizer também, em outras passagens, Lucas capítulo 5, sobre a pesca maravilhosa, onde os discípulos tinham trabalhado a noite toda e nada tinha para buscar mais de Deus para o seu lar. Observa bem que a Bíblia vai dizer também, em outras passagens, Lucas capítulo 5, sobre a pesca maravilhosa, onde os discípulos tinham trabalhado a noite toda e nada tinha pescado. Porém, debaixo da direção de Deus, debaixo da direção do Senhor Jesus, Jesus falou o seguinte: volte para o mar e lança a rede novamente à direita. Então os discípulos já estavam lavando a rede, os discípulos já estavam guardando a rede, pronto para ir embora, depois de uma noite toda trabalhada, nada tinha alcançado. Imagina a frustração daquele coração daqueles homens. Eu, quando cheguei aqui na praia, o ano passado, este ano, novamente, eu fui pescar aqui com alguns pescadores, vamos jogar a rede, vamos jogar o cabo, meu pai do céu, 5 da manhã estavam lá. Meio dia não tinha pescado nada. O sentimento de frustração, isso que era para um esporte, isso que era para algo assim, para apenas para passar um tempo ali e tudo mais. Mas o sentimento de frustração é muito grande. E ali o cabo, que a gente começou a puxar a rede, lavar a rede. Meu pai do céu, imagina só, o que mais nós queríamos era colocar para cima do caminhão e ir embora. Aí de repente vem Jesus e diz: olha, volta para o mar, pega a rede de novo e lança à direita. Eles creram na palavra do Senhor Jesus. E a Bíblia diz que grande foi a pesca, grande foi a pesca. Então, quem sabe, meu amigo, você está aí me ouvindo agora, frustrado. Pastor, eu já acreditei, eu já busquei, eu já fiz tanta coisa e não alcancei nada. Ei, se dê mais uma chance de experimentar um milagre. Se dê mais uma chance de experimentar algo de Deus para a sua vida. Se dê mais uma chance de Deus fazer aquilo que Ele quer fazer na sua vida, aquilo que Ele quer operar na sua vida. Se dê mais uma chance. A Bíblia diz que nós temos que buscar Deus em tempo e fora de tempo. Eu me lembro lá no livro do profeta, que Naamã era um capitão da guarda, pastora, estava com lepra. E ele foi até o profeta, ele imaginava que Deus ia agir de uma maneira, só que Deus queria agir de outra maneira. E o que que Deus no livro do profeta? Que Naamã era um capitão da guarda, pastora, estava com lepra. E ele foi até o profeta, ele imaginava que Deus ia agir de uma maneira, só que Deus queria agir de outra maneira. E o que que Deus falou por ele através do profeta? Vai lá no rio, tira as tuas trajes, mergulha 7 vezes e você será curado. A Bíblia diz que ele ficou indignado. E muitas pessoas estão indignadas porque parece que a sua fé não alcança. Parece que tem orado, parece que tem buscado e não alcança. Mas olha só o moço falando para Naamã.

0: acaso. Se o profeta te pedisse algo difícil, demasiadamente, não faria?
1: Exato.
0: Ele estava tão perto de receber o milagre, pastora. Ele estava tão perto de ter a sua vida transformada, a sua vida mudada. Ele estava tão perto de alcançar, mas por uma opinião pessoal, uma indignação santa, vamos dizer assim, ele quase perdeu a sua bênção, quase perdeu o seu milagre, quase perdeu o que Deus tinha para a vida dele. Mas quando ele se submeteu, quando ele se sujeitou à palavra do profeta, mergulhando 7 vezes, não foi no primeiro mergulho, não foi no segundo, não foi no terceiro, depois do 7 mergulho, a Bíblia diz que a sua pele ficou restaurada, a sua pele ficou sã. Mas por quê? Porque ele submeteu à direção de Deus, ele submeteu à vontade de Deus. Então, quando a gente submete à vontade e direção de Deus, a gente alcança. Ah, pastor, qual é a vontade de Deus para a minha vida? A vontade de Deus para a sua vida, a vontade de Deus para o seu lar, para o seu casamento, é que você tenha vida e vida em abundância. Esta é a vontade de Deus. Muitas pessoas dizem, pastor, que está como Deus quer. Está uma vida destruída? Eu pergunto, está realmente como Deus quer? Gastando fortunas na farmácia? Está como Deus quer? Passando semana após semana na mão de médicos após médicos? Está como Deus quer? Filhos que não se dão, está como Deus quer? Casamento que está pelo fio quase rompendo, está como Deus quer? O diabo dominando a vida da pessoa, destruindo a vida da pessoa, eu pergunto, está como Deus quer? Filhos que não se dão, está como Deus quer? Casamento que está pelo fio quase rompendo, está como Deus quer? O diabo dominando a vida da pessoa, destruindo a vida da pessoa, eu pergunto, está como Deus quer? Será que realmente essa é a vontade de Deus para mim e para a sua vida? Claro que não. A Bíblia diz, se quiseres e me ouvires, comereis o melhor desta terra. É condicional. Se quiseres e me ouvires, comereis o melhor desta terra. Então é opcional. Você pode querer viver o melhor Deus para a sua vida ou não. Ou viver uma vida miserável, comendo pão que o diabo amassou, um ditado popular, e tem muitas pessoas comendo pão que o diabo amassou. Só que Cristo veio para trazer vida, vida e abundância. Cristo veio para trazer novidade de vida. Agora, cabe a nós nos posicionar diante de Deus. Então, por isso, na quarta-feira agora, nós vamos começar esta campanha, dando sequência, a continuidade desta campanha, é que nós começamos aqui na quarta-feira, na Igreja Apostólica do Caminho de Deus, que vai ser o corredor da unção. Por que o corredor da unção, bispo? Porque qual é o teu problema? É ordem física? Deus vai estar operando. Teu problema é de ordem espiritual? Você precisa de uma libertação? Deus vai estar operando. O teu problema é um problema de ordem financeira? Deus vai estar entrando com providência. O teu problema é um problema conjugal? Deus vai estar restaurando.
1: Amém.
0: Então, o corredor da unção, ele vai abranger todas as áreas da nossa vida. E outra, você que tem alguém que conhece, que está passando um problema, traga a casa de Deus, traga até a presença do Senhor, desafie ela a vir buscar o seu milagre. Pastor, mas ela mora longe, ela não está nem nesse país, o que é que eu faço? Traga uma foto.
1: Exato.
0: Traga uma peça de roupa, traga uma foto, um documento. Você que tem causa na justiça, que anos após... Pastor, mas ela mora longe, ela não está nem nesse país, o que é que eu faço? Traga uma foto.
1: Exato.
0: Traga uma peça de roupa, traga uma foto, um documento. Você que tem causa na justiça, que anos após ano não é resolvida, traga o número do processo. Você que tem buscado uma aposentadoria e parece que está amarrado, traga no altar de Deus o número da tua aposentadoria. Traga o número do processo no altar de Deus. Traga a chave da tua empresa. Pastor, meu comércio, eu mal consigo vender para pagar minhas despesas. Traga a tua chave da tua loja, traga a chave do teu estabelecimento, traga algo que pertence à tua loja, algo que pertence à tua empresa, traga o número do CNPJ da tua empresa, traga no altar de Deus, e nós vamos no corredor da unção, onde cada um que vai passar ali vai receber uma oração forte da presença de Deus. Eu tenho certeza que você vai estar recebendo um milagre, vai estar recebendo algo de Deus para a sua vida. Eu tenho certeza que Deus vai estar fazendo o extraordinário. Eu tenho certeza, porque o mesmo Deus que operava no passado é o mesmo Deus que ainda opera hoje. Mas por que às vezes não opera, pastor? Porque o povo tem se acomodado, as pessoas têm se acomodado, as pessoas têm se acostumado, inclusive com o problema, têm se acostumado com a dor, têm se acostumado com o sofrimento, têm se acostumado com a miséria, têm se acostumado com os dias difíceis.

0: Pastor, mas a Bíblia diz que nós iríamos viver tempos difíceis. Não, a Bíblia diz que nós teríamos, nos últimos tempos iríamos passar por tempos difíceis. Mas o nosso Deus estaria conosco.
1: Amém.
0: E a Bíblia diz que Deus, Ele tem o melhor. Eu quero ver o melhor de Deus para minha casa. Eu quero ver o melhor de Deus para minha família. Eu quero ver o melhor de Deus para o nosso lar.
1: Amém.
0: E se você quer ver o melhor de Deus, quarta-feira, você não pode estar faltando. Quarta-feira, eu desafio você a vir à casa de Deus. Pastor, eu estou com dor. Venha com dor, venha sem dor. Venha como você está, mas venha crendo que Deus vai estar operando o milagre.
1: Amém.
0: E no... Quarta-feira, eu desafio você a vir à casa de Deus. Pastor, eu estou com dor. Venha com dor, venha sem dor. Venha como você está, mas venha crendo que Deus vai estar operando o milagre.
1: Amém. E nós precisamos, cada um precisa fazer a sua parte, né? É, assim como muitos foram usados para levar pessoas doentes até Jesus Cristo, tal como nós mesmo relatamos e vimos ali acontecendo durante esse período da campanha, onde nós temos a nossa irmã Ivete internada, estava hospitalizada, estava até mesmo na UTI, e durante a campanha, durante o último dia da campanha, o irmão chegou no culto e disse: vim trazer uma notícia da Ivete. Ela saiu da UTI no último dia da campanha. Ela foi pro quarto. E entre outros casos de pessoas que levaram foto, levaram roupa, de pessoas que não puderam estar ali e receberam um milagre de Deus através da intervenção daquele que levou um objeto, levou uma foto, levou uma peça de roupa para nós estarmos orando ali. E nós precisamos fazer a nossa parte de estar convidando também. Nós somos tão bons em passar receitas milagrosas, somos tão bons em dar dica para as pessoas, dar dica na vida das pessoas, somos tão bons em dar receitinhas de chá, mas às vezes nós nos omitimos quando é para indicar o caminho da salvação, o caminho do milagre. Nós muitas das vezes nos omitimos quando é para convidar alguém que nós sabemos que precisa de Cristo, para convidar e levar num culto como este, em levar a pessoa para Jesus Cristo. Nós somos bons em indicar médicos, somos bons em indicar receitas, somos bons em dar diagnóstico, somos bons em dar palpite, mas nos omitimos quando realmente vai fazer diferença na vida das pessoas, que é indicar o caminho de Jesus Cristo, o caminho da salvação. Somos bons em dar diagnóstico, somos bons em dar palpite, mas nos omitimos quando realmente vai fazer diferença na vida das pessoas, que é indicar o caminho de Jesus Cristo, o caminho da salvação, o caminho do milagre. Então, o meu convite para você é: indique, convide, mostre o caminho, leve à igreja, leve para aquele que vai fazer toda a diferença. Quando faltou vinho no casamento em Caná da Galileia, Maria, observando, disse para Jesus Cristo: olha, eles não têm mais vinho. Maria apontou a dificuldade para aquele que podia realmente fazer um milagre. Sabe, nós somos muito ricos em receitinhas, mas às vezes nós somos infelizes em não mostrar o caminho da salvação, o caminho da bênção para as pessoas que realmente precisam. Quero deixar aqui um abraço para a irmã Célia, que está nos ouvindo e tem sido, sim, uma apontadora, uma indicadora do caminho. Pessoa esta que ganhou e indicou o caminho para várias almas neste ano ali na Igreja Apostólica Caminho de Deus. Um abraço para a Vitória, um abraço para a irmã Nina que está nos ouvindo. Amada, que Deus te abençoe grandemente em nome de Jesus Cristo. A irmã Ana, que nós temos ali um grupo de convívio na casa dela, toda sexta-feira, às 7:30. A irmã Ana tem aberto a sua casa para receber, para nos receber e receber as vidas para serem abençoadas ali por Deus, em nome de Jesus Cristo. E Deus tem operado, Deus tem feito. Pessoas que estão se chegando a Deus novamente através do grupo de convívio, recebendo uma palavra de bênção, uma palavra de Deus. E a todos que estão nos ouvindo, que Deus abençoe em nome de Jesus Cristo. Um grande abraço para a irmã Nininha, que também tem sido alvo do milagre de Deus através ali da cirurgia que ela fez. Deus. E a todos que estão nos ouvindo, que Deus abençoe em nome de Jesus Cristo. Um grande abraço para a irmã Nininha, que também tem sido alvo do milagre de Deus através ali da cirurgia que ela fez nos olhos, e Deus tem completado esse milagre ali

0: na presença do Senhor Jesus nos cultos.
1: Então, pessoal, são 19 horas e 40 minutos. Nossa programação está passando muito rápida. O programa O Caminho de Deus, que vai ao ar toda segunda-feira, das 19 às 20 horas. Então, tá dado o recado aí. Você quer receber mais Deus para sua vida, mais Deus para o seu lar, mais Deus para sua casa? Venha buscar no altar de Deus. O pastor estava aqui pensando, meditando em Marcos capítulo 5, aonde a Bíblia vai falar de um endemoniado, um homem que estava possesso por entidades malignas e vivia no sepulcro, porque nem correntes e grilhões conseguia prendê-lo. Então a Bíblia diz que ele machucava e vivia sendo machucado por si mesmo. E Jesus foi ao encontro daquele homem, e a Bíblia vai falar que toda aquela legião, todo aquele mal que estava sobre ele, ele foi liberto. Se olhar durante a palavra de Deus, perante uma visão panorâmica, nós vamos ver Jesus curando a sogra de Pedro. Olha só, uma dor de cabeça, uma febre, Jesus curou. Ao mesmo tempo, em João 11, Jesus ressuscitou um homem que estava 4 dias em decomposição. Amém. Então, observa que para Jesus, tanto faz curar uma dor de cabeça ou um homem que estava 4 dias em decomposição. Observa que Jesus, da mesma forma que ressuscitou Lázaro, Jesus trouxe a vida daquele jovem, da viúva de Naim. A mesma forma que Jesus transformou água em vinho, numa festa, num momento festivo, da mesma forma que Jesus operou na vida do cinturão de um romano que estava enfermo sob um lar, da mesma forma que Jesus foi na casa de Talita, tirando ela que estava moribunda, que estava à beira da morte. Então observa que Jesus, ele operou em várias instâncias, tanto em situações físicas, da mesma forma que Jesus foi na casa de Talita, tirando ela que estava moribunda, que estava à beira da morte. Então observa que Jesus, ele operou em várias instâncias, tanto em situações físicas, em situações espiritual, como também no cotidiano. Eu me lembro que uma outra passagem, Jesus chegaram para Jesus assim: e agora? Não temos dinheiro para pagar o imposto. E eu disse: olha, vai lá no mar, lança um anzol, primeiro peixe tem uma moeda. Paga por ti, paga por mim. Dá a Deus o que é de Deus, dá César o que é de César. Ou seja, Jesus também ele se importa com as nossas preocupações, com os nossos compromissos financeiros, com os nossos compromissos que a gente tem como família. Por isso que é importante, como a irmã fez, levou os nomes das pessoas, dos seus clientes, no altar do Senhor, prosperando os seus clientes. Também prospera o Senhor, né? A pessoa prospera. Então, da mesma forma que essa irmã fez, outra irmã levou a foto da sua família, buscando pela sua casa. Então, são N as situações, mas o nosso Deus, ele tem providência.
0: Amém.
1: Ele tem providência divina para o nosso corpo físico, para o nosso corpo emocional, para o nosso emocional, para o nosso espiritual. O nosso Deus é um Deus de providência. Por isso que ele diz: lançai sobre ele todas as vossas inquietudes, todas as vossas ansiedades. E ele é que cuida de nós. Então, na quarta-feira, o corredor da unção, eu quero desafiar você, vir à casa de Deus, trazer a situação que te incomoda. O que que te incomoda? É um problema crônico? É um problema de saúde? É uma enfermidade? É uma herança hereditária? Pastor, mas o meu avô era cardíaco, meu pai é cardíaco, agora eu sinto uma fisgada também, ou eu também sou cardíaco, meu irmão. O nosso Deus é o médico dos médicos. Aquilo que a medicina chama de doença hereditária, eu chamo de milagre. Jesus cura, Jesus opera, Jesus faz o milagre. Não é porque o avô morreu que o pai é cardíaco, meu irmão. O nosso Deus é o médico dos médicos. Aquilo que a medicina chama de doença hereditária, eu chamo de milagre. Jesus cura, Jesus opera, Jesus faz o milagre. Não é porque o avô morreu, que o pai morreu, que você também tem que morrer da mesma situação. Muito pelo contrário. O nosso Deus é um Deus que quebra maldição hereditária. O nosso Deus é um Deus que anula sentença. Ai, pastor, mais uma vez eu fui na cartomante, a cartomante falou que aos 40 anos eu vou morrer. Meu irmão, nosso Deus é um Deus que anula sentença. O nosso Deus é um Deus que desfaz as obras do mal. O nosso Deus é um Deus que coloca em confusão o plano do inimigo. Então, se você quer receber algo de Deus para a sua vida, venha com fé. Quarta-feira, no altar do Senhor, você vai passar pelo corredor da unção. Você vai passar pelo corredor da unção para receber o seu milagre. E eu tenho certeza que você vai receber o seu milagre. Eu tenho certeza que você vai receber mais de Deus para a sua vida, mais de Deus para a sua casa, mais de Deus para o seu lar. Assim como Deus já tem operado nas reuniões anteriores, Deus também vai estar operando nas próximas reuniões. E eu convido você para buscar de Deus. E a pastora aqui falou do

0: do grupo de convívio. Se você quer ter um grupo de convívio na sua casa, tá aí uma boa oportunidade. Nos chame, nos procura, conversa comigo, conversa com a pastora. Pastora, eu quero ter um grupo de convívio na minha casa, eu quero ter um grupo na minha casa para perder de vista. Toda semana eu quero. A gente vai dar um jeito. Não, eu quero 13 reuniões na minha casa, eu quero 7 reuniões na minha casa, eu quero uma campanha na minha casa. Procura a gente vai estar programando para estar aí na sua casa, buscando a presença de Deus, buscando a unção de Deus para o seu lar, buscando a presença de Deus para a tua família, na tua rua, no teu bairro, clamando a presença de Deus também para a sua casa, para a sua família. Então, não é uma exclusividade, irmã. A irmã Ana abriu a sua casa, veio conversar com a gente, estamos lá. Mas você que também está nos ouvindo, ah, pastor, eu queria ter aqui uma reunião na minha casa, duas reuniões, três reuniões, eu quero uma campanha aqui de 7 semanas, não tem problema, nos procura. E a gente também vai estar indo. A irmã Ana abriu a sua casa, veio conversar com a gente, estamos lá. Mas você que também está nos ouvindo, ah, pastor, eu queria ter aqui uma reunião na minha casa, duas reuniões, três reuniões, eu quero uma campanha aqui de 7 semanas, não tem problema, nos procura. E a gente também vai estar indo até o teu lar, até indo à tua casa, com o intuito de abençoar e abençoar novas vidas. Por quê? Porque a irmã, ela também tem feito, ela tem sido uma evangelista.
1: Sim.
0: Então, cada vez que nós vamos lá na casa dela, sempre tem um rostinho novo, sempre tem alguém, um rostinho novo que está lá recebendo de Deus. É alguém que já conheceu o evangelho. Esse tempo eu encontrei lá um casal de irmãos que estava muito tempo sem ouvir uma palavra do Senhor e foi convidada pela irmã Ana e foi lá. Depois a gente pôde se abraçar, a gente pôde orar junto, compartilhamos uma palavra do Senhor. E eu creio que breve esse casal vai estar na igreja, vai estar novamente se fortalecendo na presença de Deus. Parou, teve uma situação, se deixou se abater no longo da caminhada, mas ouviu a palavra, saiu fortalecido, saiu animado. Então, um grupo de convívio também é para isso, para receber de Deus e para estender a benção para outras pessoas. Se você quer ter esse grupo de convívio na tua casa, você nos procura e a gente vai estar se programando para isso. Então, quarta-feira começa o Corredor da Unção, que é a extensão desta campanha de quarta-feira, a qual a gente começou do Salmo 91, buscando a proteção de Deus para o nosso lar, para a nossa casa. E no domingo, o nosso culto especial também da família. Então, pessoal, aonde fica, pastor? Aqui na rua Gilberto Pereira, bairro Erechim, na Igreja Apostólica, O Caminho de Deus.
1: Exatamente, não falte, venha buscar a presença de Deus para o seu lar e para aquela pessoa que precisa, e você se coloca aí na brecha, na intercessão, indicando o caminho. Ontem nós falávamos no culto, né? Nós não podemos ser igual a Jesus, mas nós podemos ser como Jesus. Paulo mesmo disse: sede meus imitadores, como eu sou o imitador de Cristo. Entre outras referências bíblicas que a palavra nos indica a imitar, a copiar a Cristo. Então, amados, sede meus imitadores, como eu sou o imitador de Cristo. Entre outras referências bíblicas que a palavra nos indica a imitar, a copiar a Cristo. Então, amados, leve ali na Igreja Apostólica O Caminho de Deus, esta pessoa que necessita, que precisa de cura, que precisa de salvação, que precisa colocar a sua vida nos eixos, né? Há muitas pessoas, há muitas famílias que saíram dos eixos, saiu dos trilhos e precisam voltar novamente ao equilíbrio. Então, leve para receber a bênção de Deus e para receber a Deus, receber o Senhor Jesus Cristo como seu único e suficiente Salvador, em nome de Jesus Cristo. E essa campanha continua no mesmo segmento: leve roupa, leve chaves, leve foto, para nós estarmos ungindo e intercedendo por aqueles que estão longe, por aqueles que não podem estar ali presente, mas precisam ser alcançados por Cristo, assim como fez aquele centurião romano, né? Ele tinha um servo que estava doente e ele buscou por Jesus Cristo. Ele disse: meu servo se encontra enfermo e basta uma palavra e eu sei que ele se achará curado. Então, nós vamos fazer isso, nós vamos levar o nome das pessoas, um objeto da pessoa, e em nome de Jesus Cristo vai receber ali uma palavra de cura, uma profecia de cura, em nome de Jesus.
0: Então, também anota na sua agenda, dia 19, sábado, é às 19 horas, tá, pessoal? Eu só me retratando que eu falei às 19h30, ó, não, às 19 horas, a nossa primeira noite profética aqui no Balneário Arroio de Silva, na Igreja Apostólica O Caminho de Deus. Você que quer mais de Deus para sua vida: pastor, eu quero sobrenatural de Deus para minha vida, eu quero fluir do Espírito Santo de Deus na minha vida, eu quero ser batizado em línguas, eu quero receber um renovo de Deus, eu falo só uma língua, eu gostaria de falar a dica. Pastor, eu quero sobrenatural de Deus para minha vida,

0: Eu quero fluir do Espírito Santo de Deus na minha vida. Eu quero ser batizado em línguas. Eu quero receber um renovo de Deus. Eu falo só uma língua. Gostaria de falar a diversificação de línguas. Venha no altar de Deus. Pastor, eu gostaria de buscar o sobrenatural, o Shekinah. Você, dia 19, você é o nosso convidado. Pastor, eu gostaria de buscar os dons de cura para a minha vida. Eu gostaria de buscar o dom de libertação. Eu gostaria de buscar o dom de revelação, o dom de profecia. Eu gostaria de buscar mais Deus para a minha vida, para o meu lar. Eu gostaria de buscar mais da presença de Deus para a minha vida. Dia 19, vai ser um sábado, primeira noite profética aqui na Igreja Apostólica, o Caminho de Deus. E o pastor Betão, o pastor Roberto, lá de Araranguá, do Evangelho Quadrangular, lá da Polícia Rodoviária, foi o nosso convidado, prontamente um grande amigão, irmão, companheiro na obra de Cristo há muitos anos, aceitou prontamente o convite, vai estar com a gente dia 19. E dia 20, às 4 horas da tarde, às 16 horas, nós vamos ter o nosso segundo Koinonia, nosso segundo Café da Comunhão. Não tem valor, pessoal, não tem ingresso. Vai ser um momento muito bacana, vai ser um momento muito legal, nós vamos estar ali tendo uma tarde de comunhão, onde aquilo que você tomaria na sua casa, você vai estar levando lá na igreja, e lá vai ter um mesão, que da porta para fora é seu, da porta para dentro já é de todo mundo, você vai colocar lá na mesa, e nós vamos tomar um café todo mundo junto, e poder desfrutar daquilo que tiver ali, e o mais importante de tudo, uma troca de experiência, uma comunhão. Bispo, eu moro longe, eu posso me deslocar até aí? Pode. Nossa, nossa primeira coinonia, nós tivemos 3 pessoas que vieram lá de Criciúma para esse café. Meu coração se encheu de alegria. Foi muito gostoso, foi muito bom receber essas pessoas. Foi muito bom compartilhar do pão, compartilhar da experiência, o compartilhar de Deus para as nossas vidas. Então, dia 20, nossa segunda coinonia aqui na Igreja Apostólica do Caminho de Deus, às 16 horas. Então você vai ter tempo de almoçar, vai ter tempo de compartilhar da experiência, o compartilhar de Deus para as nossas vidas. Então, dia 20, nossa segunda coinonia aqui na Igreja Apostólica do Caminho de Deus, às 16 horas. Então você vai ter tempo de almoçar, vai ter tempo de tirar o soninho da beleza, descansar. A hora que você acordar ali, umas 3 horas, é o tempo de você tomar um banho, se arrumar e tomar aquele café colonial. Eu digo café colonial porque foi bem surtido, né, pastor?
1: Foi.
0: Teve uma irmã lá de Criciúma, assim, ah, pastor Reinaldo, um missionário, falando assim, ah, teu povo come bem. Eu fiquei vendo as fotos, me deu até água na boca. Porque a gente procura dar o melhor, cada um procura dar o melhor de si. Então, nessa segunda coinonia, você é nosso convidado, não é exclusivo para a igreja, é o caminho de Deus. Então, você que tem um amigo, se tem alguém da sua casa, alguém da sua família, traga ali no dia 20 para esse café gostoso, uma troca de experiência, para a gente estar ali se fortalecendo mais na presença. Eu tenho certeza que vai ser muito bacana. Vamos estar ali para recepcionar você, vamos estar ali para tomar um café junto, conversar. Nós podemos fazer ali, né, pastor, um mesão, né? Então foi um grupão que a gente fez ali, foi muito legal, muito gostoso. Tá bom, pessoal? E em relação aqui ao Juno Vieira, que passou aqui pedindo para comprar um miojo, eu já deixei aqui meu contato, vou esperar o contato dele, né, através do WhatsApp, assim que ele entrar em contato comigo, vou fazer a verificação dessa situação para a gente estar atendendo. Então, os demais irmãos não precisam se preocupar com isso, tá certo? Inclusive, eu até vou ocultar aqui a mensagem dele, vou deixar oculta, apenas só aqui para nós. Então, ele depois procura nós, depois dessa programação no meu WhatsApp, que a pastora colocou aqui logo após o comentário da irmã Rosane. Rosane, glória a Deus, ela colocou aqui logo depois vem no WhatsApp meu, que ele pode estar chamando aqui para a gente estar averiguando essa situação, tá bom, pessoal? Então eu vou ocultar aqui, porque se trata também de um documento, e eu preciso também conhecer a pessoa, saber quem é ela e a situação dela, tá bom? Vou ocultar aqui, deixar ocultado, porque se trata também de um documento, e eu preciso também conhecer a pessoa, saber quem é ela e a situação dela, tá bom? Vou ocultar aqui, deixar ocultado até a segunda ordem, até o irmão entrar em contato comigo pelo meu WhatsApp. Tá bom, pessoal? Então, Júnior Vieira, aguardo seu contato depois dessa programação aqui. Pastora, vamos orar a Deus.
1: Amém.
0: Em nome de Jesus. E a minha oração é para que Deus venha despertar esse coração para o sobrenatural.
1: Amém.
0: Minha oração não é nem pelo milagre neste momento. É que Deus venha despertar. Eu me lembro que certa feita chegou um cego até Jesus e a Bíblia diz que Jesus poderia estralar o dedo, abrir a visão daquele cego. Mas a Bíblia diz que Jesus, com a sua própria saliva, fez lama, colocando sobre a vista dele, mandou ele até o tanque de Siloé para se lavar. Por que que Jesus fez isso? Poxa, Jesus não poderia, com uma palavra, como fez com Lázaro, vem para fora?

0: Jesus não poderia fazer a mesma coisa como fez com a Talita, a filha daquele homem? Levanta-te. Jesus não poderia dar uma palavra? Poderia. Mas por que Jesus fez com a saliva, um lodo e jogou naquela visão daquele moço? Por que Jesus fez isso? Para despertar a fé daquele homem. Aquele homem precisava ter a sua fé ativada, potencializada. Observa bem que Jesus nem mandou os discípulos conduzir ele pela mão. Jesus disse, olha, vá você lá no tanque Siloé, te acha, te resolva e lava. E a Bíblia diz que aquele homem foi e fez. Observa que Jesus não mandou Pedro conduzir ele. Jesus mandou ele ir lavar. Jesus poderia ter conduzido, ou melhor, pastor, Jesus poderia ter facilitado, ele dá uma palavra assim, abra a tua visão, puf, que não poderia ficar cego, poderia ter feito isso. Observa que outra vez teve dois cegos que seguiram até Jesus, e Jesus disse, seja feita conforme a tua fé, e a visão deles foi aberta. Mas aqui não, aqui Jesus teve que potencializar, ou seja, Jesus teve que despertar. Observa que outra vez teve dois cegos que seguiram até Jesus, e Jesus disse, seja feita conforme a tua fé, e a visão deles foi aberta. Mas aqui não. Aqui Jesus teve que potencializar, ou seja, Jesus teve que despertar a fé daquele homem. E a minha oração nesta noite é para que o Senhor Jesus venha despertar a tua fé.
1: Amém.
0: Para algo grande, para algo maravilhoso. A minha oração é para que Jesus venha despertar a sua fé para o extraordinário de Deus, para aquilo que Deus quer fazer na sua vida. A minha oração é para que Deus cause inquietude no seu coração, para que você não fique na mediocridade. É isso, né, palavra, né?
1: Isso.
0: Essa palavra, mediocridade da fé. Não, nas águas rasas. Não, meu irmão, Deus não quer águas rasas para você. Deus quer água profunda. Deus quer algo mais para a sua vida. Deus quer algo mais para o seu lar, para o seu casamento. Deus quer algo mais para a sua história. E minha oração é que a sua fé seja ali ativada, potencializada para o sobrenatural de Deus, para aquilo que Deus tem para a sua vida, para aquilo que Deus tem para o seu lar, para aquilo que Deus tem para você. Então, a minha oração nesta noite, pastora, é que Deus venha potencializar essa fé. Vamos orar, Sara, em nome de Jesus. Vamos orar, pastora, você que está nos acompanhando pela Rádio Verdes Mais, FM 87.9, você que está nos acompanhando para essa programação, vamos orar a Deus em nome de Jesus. Vamos clamar ao Senhor Jesus pela sua vida nesta noite. Em nome de Jesus, prepara o seu coração.

meu Deus e meu Pai. Assim, Deus, como o Senhor, naquele homem que foi até Ti, Senhor, que estava ali deficiente visual, não conseguia enxergar, Senhor. Meu Deus e meu Pai. Assim, Deus, como o Senhor, naquele homem que foi até Ti, Senhor, que estava ali deficiente visual, não conseguia enxergar, Senhor. Pai, ali o Senhor poderia ter dado uma palavra, estralar do dedo, e a visão daquele homem estaria sendo restabelecida. Mas o Senhor assim não fez, meu Pai. Deus, eu entendo que tem pessoas que estão com a sua fé, meu Pai, judiada. Não que não tenha fé, mas sua fé já foi nocauteada. Já passou por tanta situação, meu Pai, que hoje esta fé está ali, Senhor, mas está amortecida, Senhor. Ah, meu Pai, a minha oração nesta noite, meu Pai, eu sinto de orar por isso, Senhor. Não é nem pelo milagre, mas orar pela esta fé, Senhor. Que ela seja potencializada, que esta fé seja restaurada, que esta fé seja avivada, meu Pai. Porque se esta fé for restaurada, se esta fé, meu Pai, for potencializada, Senhor, ah, Senhor, aquilo que é impossível para o homem, para Ti não será impossível, meu Pai. Senhor, tenho certeza que no momento que esta fé seja ela sendo restaurada, ah, Senhor, a visão vai ser aberta, os ouvidos vão ser abertos. Ah, Senhor Deus, eu tenho certeza que o extraordinário de Deus vai acontecer nesta vida, vai acontecer neste lar, vai acontecer nesta casa, meu Pai. Senhor, eu oro para que o Senhor venha restaurar a fé deste homem. Restaura a fé desta mulher, Senhor. Restaura, Senhor, em nome de Jesus, esta fé, meu Pai, que está atrofiada. Senhor, eu sinto, meu Pai, que há pessoas que estão nos acompanhando aqui, que estão dizendo: eu estou com a minha fé atrofiada, eu até tento crer, mas não consigo.

0: consigo mais. Ah, Senhor, eu sinto que há pessoas, meu Pai, nos acompanhando, que estão com a sua fé atrofiada, Senhor, meu Pai, mas que estás, eu até tento ter fé, mas não consigo mais. Ah, Senhor, eu sinto que há pessoas, meu Pai, nos acompanhando, que estão com a sua fé atrofiada, Senhor, meu Pai, mas que esta fé nesta noite seja ela desatrofiada, em nome de Jesus, que esta fé nesta noite seja ela restaurada, que essa fé nesta noite, meu Pai, seja ela avivada, em nome de Jesus, meu Pai, que esta fé seja ela potencializada, em nome de Jesus, ó Deus, desperta a fé deste homem, desperta a fé desta mulher, desperta a fé deste ouvinte, Senhor, nesta noite, meu Pai, porque se esta fé estiver, meu Pai, restaurada, estiver potencializada, os céus é o nosso limite, aleluia, Senhor, Deus. O céu é o nosso limite. Eu oro, meu Pai, eu abençoo, aleluia, em nome de Jesus, e se você crê comigo, diga amém.
1: Amém.

escuta, escuta, escuta, que escuta o que eu vou falar, preste atenção. Pastor, eu senti muitas pessoas estão com sua fé atrofiada. Deus pôde me mostrar no coração de muitas pessoas, Deus pôde me mostrar no coração de muitas pessoas nessa noite, pessoas estão nos acompanhando pela live, pela rádio, Verdes Mares.

0: porém está atrofiada, como se aquela pessoa tenha suas pernas atrofiadas, seus membros atrofiados, está ali. Mas nesta noite, Deus começa a trabalhar na sua fé.
1: Amém.
0: Nesta noite, Deus começa a trabalhar aí na sua fé. Escuta o que eu estou falando. É você mesmo que está me ouvindo agora, você que está com a sua fé atrofiada, você mesmo. Deus mostrou dentro do seu coração, sua fé atrofiada. E não foi culpa sua, não. A circunstância te abalou, a sua fé hoje está atrofiada. Hoje você até tenta crer, até tenta, mas não consegue. Deus vai desatrofiar a sua fé. A sua fé será renovada, a sua fé será restaurada. Você não voltará a ser a pessoa que você era. Você voltará a ser a pessoa que você nunca foi.
1: Amém.
0: Ou seja, vai superar aquela pessoa que um dia você era.
1: Amém.
0: Aquela pessoa que um dia você era, cheio da fé, cheio da crença, cheio da certeza. Você vai superar aquela pessoa, vai ser apenas um limite. Vai ser dali para mais. Escreva o que eu estou te falando. Porque Deus me mostrou muita fé, pastor. É atrofiado. E quarta-feira eu já tinha algo, mas Deus vai... Eu vou pregar sobre isso. Sobre essa fé atrofiada, que precisa ser desatrofiada. Nesta quarta-feira eu vou estar esperando por você ali na casa de Deus. Já são 8 horas e eu tenho muita coisa para falar. Mas quarta-feira eu vou estar esperando por você.
1: Amém.
0: Ali. Mesmo que você esteja com a sua fé atrofiada, Deus já está entrando com providência.
1: Oh, glória.
0: Quarta-feira eu vou estar orando mais ainda pela sua vida, pelo seu lar. Sara, obrigado pela sua presença.
2: Muito obrigada, foi uma bênção participar hoje.
0: Pastora Aline, minha amada esposa.
1: Deus abençoe a todos em nome de Jesus. Quarta, nos encontramos.
0: Vou ficando por aqui. Um forte abraço. Que Deus abençoe. Fique todos com Deus. Não esqueça, Júnior Vieira. Estou aguardando seu contato aqui, seu WhatsApp. Por enquanto ainda não chegou, tá? Preciso que você entre em contato com...
1: Todos em nome de Jesus. Quarta, nos encontramos.
0: Vou ficando por aqui. Um forte abraço. Que Deus abençoe. Fique todos com Deus. Não esqueça, Júnior Vieira. Tô aguardando seu contato aqui, seu WhatsApp. Por enquanto ainda não chegou, tá? Preciso que você entre em contato comigo aqui pra gente ver o que, que você tá precisando. Gente, eu vou ficando por aqui. Um forte abraço. Fiquem todos com Deus.

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